Noite por aqui, Gilmar Ferreira, e é sempre um prazer estar com você, te fazer companhia aqui nas nossas emissoras espalhadas pelo Rio Grande e em qualquer lugar, né? No site tuarádio.com.br e também no aplicativo da Rede Tua Rádio. Você participa com a gente pelo WhatsApp 999-530616. Abraço para Carla em Caxias, diz ela, boa noite, gostaria de pedir uma música, Elton John, Your Song, abraço. Abraço para você também, uma ótima noite, viu? Carla, obrigado aí pela companhia. Eu tô olhando aqui já pro computador para buscar aqui, né? Já vamos abrir o bloco então com Elton John, vamos achar aqui na hora, né? Elton John, Your Song. Para a gente abrir, então, a nossa segunda hora de sucessos. Seguimos juntos até a meia-noite. Para você com a gente, obrigado aí pela companhia.

0: Ed Mota, Fora da Lei. Agora 9:26. Olha, planos de saúde individuais terão reajuste máximo de 5,11%. Índice definido pela ANS é o menor desde a pandemia e valerá para cerca de 7,7 milhões de beneficiários. Apesar disso, o custo da custos da assistência médica seguem em alta. Olha, aqui no estado, o custo da produção de leite aumenta quase 3%. Segundo a Farsul, no acumulado de 12 meses, ocorreu deflação, mas o preço do litro também caiu. 9:27, intervalo, daqui a pouquinho mais músicas.
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4: 9:28. Temperatura 14 graus.
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1: Agora 9:31, seguimos juntos aqui na Rede Tua Rádio nessa noite de sexta. Abraço para você que tá aí com a gente. Obrigado pela companhia. Bom, tá na hora de mais um Te Aproxiga, o último Te Aproxiga dessa noite de sexta-feira e seguimos aqui, né, fazendo homenagem ao agora saudoso Pedro Hortaça, né, como falei mais cedo. Pedro Hortaça que faleceu na madrugada de hoje, né, aos 83 anos. Um dos grandes nomes, né, da música aqui do Rio Grande do Sul, da música regional, né? Bom, uma das canções no Te Aproxiga anterior eu trouxe o Timbre de Galo e outra canção também composta por Pedro Hortaça é essa aqui.
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1: Bailanta do Tibúrcio.

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1: Agora 4:10. Bom, amanhã sábado, dia 30, o dia deve começar com chuva aqui em parte do Rio Grande do Sul. A instabilidade afeta principalmente a região dos vales, a Serra, a Grande Porto Alegre e o litoral norte. Isso durante a madrugada e amanhã. Com o afastamento do centro de baixa pressão na costa, a nebulosidade tende a diminuir ao longo do dia. O sol aparece entre nuvens em diversos pontos do estado, embora ainda ocorram momentos de maior nebulosidade com chuva leve e garoa em algumas regiões. A umidade elevada favorece a formação de nevoeiro e neblina em algumas cidades no início e no final do dia. Não faz muito frio pela manhã e a tarde será amena a agradável. Vamos dar uma olhada para a gente ter uma ideia, então, em algumas cidades. Começando pela Serra, em Caxias, mínima 12, máxima 19. Na capital, Porto Alegre, mínima 14, máxima 21. Deixa eu ver aonde mais. No litoral norte, Capão da Canoa, Torres, mínima 15, máxima 21. Vacaria, mínima 11, máxima 17. Portanto, sábado de instabilidade, com chance de chuva leve e garoa. Nessa reta final de maio, né? Amanhã, dia 30, penúltimo dia do mês. Agora, 9:53, intervalo. Daqui a pouquinho eu volto com o nosso texto, a mensagem dessa noite.
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1: Agora 10 da noite e 1 minuto, seguimos juntos, né? Por aqui Gilmar Ferreira e eu sigo contigo com muito prazer. A você que está aí do outro lado, no trabalho, no trânsito, obrigado pela carona, em casa, onde quer que você esteja aí na noite desta sexta, muito obrigado pela companhia, né? Aqui em uma das nossas emissoras, aqui na tua rádio São Francisco, na tua rádio Alvorada, na tua rádio Cacique, na tua rádio Cristal, na tua rádio Fátima, na tua rádio Garibaldi e também na tua rádio Veranense. As emissoras que integram a rede Tua Rádio presente na tua história. E é claro, a todos os internautas também, né? No site tuarádio.com.br e também no aplicativo da Tua Rádio. Noite da sexta-feira, 29 de maio, né? Reta final, né? Neste final de semana teremos aí a transição, né? De maio para junho. Bom, no finalzinho do programa, a tradicional prece, a bênção hoje com o Frei Miguel de Biasi, Frei Miguel, que é pároco da paróquia São Luís Gonzaga, em Veranópolis. 10:03, está na hora do nosso texto, a mensagem que inspira o bem, as estrelas e os cometas.
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1: Há pessoas estrelas e há pessoas cometas. Os cometas passam. Apenas são lembrados pelas datas que passam e que retornam. As estrelas permanecem. O sol permanece. Passam anos, milhões de anos, e as estrelas permanecem. Há muita gente cometa. Passa pela vida da gente apenas por instantes. Gente que não prende ninguém e a ninguém se prende. Gente sem amigos, gente que passa pela vida sem iluminar, sem aquecer, sem marcar presença. Importante é ser estrela, estar junto, ser luz, ser calor, ser vida. Amigo e paixões são estrelas. Podem passar anos, podem surgir distâncias, mas a marca fica no coração. Coração que não quer enamorar-se de cometas, que apenas atraem olhares passageiros. Ser cometa é ser companheiro por instantes, explorar os sentimentos humanos, ser aproveitador das pessoas e das situações, fazer-se acreditar e desacreditar ao mesmo tempo. Solidão é resultado de uma vida cometa. Ninguém fica. Todos passam. Há necessidades de criar um mundo de estrelas. Todos os dias poder contar com elas e poder sentir o seu calor. Assim são os amigos estrelas na vida da gente. São coragem nos momentos de tensão, são luz nos momentos de desânimo. Ser estrela neste mundo passageiro, nesse mundo cheio de pessoas cometas, é desafio, mas acima de tudo, uma recompensa. Recompensa de ter sido luz para muitos amigos, ter sido calor para muitos corações, ter nascido e vivido, e não apenas existido.

O som de Simple Minds aqui na seleção musical do sextou do Tua Essência, né? Nesta sexta, obviamente, né? 29 de maio. 10 e 18, a Marilza Biol, quem passa o fundo, tá ligada com a gente. Ela diz aqui, chegando em tempo para escutar a linda mensagem. Ah, sim, acompanhou aí o nosso texto, né? As estrelas e os cometas. Obrigado, viu, Marilza? Bom descanso aí para você, viu? Bom final de semana em Passo Fundo. 10 e 18, destaques que você confere no site tuaradio.com.br. Olha, em Veranópolis, operação conjunta prende 3 homens por tráfico de drogas. O alvo da operação foi um imóvel que funcionava unicamente como ponto de tráfico. Em Caxias do Sul, a Câmara de Vereadores convoca a secretária da Cultura para explicar impactos de cortes orçamentários. Tatiane Frisso deverá prestar esclarecimentos sobre os efeitos do decreto de contenção de despesas no setor cultural do município. Esses e outros destaques você confere a informação completa acessando o site da Tua Rádio, tuaradio.com.br. 10 e 19, Supertramp.

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2: 10 horas e 27 minutos. Temperatura 13 graus.
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1: Agora 10h29, seguimos nessa noite de sexta. Abraço para você que tá aí com a gente. É o caso da Cleci, né? Cleci Vieira em Lagoa Vermelha, tá sintonizada com a gente também. Alô, Cleci, boa noite aí para você, viu? Obrigado pela companhia. Cleci tá escrevendo ainda aqui, né? Vamos ver o que depois a Cleci conta aqui pra gente através do nosso WhatsApp 999-530616. Seguimos juntos via satélite, abrindo mais um bloco de sucessos. Lembrando que já já o Mário Vivan traz pra gente os destaques da história para este 29 de maio. M People.

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1: 29 de maio, Dia Mundial da Energia, Dia do Geógrafo, Dia do Estatístico, Dia Internacional dos Trabalhadores das Forças de Paz das Nações Unidas. Os aniversariantes do dia. A cantora e compositora de música cristã contemporânea, Gisele Nascimento,

o ator brasileiro Danton Mello, a atriz brasileira Débora Bloch e a cantora, atriz, dançarina, apresentadora, empresária, youtuber e influencer brasileira Gretchen.

0: os fatos do dia. Em 1936, foi criado o Instituto Brasileiro de Geografia e Estatística, o IBGE. O primeiro nome foi Instituto Nacional de Estatística. Em 1953, o Monte Everest, o mais alto do planeta, com 8.848 metros, foi conquistado pela primeira vez por Edmund Percival Hillary, natural da Nova Zelândia, e pelo seu guia. O alpinista havia tentado chegar ao topo do Everest em 1951. Em 1999, um dia após completar 45 anos, morreu o atleta João do Pulo, vítima de uma cirrose hepática. Ele foi ex-recordista mundial do salto triplo. 2016.
1: Bira, vamos chamar a rapaziada pra fazer aquele pagode bonito.
2: Valeu, Mário Sérgio.
3: Toca o tantã aí, sereno.
4: Chega mais aí, Birani.
5: Chegando, tô chegando. Quero ouvir cavaco, quero ouvir banjo, quero ouvir violão.
0: Morreu Mário Sérgio, vocalista do grupo Fundo de Quintal. Ele teve duas passagens pela banda. Na primeira foram 18 anos, até 2008, quando ele saiu, tentando uma carreira solo. Em 2013, retornou ao conjunto. Mário Vivam, para a tua rádio.
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5: 10 horas 58 minutos. Temperatura 13 graus.
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1: Maravilha, de volta então, né, para a última hora já desta sexta. Abraço para você que tá aí com a gente no trabalho, no plantão nessa noite, no trânsito. Quem tá em casa, quem sabe já foi para cama ou tá dando conta aí das atividades domésticas, né? Pode dormir até um pouco mais tarde hoje. Coisa boa, então, boa noite de sexta para você e vamos abrindo aqui a nossa última hora com Elvis Presley.

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5: 11:28. Temperatura 14 graus.
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1: Olá, meus amigos e caros ouvintes, vamos ter um sábado ainda com bastante umidade aqui na nossa região serrana da Serra, Campos de Cima do Serra, segue a condição de chuva, eventualmente uma chuvinha um pouquinho mais expressiva por aqui. Expressiva no sentido assim, uma garoa, né? Um chuvisco, às vezes uma pancada e outra um pouquinho mais forte. Não é previsão de chuvas o tempo inteiro, muito menos de grandes volumes, tá? Bom, com relação às temperaturas, essas também não se modificam muito com o que vem sendo observado. Na tarde deste sábado, as máximas devem variar entre 18 e 19 graus aqui na nossa região. E no domingo, pelo menos no período da manhã, ainda vamos ter um chuvisco por aqui por causa da umidade que os ventos empurram do mar em direção aqui à nossa região. Na tarde de domingo já podemos ter um pouco mais de nebulosidade assim, mas já aparecendo em alguns momentos o sol. No domingo à tarde a máxima deve ficar na casa dos 18, novamente os 19 graus, 18 nos pontos mais elevados daqui da nossa região. E aí estendendo um pouquinho para frente, a maioria dos prognósticos está indicando que a semana que vem nós vamos seguir com o tempo firme, né, sem chuvas, assim, sem previsão de chuvas e com temperaturas sem maiores oscilações também. Com a previsão do tempo, Kátia Valente.
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2: Meia-noite e 14 minutos.

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Tá aí a boa música aqui da Rede Tua Rádio. Você que está nessa madrugada, muito obrigado pela companhia, muito obrigado pela audiência. Nós vamos juntos até às 5 horas da manhã com os nossos quadros, com as nossas mensagens, os momentos de reflexão, né? Que a gente dá aquela respirada mais funda, faz aquele momento de espiritualidade sempre presente aqui na Rede Tua Rádio. Bom dia!

Bertucci foram pioneiros. Eles introduziram uma nota serrana na gaita da música do Rio Grande do Sul, da música dos gaúchos e das gaúchas de todas as

0: breve momento, uma intensidade de luz em nosso coração. Obrigado por disponibilizar desse espaço de tempo para confirmar a profundidade da vida. E o pensamento assim nos diz: o ontem é história, o amanhã é um mistério, mas o hoje é uma dádiva, por isso se chama presente. O ontem é história, o amanhã é um mistério, mas o hoje é uma dádiva, por isso se chama presente. Ao longo dos dias, somos chamados a interagir com o tempo. Precisamos do tempo, embora jamais possamos interferir na cadência dos minutos, horas, dias. O tempo é tempo. Saber ou não saber definir o tempo em nada muda o seu percurso. Mas o tempo nos é dado, é uma dádiva. O único tempo nosso tem um nome: presente. Sim, o momento presente é o nosso tempo. O tempo está aí, sempre disponível, aguardando ações. Viver é utilizar da melhor maneira o tempo. Ele não se dobra diante de quem não sabe aproveitá-lo. Segue adiante. Tudo tem seu tempo. Mas se não soubermos administrar o tempo, a vida irá nos cobrar muitas coisas. O tempo certo é uma questão de inteligência e de atenção para com a vida. Portanto, não convém desperdiçá-lo. Faça do tempo seu aliado. Combine algumas coisas. Faça as pazes com ele. Aí sim você descobrirá que o tempo é um presente. O ontem se foi. O amanhã ainda não chegou. Vibre com o hoje e lembre-se: a sua felicidade não está nem no ontem e nem no amanhã. Só tem um tempo para ser feliz: hoje. Faça de tudo para que o seu tempo se torne intenso no hoje. Ele não voltará. Isso também não importa. O que conta de fato é que hoje é possível ser feliz. Não do jeito que você imaginou, mas assim como você está agora. O ontem é história. O amanhã é um mistério, mas o hoje é uma dádiva, por isso se chama presente.
1: Meia-noite e 40 minutos.

0: fim de semana chegou e você está aqui na madrugada da Rede Tua Rádio nesse novo dia, neste sábado. Seguimos por aqui com muita música, o espaço da informação e também as mensagens, o momento de reflexão. Como é importante a gente dar aquela paradinha, né? Nem que seja agora de madrugada, mas enfim, você que está aí na audiência, fazer aquele momento de reflexão, né? Aquele momento de pensamento, como é importante essa respirada que damos em alguns momentos do dia. Seguimos por aqui até às 5 horas da manhã te fazendo companhia. Bom dia, um excelente sábado.
1: Como é bom declarar o nosso amor à Nossa Senhora. E como é bom saber que somos amados juntos. Cubra-me com seu manto de amor. Guarda-me na paz desse olhar. Cura-me as feridas e a dor. Me faz suportar que as pedras do meu caminho, meus pés suportem pisar. Mesmo feridos de espinhos, me ajude a passar. Se ficaram mágoas em mim, mãe, tira do meu coração.

Quero curvar meu corpo na dor. Me alivia o peso da cruz. Interceda por mim, minha mãe. Junto a Jesus. Bem forte, juntos, Nossa Senhora.

mãe. Sempre que meu pranto rolar, ponha sobre mim suas mãos, aumenta a minha fé.

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1: Resolver a crise da fé atual pareceria fácil, confiando a cultura tecnológica que deveria responder a todas as necessidades, as grandes questões existenciais do homem. No entanto, a aridez do espírito não parece se acalmar quando inundada pelas ofertas das sociedades hipermediáticas e consumistas que acabam diluindo o evangelho, reduzindo-o a uma opinião entre tantas, em vez de apontá-lo como o caminho que dá sentido à vida. Para reverter essa apatia, é errado confiar no consenso ou na relevância social do momento. É necessário, ao contrário, ir ao encontro dos crentes de amanhã, aqueles que, ao descobrirem o segredo para serem verdadeiramente felizes, acolhem o evangelho sem preconceitos e nunca mais o abandonam. O Papa Leão XIV analisa as problemáticas, mas também oferece soluções ao se encontrar na manhã desta quinta-feira com os participantes da plenária do Dicastério para a Evangelização, sessão de questões fundamentais da evangelização no mundo. No encontro, na sala do consistório do Palácio Apostólico, estava inclusive o cardeal Odilo Scherer, arcebispo de São Paulo. A primeira parte do discurso foi dedicada ao passado recente e ao grande trabalho realizado pelo Dicastério durante o Jubileu da Esperança. Um esforço organizacional que se transformou em uma acolhida feliz para os numerosos peregrinos.
2: O número final é quanto era? Nós dizemos 30 milhões.
1: Qual foi o número final? Quantos eram? Pergunta o Papa de improviso, recebendo como resposta o dado: mais de 33 milhões que chegaram em Roma com especial atenção à dimensão espiritual que caracterizou todo o Ano Santo.
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3: Uma hora e 15 minutos.
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Aí a boa música da Rede Tua Rádio nessa madrugada, madrugada de um novo dia, né? De um novo dia, que você tenha um excelente dia pela frente. É o desejo de toda a nossa equipe, de todos os profissionais que fazem parte da Rede Tua Rádio. Para você que está nos acompanhando em casa, para você que está trabalhando, fazendo um plantão nessa madrugada, muito obrigado pela companhia, muito obrigado pela audiência. Lembrando que você está sintonizado em uma das emissoras da Rede Tua Rádio. Bom dia!

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1: Coragem nem sempre é um rugido de leão. Às vezes, é o coração no final do dia dizendo: vou tentar de novo amanhã. A vida é um grandioso ato de coragem. Às vezes, a fragilidade tenta ocupar todos os espaços e a insegurança acaba se instalando. A cada instante, é importante retomar a vida e dar o direcionamento certo. São muitos os sentimentos que tentam diminuir o entusiasmo e neutralizar a dinâmica da persistência. Pensar em desistir é algo comum e corriqueiro, mas é muito importante ter clareza quanto à meta a ser alcançada e o sonho que deve ser embalado cotidianamente. A coragem nem sempre se apresenta como uma fortaleza. Em algumas situações, a coragem é tímida e muito discreta. No entanto, na hora de maior necessidade, ela se apresenta, reúne o que existe de melhor nas profundezas do ser e faz acontecer verdadeiras transformações. A coragem não é simplesmente um ato racional. A coragem tem uma boa dose de afeto. O amor é o maior ato de coragem. Como faz bem deixar o coração assimilar a coragem e dizer para si mesmo: vou tentar de novo amanhã. Se os esforços de um dia não renderam os resultados esperados, no dia seguinte é possível recomeçar e acreditar que tudo poderá dar certo. Nenhuma derrota deveria ser levada para a nova jornada que desponta. Quando a escuridão cede lugar para a claridade. Fazer várias tentativas não é tempo perdido, mas aumento das chances de acertar. Pessoas corajosas se escondem muitas vezes por detrás de atitudes simples, de palavras serenas, de gestos harmoniosos. A coragem não necessita do vigor físico, mas da determinação e da disposição de retomar os propósitos, independentemente da quantidade de tentativas já feitas. Que a vida seja o somatório de muitas tentativas, com a tonalidade de quem não abre mão de recomeçar a cada amanhecer. Texto, a crônica assinada pelo frade capuchinho Jaime Bétega, Coragem.
2: Uma hora e 34 minutos.

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1: 30 de maio, dia do geólogo, dia do decorador e dia da mulher militar. Os aniversariantes do dia: a cantora baiana Vânia Abreu, que é irmã da cantora Daniela Mercury.

os fatos do dia. Em 1431, morreu aos 19 anos a camponesa e santa francesa Joana d'Arc. É considerada uma heroína da França pelos seus feitos durante a Guerra dos 100 Anos. Joana d'Arc foi queimada em praça pública, acusada de heresia e feitiçaria. Ela foi canonizada em 1920 pela Igreja Católica. Em 1911, foi realizada pela primeira vez a corrida de automóveis 500 milhas de Indianápolis, atualmente uma das competições automobilísticas mais famosas do mundo. 1958. Nasceu a cantora e compositora sueca Marie Fredriksson, vocalista da dupla Roxette. Ela morreu aos 61 anos em 9 de dezembro de 2019.

0: 1778, morreu aos 83 anos, o escritor e filósofo francês Voltaire. Ele era um defensor da liberdade de expressão, liberdade de religião e separação entre igreja e Estado. 2002.
1: Nunca vi fazer tanta exigência, nem fazer o que você me faz.
0: Morreu aos 90 anos, no Rio de Janeiro, o radialista, poeta, compositor, escritor e ator brasileiro, Mário Lago.
1: Não vê que eu sou um pobre rapaz.
0: Mário Vivan, para a tua rádio.
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1: Olá, meus amigos e caros ouvintes, vamos ter um sábado ainda com bastante umidade aqui na nossa região serrana da Serra, Campos de Cima do Serra, segue a condição de chuva, eventualmente uma chuvinha um pouquinho mais expressiva por aqui. Expressiva no sentido assim, uma garoa, né? Um chuvisco, às vezes uma pancada e outra um pouquinho mais forte. Não é previsão de chuvas o tempo inteiro, muito menos de grandes volumes, tá? Bom, com relação às temperaturas, essas também não se modificam muito com o que vem sendo observado. Na tarde deste sábado, as máximas devem variar entre 18 e 19 graus aqui na nossa região. E no domingo, pelo menos no período da manhã, ainda vamos ter um chuvisco por aqui por causa da umidade que os ventos empurram do mar em direção aqui à nossa região. Na tarde de domingo já podemos ter um pouco mais de nebulosidade assim, mas já aparecendo em alguns momentos o sol. No domingo à tarde, a máxima deve ficar na casa dos 18, novamente os 19 graus, 18 nos pontos mais elevados daqui da nossa região. E aí, estendendo um pouquinho para frente, a maioria dos prognósticos está indicando que a semana que vem nós vamos seguir com o tempo firme, né, sem chuvas, assim, sem previsão de chuvas e com temperaturas sem maiores oscilações também. Com a previsão do tempo, Kátia Valente.
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Ok, eu vou ficando por aqui. Depois dessa música, vou ficando por aqui, Daniel Rodrigues. Porque agora quem chega aqui na nossa madrugada é o Gilmar Ferreira, para te fazer companhia até às 5 horas da manhã, nessa madrugada de sábado. Mais uma vez, obrigado pela parceria, obrigado pela audiência. Um excelente final de semana a você, a sua família, aos seus amigos. Paz e bem e santa alegria.

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0: santo do dia.
1: Dia 30 de maio, Santa Joana d'Arc. A mais empolgante e quase inverossímil história de santos, isto é, sem dúvida, a de Santa Joana d'Arc, a heroína de 19 anos, guerreira, sem nunca ter ferido ninguém, comandante de exército e mártir da fé e da pátria. Filha de pobres camponeses, Joana foi criada no santo temor de Deus. Era analfabeta e sua assinatura era uma cruz. Apareciam-lhe a miúde o arcanjo Miguel e as santas Catarina e Margarida, a fim de prepará-la para a missão divina que Deus a destinava. Foi contra os ingleses que ela, montada em um cavalo branco à frente de um exército, conseguiu a conquista de Orleans. Mais tarde, para reconquistar Paris, foi aprisionada e levada para Inglaterra, ferida. Lá foi torturada e induzida a negar a sua missão divina e renegar suas visões. Tudo foi inútil. Foi condenada à fogueira. Na morte, demonstrou grandeza de alma, firmeza e dignidade superior à sua idade. Ela nasceu em Lorena, na França, em 1412, e morreu em 1431, com 19 anos de idade. 30 de maio, Santa Joana d'Arc.
2: Duas horas e 35 minutos.
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Abraço para você com a gente aqui na madrugada. Eu sou Gilmar Ferreira e a partir de agora te faço companhia, né? Depois do Daniel, na madrugada deste sábado, 30 de maio. Abraço para você que tá no plantão, no trânsito, para quem tá na cama com o rádio ligado. Muito obrigado aí, viu, pela companhia. Bom sábado, bom final de semana. Na sequência da nossa seleção musical, agora tem Renato Russo mais uma vez.

olhe de novo para ver o que não foi visto. Um tema interessantíssimo, voltado acima de tudo para o campo das artes, mas que certamente pode ser levado para todos os campos da vida, é a percepção. Percepção é a capacidade de aprender através dos nossos cinco sentidos. José Saramago dizia: a viagem não acaba nunca, só os viajantes acabam. O fim de uma viagem é apenas o começo de outra. É preciso ver o que não foi visto, ver outra vez o que já se viu. É preciso voltar aos passos que foram dados para repetir e para traçar caminhos novos ao lado deles. É preciso recomeçar a viagem sempre. Nessas poucas palavras, Saramago dá uma aula sobre a importância da percepção para que a nossa vida ganhe um brilho especial. Você já reparou que os grandes amantes da arte, seja de quadros, esculturas,

0: monumentos históricos ou mesmo da música apreciam tudo isso demoradamente, como se estivessem degustando um prato saboroso. É disso que estamos falando. Infelizmente, por conta do nosso mundo cada vez mais apressado, nós passamos por diversos lugares e nesses lugares existem belezas impressionantes aos olhos de qualquer um, mas não nos sentimos tocados por elas. Será que não estamos nos tornando insensíveis iguais aos robôs? Vale a pena pensar um pouco sobre isso. Infelizmente, estamos vivendo no tal do mundo líquido, termo que ficou famoso através do sociólogo polonês Zygmunt Bauman, no qual tudo virou descartável, até mesmo os relacionamentos. Entramos na vida de alguém e muitas vezes conhecemos apenas o seu território geográfico, literalmente falando, ou seja, o seu corpo físico, e já achamos que conhecemos o outro. Como assim? Você percebe o perigo desse conhecer? Todos nós somos territórios cheios de rios, de cavernas, de bosques, de arranha-céus, de quedas d'água, de parques. E que para serem conhecidos, é preciso ter percepção. É preciso olhar demoradamente. É preciso voltar para finalmente ver algo pela primeira vez. Seja o fruto maduro ou a primavera que virou verão nos nossos sentimentos internos. É por essas e outras que sempre se comenta que as palavras de Saramago dizem muito, muito mais do que aparentam numa leitura superficial. Ele me ajuda a ter esses olhos que enxergam a beleza escondida. Espero que essa reflexão tenha despertado algo bom em você para ter mais atenção e mais percepção no seu cotidiano. Há belezas exuberantes onde menos esperamos encontrar. E aproveite para levar essa noção para tudo na vida, porque é assim. É preciso ver o que não foi visto. É preciso sempre recomeçar a viagem. Até segunda-feira.
1: Três horas e 12 minutos.

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1: Essa a gente cantou muito no boteco por aí.
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aí, né, o agora saudoso Pedro Hortaça, Timbre de Galo, uma das clássicas canções do Hortaça que nos deixou, né, na última madrugada. Morreu aos 83 anos. Ele sofreu uma parada cardiorrespiratória, né, no início da madrugada de ontem, e outras duas por volta das 4 da manhã. Então, a cultura gaúcha amanheceu de luto, né, no dia de ontem, e perde um dos maiores nomes, né, da música missioneira e referência absoluta do nativismo aqui no Rio Grande do Sul, natural de São Luís Gonzaga, o Pedro Hortaça. Vamos em frente aqui na madrugada deste sábado para você com a gente. Deixa eu trazer outros destaques, né? Além dessa notícia do Pedro Hortaça, você confere ali um pouco do legado, da história do Hortaça, né? E também outros destaques aqui das diferentes regiões de cobertura da Rede Tua Rádio. Olha, a safra de uva 2025-2026 registra uma das maiores produções da história de Veranópolis, com 18 mil toneladas. É um dos destaques que você confere no site tuaradio.com.br. Também você pode conferir a programação religiosa de Corpus Christi para Marau, né? Para a paróquia Cristo Rei. Tapetes tem como tema os 800 anos da morte de São Francisco de Assis. Essas e outras informações no site tuaradio.com.br. Agora tem Malta com Marcos e Belucci, Primeiro Amor.

0: Olá, meu amigo, olá, minha amiga ouvinte, que bom que estamos juntos para este momento. Despertai, despertai para o amor. Essa é a palavra. Quanto mais nós despertamos para o amor, mais felizes nós somos. Alegria estar junto com você nesta rádio. Obrigado a esta rádio também por anunciar essa semente, que é essa palavra e essa bênção. Eu queria falar hoje sobre o mal. O mal, isso mesmo. Nós temos nas religiões a personificação do mal na palavra demônio, nas imagens também que nós criamos desde criança, desde que nos passaram, sobre o demônio, sobre um ser muito feio, chifrudo, que está no inferno, queimando com a forca e assim por diante. Cada um tem a sua imagem, mas certo é que o demônio nunca apareceu com uma imagem bonita. Mas aqui, independente da crença, porque o mais importante é perceber que o mal existe no mundo. Mas o fato é refletir um pouco sobre o mal. No que consiste o mal? O mal, de alguma forma, é a energia negativa que está na vida e na mente das pessoas. Nós poderíamos concentrar a palavra mal como energia negativa, que está onde? Está no mundo, na mente das pessoas, está também no mundo de alguma forma, porque como nós somos energia, nós seres humanos somos energia, então cada um vibra a sua energia. Você pode vibrar uma energia boa, se você é uma pessoa boa, e a pessoa que não é boa vibra uma energia negativa. O fato é que o diabo, a palavra diabo, significa aquele que divide. Então você já imagina, aonde há divisão, aonde há gente que não se entende, aonde há muita tensão, de alguma forma existe uma energia negativa. Mas que não significa que existe o demônio, existe só uma incompreensão ali que é preciso ajustar. Por isso, o negócio do demônio é representar o lado negativo de tudo, que inclui os pensamentos negativos das pessoas. E uma palavra também que nos ajuda a entender o lado negativo são os medos. Nós, pessoas humanas, temos medos. Você tem medo de quem? Você tem medo do quê? Tem muitas pessoas que não têm medo de nada, que também é um problema, porque muitos não se cuidam. Mas o medo excessivo, por exemplo, medo da pobreza, medo da crítica, medo da perda da saúde, medo da perda do amor, medo da velhice, medo da morte. Esses medos são os medos mais básicos, que produzem uma energia negativa muito forte na vida das pessoas, produzem de alguma forma um mal. Por isso, o convite que eu faço hoje, a partir dessa palavra, é que você vá superando os teus medos. É possível? É, porque os medos são cargas emocionais que vieram desde criança, desde experiências que nós fizemos, que estão ali guardados dentro de nós. É possível com terapia, é possível com busca superar os medos para viver em paz. Eu te desejo que você faça esse caminho de superação do medo, você vai viver muito melhor, porque quando a gente fala em mal, energia negativa, então entra a palavra medo e os medos atrapalham muito a nossa paz. Eu quero te convidar a seguir as nossas redes sociais. Por favor, se você não é seguidor, procura no Facebook, procura no Instagram, Padre Ezequiel, mesmo no YouTube, se inscreva lá e você vai receber também muito conteúdo que vai te fazer bem. No mais, te desejo um forte abraço, muita luz para a sua vida, para o seu coração, e que o Deus de amor te abençoe. Em nome do Pai, do Filho, do Espírito Santo. Amém.
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2: 3 horas e 42 minutos.

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Aquele abraço para você ligado aqui na Rede Tua Rádio, a rádio do teu tempo. Olha, ninguém pode convencer o outro a mudar. Cada um de nós guarda uma porta da mudança que só pode ser aberta a partir de dentro. Virgínia Sátir.

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1: Um menino pequeno estava se esforçando para mover um pesado armário, mas o móvel não cedia. Ele empurrava e puxava com toda a sua força, mas não conseguia movê-lo nem um centímetro. O pai, que ali chegava, parou para observar os esforços vãos do filho. Finalmente perguntou: "Filho, está usando toda a sua força?" "Sim, estou", gritou o garoto, exasperado. "Não", disse calmamente o pai. "Você não está. Não me pediu para ajudá-lo." Pensemos neste novo dia. O Senhor te abençoe e te guarde. O Senhor faça brilhar sobre ti sua face e se compadeça de ti. O Senhor volte para ti o seu rosto e te dê a paz. O Senhor te abençoe. Pai, Filho e Espírito Santo. Amém.

Alma Gêmea, Fábio Júnior aqui na madrugada para você com a gente neste sábado 30 de maio. Bom sábado, bom final de semana. Muito obrigado por estar aí com a gente. Olha, o DENIT afirma que não há risco de paralisação nas obras da BR-470. Nota oficial foi divulgada após preocupação com redução no ritmo dos trabalhos e a retirada de máquinas em trechos da rodovia. A notícia completa, inclusive a nota na íntegra do DENIT, você confere no site tuaradio.com.br. Em Caxias do Sul, o trânsito terá bloqueios para jogos do Juventude Caxias neste final de semana. Intervenções ocorrerão nos arredores dos estádios Alfredo Jaconi e Centenário. No site da tua rádio você tem ali a lista, né, dos locais, quais os cruzamentos, os horários, enfim. Então, especialmente para o pessoal de Caxias do Sul, pode conferir no portal de notícias da tua rádio. Meus amigos, está na hora do terço neste sábado. Vamos rezar mais uma vez com fé, com esperança. E a canção que abre o nosso terço neste 30 de maio, consagração a Nossa Senhora, Padre Evaldo Trevisan.

0: Iniciamos este novo dia com as bênçãos de Deus e proteção de Nossa Senhora, Virgem Maria. Em nome do Pai, do Filho e do Espírito Santo. Amém. Creio
1: em Deus Pai Todo-Poderoso, Criador do céu e da terra, em Jesus Cristo, seu único Filho, nosso Senhor, que foi concebido pelo poder do Espírito Santo, nasceu da Virgem Maria, padeceu sobre Pôncio Pilatos, foi crucificado, morto e sepultado, desceu à mansão dos mortos, ressuscitou o terceiro dia, subiu ao céu, está sentada à direita de Deus Pai Todo-Poderoso, onde há de vir julgar os vivos e os mortos. Creio no Espírito Santo, na Santa Igreja Católica, na comunhão dos santos, na remissão dos pecados, na ressurreição da carne, na vida eterna. Amém.
0: Pai nosso que estais no céu, santificado seja vosso nome. Venha a nós o vosso reino. Seja feita a vossa vontade, assim na terra como no céu.
2: O pão nosso de cada dia nos dai hoje, perdoai as nossas ofensas, assim como nós perdoamos a quem nos tem ofendido. E não nos deixeis cair em tentação, mas livrai-nos do mal. Amém.
0: O anjo do Senhor anunciou a Maria.
2: E ela concebeu do Espírito Santo.
0: Ave Maria, cheia de graça, o Senhor é convosco. Bendita sois vós entre as mulheres e bendito o fruto do vosso ventre, Jesus.
2: Santa Maria, Mãe de Deus, rogai por nós, pecadores, agora e na hora de nossa morte. Amém.
0: Eis aqui a serva do Senhor.
2: Faça-se em mim segundo a vossa palavra.
0: Ave Maria, cheia de graça, o Senhor é convosco. Bendita sois vós entre as mulheres e bendito o fruto do vosso ventre, Jesus.
2: Santa Maria, Mãe de Deus, rogai por nós, pecadores, agora e na hora de nossa morte. Amém.
0: O Verbo divino se fez carne
2: e habitou entre nós.
0: Ave Maria, cheia de graça, o Senhor é convosco. Bendita sois vós entre as mulheres e bendito o fruto do vosso ventre, Jesus.
2: Santa Maria, Mãe de Deus, rogai por nós, pecadores, agora e na hora de nossa morte. Amém.
0: Glória ao Pai, ao Filho e ao Espírito Santo.
2: Como era no princípio, agora e sempre. Amém.
0: Ó meu bom Jesus,
2: perdoai-nos, livrai-nos do fogo do inferno, e levai as almas todas para o céu, e socorrei principalmente as que mais precisarem.
0: Nossa Senhora de Fátima e São Francisco,
2: rogai por nós.
0: E neste sábado, vamos meditar os mistérios gozosos. E neste primeiro mistério gozoso, contemplamos
2: Anunciação do Anjo à Virgem Maria.
0: Pai nosso que estais no céu, santificado seja vosso nome. Venha a nós o vosso reino. Seja feita a vossa vontade, assim na terra como no céu.
2: O pão nosso de cada dia nos dai hoje, perdoai as nossas ofensas, assim como nós perdoamos a quem nos tem ofendido. E não nos deixeis cair em tentação, mas livrai-nos do mal. Amém.
0: Ave Maria, cheia de graça, o Senhor é convosco. Bendita sois vós entre as mulheres, e bendito o fruto do vosso ventre, Jesus.
2: Santa Maria, Mãe de Deus, rogai por nós, pecadores, agora e na hora de nossa morte. Amém.
0: Ave Maria, cheia de graça, o Senhor é convosco. Bendita sois vós entre as mulheres, e bendito o fruto do vosso ventre, Jesus.
2: Santa Maria, Mãe de Deus, rogai por nós, pecadores, agora e na hora de nossa morte. Amém.
0: Ave Maria, cheia de graça, o Senhor é convosco. Bendita sois vós entre as mulheres, e bendito o fruto do vosso ventre, Jesus.
2: Santa Maria, Mãe de Deus, rogai por nós, pecadores, agora e na hora de nossa morte. Amém.
0: Ave Maria, cheia de graça, o Senhor é convosco. Bendita sois vós entre as mulheres, e bendito o fruto do vosso ventre, Jesus.
2: Santa Maria, Mãe de Deus, rogai por nós, pecadores, agora e na hora de nossa morte. Amém.
0: Ave Maria, cheia de graça, o Senhor é convosco. Bendita sois vós entre as mulheres, e bendito o fruto do vosso ventre, Jesus.
2: Santa Maria, Mãe de Deus, rogai por nós, pecadores, agora e na hora de nossa morte. Amém.
0: Ave Maria, cheia de graça, o Senhor é convosco. Bendita sois vós entre as mulheres, e bendito o fruto do vosso ventre, Jesus.
2: Santa Maria, Mãe de Deus, rogai por nós, pecadores, agora e na hora de nossa morte. Amém.
0: Ave Maria, cheia de graça, o Senhor é convosco. Bendita sois vós entre as mulheres, e bendito o fruto do vosso ventre, Jesus.
2: Santa Maria, Mãe de Deus, rogai por nós, pecadores, agora e na hora de nossa morte. Amém.
0: Ave Maria, cheia de graça, o Senhor é convosco. Bendita sois vós entre as mulheres. E bendito o fruto do vosso ventre, Jesus.
2: Santa Maria, Mãe de Deus, rogai por nós, pecadores, agora e na hora de nossa morte. Amém.
0: Ave Maria, cheia de graça, o Senhor é convosco. Bendita sois vós entre as mulheres. E bendito o fruto do vosso ventre, Jesus.
2: Santa Maria, Mãe de Deus, rogai por nós, pecadores, agora e na hora de nossa morte. Amém.
0: Ave Maria, cheia de graça, o Senhor é convosco. Bendita sois vós entre as mulheres. E bendito o fruto do vosso ventre, Jesus.
2: Santa Maria, Mãe de Deus, rogai por nós, pecadores, agora e na hora de nossa morte. Amém.
0: Glória ao Pai, o Filho e ao Espírito Santo.
2: Como era no princípio, agora e sempre. Amém.
0: Ó meu bom Jesus,
2: perdoai-nos, livrai-nos do fogo do inferno. Levai as almas todas para o céu e socorrei principalmente as que mais precisarem.
0: Nossa Senhora de Fátima e São Francisco,
2: rogai por nós.
0: No segundo mistério gozoso, contemplamos
2: a visita de Maria à sua prima, Santa Isabel. Pai nosso que estais no céu, santificado seja o vosso nome. Venha a nós o vosso reino, seja feita a vossa vontade, assim na terra como no céu.
0: O pão nosso de cada dia nos dai hoje, perdoai as nossas ofensas, assim como nós perdoamos a quem nos tem ofendido. E não nos deixeis cair em tentação, mas livrai-nos do mal. Amém.
2: Ave Maria, cheia de graça, o Senhor é convosco. Bendita sois vós entre as mulheres, e bendito é o fruto do vosso ventre, Jesus.
0: Santa Maria, Mãe de Deus, rogai por nós, pecadores, agora e na hora da nossa morte. Amém.
2: Ave Maria, cheia de graça, o Senhor é convosco. Bendita sois vós entre as mulheres, e bendito é o fruto do vosso ventre, Jesus.
0: Santa Maria, Mãe de Deus, rogai por nós, pecadores, agora e na hora da nossa morte. Amém.
2: Ave Maria, cheia de graça, o Senhor é convosco. Bendita sois vós entre as mulheres, e bendito é o fruto do vosso ventre, Jesus.
0: Santa Maria, Mãe de Deus, rogai por nós, pecadores, agora e na hora da nossa morte. Amém.
2: Ave Maria, cheia de graça, o Senhor é convosco. Bendita sois vós entre as mulheres, e bendito é o fruto do vosso ventre, Jesus.
0: Santa Maria, Mãe de Deus, rogai por nós, pecadores, agora e na hora da nossa morte. Amém.
2: Ave Maria, cheia de graça, o Senhor é convosco. Bendita sois vós entre as mulheres, e bendito é o fruto do vosso ventre, Jesus.
0: Santa Maria, Mãe de Deus, rogai por nós, pecadores, agora e na hora da nossa morte. Amém.
2: Ave Maria, cheia de graça, o Senhor é convosco. Bendita sois vós entre as mulheres, e bendito é o fruto do vosso ventre, Jesus.
0: Santa Maria, Mãe de Deus, rogai por nós, pecadores, agora e na hora de nossa morte. Amém.
2: Ave Maria, cheia de graça, o Senhor é convosco. Bendita sois vós entre as mulheres, e bendito é o fruto do vosso ventre, Jesus.
0: Santa Maria, Mãe de Deus, rogai por nós, pecadores, agora e na hora da nossa morte. Amém.
2: Ave Maria, cheia de graça, o Senhor é convosco. Bendita sois vós entre as mulheres, e bendito é o fruto do vosso ventre, Jesus.
0: Santa Maria, Mãe de Deus, rogai por nós, pecadores, agora e na hora da nossa morte. Amém.
2: Ave Maria, cheia de graça, o Senhor é convosco. Bendita sois vós entre as mulheres, e bendito é o fruto do vosso ventre, Jesus.
0: Santa Maria, Mãe de Deus, rogai por nós, pecadores, agora e na hora da nossa morte. Amém.
2: Ave Maria, cheia de graça, o Senhor é convosco. Bendita sois vós entre as mulheres, e bendito é o fruto do vosso ventre, Jesus.
0: Santa Maria, Mãe de Deus, rogai por nós, pecadores, agora e na hora da nossa morte. Amém.
2: Glória ao Pai, ao Filho e ao Espírito Santo.
0: Como era no princípio, agora e sempre. Amém.
2: Ó meu bom Jesus, perdoai-nos, livrai-nos do fogo do inferno, e levai as almas todas para o céu, e socorrei principalmente as que mais precisarem. Nossa Senhora de Fátima e São Francisco,
0: rogai por nós. É no terceiro mistério gozoso, onde contemplamos
2: o nascimento do menino Jesus.
0: Pai nosso que estais no céu, santificado seja vosso nome. Venha a nós o vosso reino. Seja feita a vossa vontade, assim na terra como no céu.
2: O pão nosso de cada dia nos dai hoje, perdoai as nossas ofensas, assim como nós perdoamos a quem nos tem ofendido. E não nos deixeis cair em tentação, mas livrai-nos do mal. Amém.
0: Ave Maria, cheia de graça, o Senhor é convosco. Bendita sois vós entre as mulheres, e bendito o fruto do vosso ventre, Jesus.
2: Santa Maria, Mãe de Deus, rogai por nós, pecadores, agora e na hora de nossa morte. Amém.
0: Ave Maria, cheia de graça, o Senhor é convosco. Bendita sois vós entre as mulheres, e bendito o fruto do vosso ventre, Jesus.
2: Santa Maria, Mãe de Deus, rogai por nós, pecadores, agora e na hora de nossa morte. Amém.
0: Ave Maria, cheia de graça, o Senhor é convosco. Bendita sois vós entre as mulheres, e bendito o fruto do vosso ventre, Jesus.
2: Santa Maria, Mãe de Deus, rogai por nós, pecadores, agora e na hora de nossa morte. Amém.
0: Ave Maria, cheia de graça, o Senhor é convosco. Bendita sois vós entre as mulheres, e bendito o fruto do vosso ventre, Jesus.
2: Santa Maria, Mãe de Deus, rogai por nós, pecadores, agora e na hora de nossa morte. Amém.
0: Ave Maria, cheia de graça, o Senhor é convosco. Bendita sois vós entre as mulheres, e bendito o fruto do vosso ventre, Jesus.
2: Santa Maria, Mãe de Deus, rogai por nós, pecadores, agora e na hora de nossa morte. Amém.
0: Ave Maria, cheia de graça, o Senhor é convosco. Bendita sois vós entre as mulheres, e bendito o fruto do vosso ventre, Jesus.
2: Santa Maria, Mãe de Deus, rogai por nós, pecadores, agora e na hora de nossa morte. Amém.
0: Ave Maria, cheia de graça, o Senhor é convosco. Bendita sois vós entre as mulheres, e bendito o fruto do vosso ventre, Jesus.
2: Santa Maria, Mãe de Deus, rogai por nós, pecadores, agora e na hora de nossa morte. Amém.
0: Ave Maria, cheia de graça, o Senhor é convosco. Bendita sois vós entre as mulheres, e bendito o fruto do vosso ventre, Jesus.
2: Santa Maria, Mãe de Deus, rogai por nós, pecadores, agora e na hora de nossa morte. Amém.
0: Ave Maria, cheia de graça, o Senhor é convosco. Bendita sois vós entre as mulheres, e bendito o fruto do vosso ventre, Jesus.
2: Santa Maria, Mãe de Deus, rogai por nós, pecadores, agora e na hora de nossa morte. Amém.
0: Ave Maria, cheia de graça, o Senhor é convosco. Bendita sois vós entre as mulheres, e bendito o fruto do vosso ventre, Jesus.
2: Santa Maria, Mãe de Deus, rogai por nós, pecadores, agora e na hora de nossa morte. Amém.
0: Glória ao Pai, o Filho e ao Espírito Santo.
2: Como era no princípio, agora e sempre. Amém.
0: Ó meu bom Jesus,
2: perdoai-nos, livrai-nos do fogo do inferno. Elevai as almas todas para o céu, e socorrei principalmente as que mais precisarem.
0: Nossa Senhora de Fátima e São Francisco,
2: rogai por nós.
0: Quarto mistério gozoso, contemplamos
2: a apresentação de Jesus no templo. Pai nosso que estais no céu, santificado seja o vosso nome. Venha a nós o vosso reino, seja feita a vossa vontade, assim na terra como no céu.
0: O pão nosso de cada dia nos dai hoje, perdoai as nossas ofensas, assim como nós perdoamos a quem nos tem ofendido. E não nos deixeis cair em tentação, mas livrai-nos do mal. Amém.
2: Ave Maria, cheia de graça, o Senhor é convosco. Bendita sois vós entre as mulheres, e bendito é o fruto do vosso ventre, Jesus.
0: Santa Maria, Mãe de Deus, rogai por nós, pecadores, agora e na hora da nossa morte. Amém.
2: Ave Maria, cheia de graça, o Senhor é convosco. Bendita sois vós entre as mulheres, e bendito é o fruto do vosso ventre, Jesus.
0: Santa Maria, Mãe de Deus, rogai por nós, pecadores, agora e na hora da nossa morte. Amém.
2: Ave Maria, cheia de graça, o Senhor é convosco. Bendita sois vós entre as mulheres, e bendito é o fruto do vosso ventre, Jesus.
0: Santa Maria, Mãe de Deus, rogai por nós, pecadores, agora e na hora da nossa morte. Amém.
2: Ave Maria, cheia de graça, o Senhor é convosco. Bendita sois vós entre as mulheres, e bendito é o fruto do vosso ventre, Jesus.
0: Santa Maria, Mãe de Deus, rogai por nós, pecadores, agora e na hora da nossa morte. Amém.
2: Ave Maria, cheia de graça, o Senhor é convosco. Bendita sois vós entre as mulheres, e bendito é o fruto do vosso ventre, Jesus.
0: Santa Maria, Mãe de Deus, rogai por nós, pecadores, agora e na hora da nossa morte. Amém.
2: Ave Maria, cheia de graça, o Senhor é convosco. Bendita sois vós entre as mulheres, e bendito é o fruto do vosso ventre, Jesus.
0: Santa Maria, Mãe de Deus, rogai por nós, pecadores, agora e na hora de nossa morte. Amém.
2: Ave Maria, cheia de graça, o Senhor é convosco. Bendita sois vós entre as mulheres, e bendito é o fruto do vosso ventre, Jesus.
0: Santa Maria, Mãe de Deus, rogai por nós, pecadores, agora e na hora da nossa morte. Amém.
2: Ave Maria, cheia de graça, o Senhor é convosco. Bendita sois vós entre as mulheres, e bendito é o fruto do vosso ventre, Jesus.
0: Santa Maria, Mãe de Deus, rogai por nós, pecadores, agora e na hora da nossa morte. Amém.
2: Ave Maria, cheia de graça, o Senhor é convosco. Bendita sois vós entre as mulheres, e bendito é o fruto do vosso ventre, Jesus.
0: Santa Maria, Mãe de Deus, rogai por nós, pecadores, agora e na hora da nossa morte. Amém.
2: Ave Maria, cheia de graça, o Senhor é convosco. Bendita sois vós entre as mulheres, e bendito é o fruto do vosso ventre, Jesus.
0: Santa Maria, Mãe de Deus, rogai por nós, pecadores, agora e na hora da nossa morte. Amém.
2: Glória ao Pai, ao Filho e ao Espírito Santo.
0: Como era no princípio, agora e sempre. Amém.
2: Ó meu bom Jesus, perdoai-nos, livrai-nos do fogo do inferno, e levai as almas todas para o céu, e socorrei principalmente as que mais precisarem. Nossa Senhora de Fátima e São Francisco,
0: rogai por nós. E no quinto mistério gozoso, contemplamos
2: a perda e o encontro de Jesus.
0: Pai nosso que estais no céu, santificado seja vosso nome. Venha a nós o vosso reino. Seja feita a vossa vontade, assim na terra como no céu.
2: O pão nosso de cada dia nos dai hoje. Perdoai as nossas ofensas, assim como nós perdoamos a quem nos tem ofendido. E não nos deixeis cair em tentação, mas livrai-nos do mal. Amém.
0: Ave Maria, cheia de graça, o Senhor é convosco. Bendita sois vós entre as mulheres, e bendito o fruto do vosso ventre, Jesus.
2: Santa Maria, Mãe de Deus, rogai por nós, pecadores, agora e na hora de nossa morte. Amém.
0: Ave Maria, cheia de graça, o Senhor é convosco. Bendita sois vós entre as mulheres, e bendito o fruto do vosso ventre, Jesus.
2: Santa Maria, Mãe de Deus, rogai por nós, pecadores, agora e na hora de nossa morte. Amém.
0: Ave Maria, cheia de graça, o Senhor é convosco. Bendita sois vós entre as mulheres, e bendito o fruto do vosso ventre, Jesus.
2: Santa Maria, Mãe de Deus, rogai por nós, pecadores, agora e na hora de nossa morte. Amém.
0: Ave Maria, cheia de graça, o Senhor é convosco. Bendita sois vós entre as mulheres, e bendito o fruto do vosso ventre, Jesus.
2: Santa Maria, Mãe de Deus, rogai por nós, pecadores, agora e na hora de nossa morte. Amém.
0: Ave Maria, cheia de graça, o Senhor é convosco. Bendita sois vós entre as mulheres, e bendito o fruto do vosso ventre, Jesus.
2: Santa Maria, Mãe de Deus, rogai por nós, pecadores, agora e na hora de nossa morte. Amém.
0: Ave Maria, cheia de graça, o Senhor é convosco. Bendita sois vós entre as mulheres, e bendito o fruto do vosso ventre, Jesus.
2: Santa Maria, Mãe de Deus, rogai por nós, pecadores, agora e na hora de nossa morte. Amém.
0: Ave Maria, cheia de graça, o Senhor é convosco. Bendita sois vós entre as mulheres, e bendito o fruto do vosso ventre, Jesus.
2: Santa Maria, Mãe de Deus, rogai por nós, pecadores, agora e na hora de nossa morte. Amém.
0: Ave Maria, cheia de graça, o Senhor é convosco. Bendita sois vós entre as mulheres, e bendito o fruto do vosso ventre, Jesus.
2: Santa Maria, Mãe de Deus, rogai por nós, pecadores, agora e na hora de nossa morte. Amém.
0: Ave Maria, cheia de graça, o Senhor é convosco. Bendita sois vós entre as mulheres, e bendito o fruto do vosso ventre, Jesus.
2: Santa Maria, Mãe de Deus, rogai por nós, pecadores, agora e na hora de nossa morte. Amém.
0: Ave Maria, cheia de graça, o Senhor é convosco. Bendita sois vós entre as mulheres, e bendito o fruto do vosso ventre, Jesus.
2: Santa Maria, Mãe de Deus, rogai por nós, pecadores, agora e na hora de nossa morte. Amém.
0: Glória ao Pai, ao Filho e ao Espírito Santo.
2: Como era no princípio, agora e sempre. Amém.
0: Ó meu bom Jesus,
2: perdoai-nos, livrai-nos do fogo do inferno. Elevai as almas todas para o céu e socorrei principalmente as que mais precisarem.
0: Nossa Senhora de Fátima e São Francisco,
2: rogai por nós.
0: Infinitas graças vos damos, soberana rainha, pelos benefícios que todos os dias recebemos de vossas mãos liberais. Dignai-vos agora e para sempre tomar-nos debaixo de vosso poderoso amparo, e para mais nos obrigar-nos, vos saudamos com uma salve rainha.
2: Salve rainha, mãe de misericórdia, vida, doçura, esperança nossa salve. A vós bradamos, degredados filhos de Eva, a vós suspirando, gemendo e chorando neste vale de lágrimas. Eia, pois, advogada nossa, esses vossos olhos misericordiosos a nós volveis. E depois deste desterro, mostrai-nos Jesus, bendito o fruto do vosso ventre. Ó clemente, ó piedosa, ó doce sempre Virgem Maria,
0: rogai por nós, Santa Mãe de Deus,
2: para que sejamos dignos das promessas de Cristo.
0: Juntos rezamos o Santo Terço, que possamos ficar com as bênçãos de Deus e proteção de Nossa Senhora. Em nome do Pai, do Filho e do Espírito Santo. Amém. Paz e bem.
2: Santa alegria.
0: Louvado seja o nosso Senhor Jesus Cristo.
2: Para sempre seja louvado.
3: 4 horas e 53 minutos.

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0: 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Temperatura 14 graus.

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6: 5 horas e 16 minutos. Temperatura 14 graus.

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0: 5:32. Temperatura 14 graus.
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0: 5:36. Temperatura 13 graus.

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1: Cinco horas, 57 minutos. Temperatura, 13 graus. 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

a todos o meu bom dia, amanhã de sábado, manhã de 30 de maio. É o momento da espiritualidade na Rádio Garibaldi. Nesse domingo, amanhã, celebramos o mistério da Santíssima Trindade e o maravilhoso dom de crer. A fé é um dom de Deus e deve ser aceito por nós. Crer não é entender, crer é apostar sem restrições numa pessoa, no caso, em Jesus Cristo. É crer naquele que afirmou. Ter fé é crer em Jesus Cristo e, por consequência, crer em tudo o que ele afirmou. A comunidade cristã dos primeiros séculos garantia: creio naquilo que a comunidade cristã crê. Manhã de sábado, 30 de maio, 149 dias já foram transcorreram já nesse ano. Amanhã é a solenidade da Santíssima Trindade, o Evangelho é de João 3,16. Deus amou tanto o mundo que deu o seu Filho unigênito para que não morra todo aquele que nele crer, mas tenha a vida eterna. De fato, Deus não enviou o seu Filho ao mundo para condenar o mundo, mas para que o mundo seja salvo por ele. Quem nele crê não é condenado, mas quem não crê já está condenado, porque não acreditou no nome do Filho unigênito. Essa é a palavra da salvação, o Evangelho de amanhã, o domingo da Santíssima Trindade.

6:07, manhã de 30 de maio, manhã de sábado. Temperatura nesse momento 13 graus. É o momento da espiritualidade. Hoje lembramos o Papa Paulo VI. João Batista Montini nasceu em 1897 e morreu em 1978. Eleito Papa em 1963, assumiu o nome de Paulo VI e conduziu com maestria o Concílio Ecumênico Vaticano II, iniciado por seu predecessor São João XXIII. Extensa foi sua produção formativa para a Igreja. Foi canonizado pelo Papa Francisco em 2018. Papa Paulo VI, Papa do Concílio com João XXIII. A frase de hoje é do velho Platão, 5 séculos antes de Cristo. Diz ele: para crer em Deus, basta olhar para o céu. Para crer em Deus, basta olhar para o céu. A harmonia celeste é qualquer coisa espantosa. Tudo é perfeito. Aí os gregos fizeram um argumento diferente. Dizia: as pessoas desafiam provar que existe Deus. Nós desafiamos a provar que Deus não existe. Deus é aquele que não pode não existir. O crente percebe a Deus não apenas nas constelações do céu, mas também no jardim de casa, nas flores, no tempo. Deus é aquele que não pode não existir, e a revelação nos falou que Deus é nosso amigo. O dia de hoje na história, o que aconteceu ao longo do tempo nessa data, 30 de maio? 1265, nasce Dante Alighieri, o poeta que desceu os infernos e foi até o céu na Divina Comédia. 1431, Joana d'Arc, a heroína francesa, é queimada pelos ingleses em Rouen. 1996, inaugurado o túnel. 1906, inaugurado o túnel de Simplon, de Sempione, em italiano, entre a Suíça e a Itália. Tem exceção de 2 quilômetros. 1942, a cidade de Colônia, na Alemanha, atacada por 1000 aviões. A cidade foi destruída, salvou-se apenas a catedral. 1994, o Papa João Paulo II rejeita o sacerdócio feminino. Lembramos ainda que em 2019, ou melhor, 2009, um Airbus da Air France, Rio Paris, cai no mar com 228 mortos, entre eles 50 brasileiros.

6:12, manhã de 30 de maio, manhã de sábado. 13 graus é a temperatura. Amanhã, a igreja, a liturgia, celebra o mistério da Santíssima Trindade, um Deus único em três pessoas. A palavra mistério talvez tenha entrado em nossa vida de maneira errada. Mistério, nos diziam crianças, é alguma coisa que não é para entender. Não chega a ser isso. Mistério significa palavra admirável, admirável. É uma coisa maravilhosa, tão maravilhosa que nós não chegamos a compreender. Nós vivemos esse mistério cada vez que fazemos o sinal da cruz. Em nome do Pai, do Filho e do Espírito Santo. É o mistério da Trindade, é o mistério do amor de Deus. É um amor sem limite que jamais volta atrás. Atribuímos a Trindade ao Pai a criação, ao Filho a redenção, ao Espírito Santo a santificação. Na realidade, tudo o que se diz de uma das pessoas, se diz também das outras. Não vamos procurar entender, porque não vamos entender, não é ofício, mas aceitar a fé. A saudação trinitária feita pelo apóstolo Paulo, devemos repetir todos os dias, sobretudo de manhã, ao levantar, de noite ao deitar, invocar a Trindade Santa. Fomos batizados em nome da Trindade Santa. Quando criança, Santa Teresinha ia no colo da mãe para a igreja, ela procurava um ângulo fácil para ver o sinal da cruz que o pai fazia. Deus enviou o seu Filho ao mundo para nos salvar. Ele nos faz um convite, é vivermos em comunhão. A Trindade Santa, ela reside dentro de nós.

Nós amamos sem entender, nós aceitamos, acolhemos com alegria o mistério da Santíssima Trindade. Um só Deus, três pessoas, essa Trindade Santa habita em nós. Nós somos templos do Espírito Santo. Invocamos Maria, nossa mãe, que nos ajude a manter esse templo sempre em condições e que nos ensine a caminhar na fé, na crença. Em nome do Pai, do Filho e do Espírito Santo. Amém. A todos um bom fim de semana, a todos um bom dia.

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0: 6:31. Bom dia, gente. Sábado, hoje, dia 30 de maio. Amanhã a gente encerra o mês de maio. Maio que tem 31 dias. Estamos chegando para apresentar os principais destaques, o que foi notícia ontem, o que será notícia no dia de hoje, neste sábado. Bom dia, João Paulo.
1: Bom dia, Denise. Bom dia aos amigos ouvintes. Um excelente sábado, excelente final de semana a todos. Que mês de maio cumprido e que mês de maio gelado, hein, Denise? Olha, fazia tempo que nós não tínhamos um mês de maio tão frio como esse, né? De emendar a sequência de dias frios, né? Porque foi praticamente o mês inteiro, né? De frio. Claro, maio é um mês naturalmente frio, mas é um mês que a gente tem muita alternância ainda, né? De um pouco de calor, um pouco de frio, enfim, mas esse maio de 2026 vai ficar marcado como um mês de frio em sequência, né?
0: E não tivemos o veranico de maio,
1: não,
0: né?
1: Não
0: tivemos.
1: Teve uma colega minha que falou que o veranico de maio foi em abril, né?
0: Em abril.
1: Né? mas deixamos assim,
0: que se,
1: né,
0: chama Denise.
1: Ah, eu não sei, né? Aí tu que tá falando, né? Mas fora esse fato do veranico de maio que foi em abril, segundo essa minha colega, em maio nós não tivemos nem sinal desse veranico, né, Denise?
0: E olha essa semana, né? Com toda a umidade. Dava a impressão que a temperatura ficasse mais alta, até ficou um pouquinho mais alta, mas a gente fica com uma sensação de frio igual, né?
1: Para uns padrões de que, como a gente brinca, fala do veranico, né? Quando a gente tem um veranico, a gente passa dos 20, 21, 22 graus, assim, mas nesse mês praticamente não tivemos nada disso, né? Quando subiu um pouco a temperatura, ela foi a 14, 15, 18, 19 na tarde, nos dias de sol, mas não passou disso, realmente. Bastante frio, por enquanto, nesse mês de maio. Vamos ver como que se comporta junho, né? O Léo sempre fala que em junho inicia o inverno climático, né? O inverno no calendário é 21 de junho, mas no início de junho, segundo o Léo, já se inicia um inverno climático. Vamos ver o que o tempo planeja aí para a próxima semana. Me parece, pelo que estava observando, Denise, que para a primeira semana de junho nós temos a previsão de tempo firme, tempo seco, temperaturas não tão altas como tem sido, né, nesses últimos dias. E aí eu já quero trazer a boa notícia, Denise, para quinta-feira que vem. Quinta tem Corpus Christi, né? Tem a confecção dos tapetes. E a boa notícia é que não há nenhuma previsão de chuva para quinta-feira, não tem risco de chuva. Então, quem está nos ouvindo agora e vai trabalhar na confecção dos tapetes, o pessoal pode respirar aliviado, respirar tranquilo, que dessa vez sim sai os tapetes. Porque eu digo dessa vez? Porque o ano passado choveu, né? O ano passado nós tivemos que cancelar a confecção dos tapetes de Corpus Christi em função da chuva. Mas esse ano não tem nenhuma previsão de chuva. Bela notícia para este final de semana. Aliás, turma que inclusive nesse final de semana vai estar trabalhando, os voluntários, na organização da serragem, né? Que vai ser utilizada na confecção dos tapetes na próxima quinta-feira. Né?
0: Aí é o Chico.
1: Isso.
0: Já está em ação, ele que é um dos principais, uma das cabeças aí para a realização desse serviço, né? Desse trabalho de tingimento da serragem para ser utilizada aí nos desenhos.
1: Olha só.
0: Eu que faço parte do grupo Escursilho, só para completar, ontem já fomos convocados para fazer. Eu nunca fiz os tapetes, sabia?
1: Eu também não, Denise. Nunca. É que, na verdade, eu sempre quase estava trabalhando aqui na rádio. A gente faz a cobertura da turma fazendo, né?
0: É verdade.
1: Já apresentamos outras vezes lá, né? Lá na frente, assim, né? Mas eu nunca tive essa oportunidade, mas quero um dia, numa quinta-feira aí, num feriado de Corpus Christi, que eu estiver de folga, quem sabe eu participe, porque vai ser uma experiência bem, bem bacana, né? Ó, hoje pela manhã, então, a turma vai estar separando a serragem. No sábado passado, repintaram a serragem. Por que repintaram? O pessoal está reaproveitando, conseguiu reaproveitar a serragem do ano passado. né? Que foi feita, que estava pronta, mas não foi utilizada, né?
0: Uhum.
1: Então, claro, ela se desbotou, se desgastou nesse último ano. Então, o pessoal fez a repintura dela, encabeçados aí pelo Chico Furlaneto, que é sempre o coordenador aí desse processo. Hoje, o pessoal está separando, depois, no dia 3, haverá a demarcação das ruas, e aí no dia 4, aí sim, a confecção dos tapetes pelo movimento de Cursilho e por outros tantos movimentos que...
0: Escolas. Catequese.
1: Então, os vários movimentos da paróquia e outros grupos também que estarão nesse entorno aí da Júlio de Castilhos, da Buarque de Macedo, da Doutor Carlos Barbosa e da Rua Dante Grossi.
0: E a gente que vai fazer a cobertura, a gente percebe todos eles de manhã cedo, felizes, todo mundo leva chá, café, chimarrão, uhum, e acaba compartilhando, né? É um momento assim bonito de observar esses grupos fazendo os seus desenhos.
1: E aí,
0: o FAC participa sempre.
1: E para essa turma também, além de não ter previsão de chuva, também não tem previsão de um frio tão intenso. A mínima é de 10 graus, que para os padrões do mês de junho é tranquilo, né? É normal. Então, quinta-feira, turma, vocês que estão nos ouvindo e vão fazer os tapetes, fiquem tranquilos, levem o café também, né? Levem o chazinho, mas nem vai estar tão frio, né? Porque já tivemos Corpus Christi com temperatura quase negativa, né? Uhum. E a turma lá trabalhando nos tapetes, né?
0: É verdade. João, ontem eu fui para Caxias do Sul bem na hora do pico, né? 6 horas da tarde, saindo daqui, 6 e pouco, saindo daqui para Caxias. Que movimento, né? Que loucura. E olha, daqui até Caxias, a gente percebeu 3 acidentes, com danos materiais, claro. Um aqui em frente ao posto do avião, mas muita coisa por desatenção, né?
1: A maioria
0: porque,
1: dos acidentes.
0: Assim, gente, não tem movimento, assim, não tem como você correr, porque, né?
1: Uhum.
0: A movimentação é grande. Aí o da frente dá uma parada, de trás, bum, né? É o que aconteceu na maioria dos acidentes que nós registramos. Bom, você foi registrar.
1: Como é que é? Da batida, Denise?
0: Pronto, agora vem o. Como é que é?
1: O balejo?
0: O balejo aí. Mas é mais ou menos assim.
1: Vem o caminhão e bum!
0: É uma coisa, né? E olha, como eu disse, foram 3 acidentes até lá. Ontem você. Foi ontem que aquela. Ontem. Aquele carro vermelho que capotou, que você lá na Tela Sul.
1: Foi anteontem.
0: Anteontem, né? Então, todo dia tem acidente por aí. Mas é muito por falta de atenção.
1: Anteontem, quinta-feira, e na quarta, você lembra que teve aquele acidente lá no trevinho da Maison Forestier, né? Um pouco antes do trevo da Tela Sul, né?
0: Sim, sim.
1: Também danos materiais, mas, enfim, são os acidentes que acabam acontecendo. Aí tem um transtorno no trânsito. O transtorno, claro, para a pessoa que sofre o acidente, né? Por mais que a pessoa não se machuque, mas tem que acionar seguro, para quem tem seguro, enfim. São uma série de questões. E a maioria, tu disse, Denise, falou tudo. É questão de desatenção mesmo, né? Então, às vezes no celular, às vezes, também, né?
0: Na frente do posto do avião teve esse acidente, né? Com a batida na traseira. E aí, depois, outro acidente, aí os bombeiros tiveram que atender, que foi no quilômetro 225, aí envolvendo um carro e um caminhão, na BR-470. E quando a gente se aproximava lá em Caxias, a gente visualizou outro acidente. Mas muita movimentação nesta hora, aqui pela nossa região, uma sexta-feira de grande tumulto. Bem, João, vamos falar também de uma boa notícia na área de saúde. Pois, gente, a partir de segunda-feira estará liberada a vacina para a influenza, para a gripe, para todos os públicos, hein, gente? Já foi o tempo aí preconizado pelo Ministério da Saúde para aquele público restrito. E a partir de segunda-feira, então, todos que desejarem buscar a vacina poderão ir aos postos de saúde aqui de Garibaldi e tomar esta vacina. Aquele público prioritário, claro, ele pode ainda continuar, mas está liberado para todos. Foi aquele tempo destinado para eles. Como sobraram vacinas, uhum, o município, com, né, autorização do estado, ele passa a oferecer a vacina para todas as pessoas.
1: Ah, que bela notícia, Denise. Eu já vou entrar na fila, Denise. Já vou entrar na fila, vou preparar meu braço aí, vou receber a vacina, porque ela é muito importante, muito necessária, e o apelo que está sendo feito também para que os pais vacinem os seus filhos, né? Agora,
0: seis meses,
1: né? A partir dos seis meses, né? Mas porque a vacina até hoje ela era liberada então só para as crianças até menores de 6 anos. Então levem os seus filhos maiores também de 6 anos para vacinar. Ontem à tarde, Denise, eu falava com uma mãe que tem a filha dela numa escola aqui de Garibaldi, e ela disse: olha, somente na sala de aula da minha filha tem 8 colegas dela que não foram para a escola no dia anterior por causa da gripe. 8. E aí, ambiente fechado, acaba passando para um para outro e Sim. tal, né? Então, tem muitos casos de influenza nas escolas, tem muita gente de idade também que está de cama, que tem que, às vezes, até ir para o hospital. E os números de casos de doenças respiratórias realmente só aumentam. Tanto é que o site da Gaúcha ZH, ele traz como manchete principal do site que a previsão aqui, um infectologista que diz: vai ter uma onda de casos diante da baixa vacinação e do El Niño, Rio Grande do Sul projeta óbitos e internações por vírus respiratórios, e muito disso em função da falta de vacinação, né, Denise? A gente está todo dia sendo repetitivo, né? Mas está difícil de conscientizar essas pessoas, né? Está difícil.
0: E para quem quer receber o imunizante, é necessário apresentar a carteira de vacinação e documento com foto, gente, a partir de segunda, tá? E a Secretaria de Saúde reforça a importância da vacinação como forma de prevenção, contribuindo para a redução de internações e casos graves da doença. Vamos para a agenda de hoje. Hoje, aqui em Garibaldi, no Parque da FenaChamp, tem a mostra Agro do Sicredi, né?
1: Opa, belo lembrete, Denise.
0: Nós estaremos, inclusive, vamos fazer uma reportagem desde o Parque da FenaChamp para falar sobre um pouco mais de como está lá, o que vai ser oferecido. Mas o convite é de que o pessoal do agro, né, uhum, que participe desta mostra, com muitas novidades no setor. Quem reservou seu ingresso para o almoço pode participar do almoço. São 3 turnos que eles vão servir o almoço aí na sede do CTG Sentinela da Serra. Enfim, é muita movimentação lá no Parque da FenaChamp no dia de hoje. Todo dia vai ter palestra também sobre o atual momento da economia, né? É o que se vai falar nestas palestras que serão oferecidas.
1: 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E o detalhe, essa mostra agro que é voltada a todos os setores produtivos do nosso interior, né? 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Falaram sobre isso, né? Que é para o setor vitivinícola, que é para o setor avícola, que é para o setor de hortigranjeiros, a turma da alface, enfim, todo o setor produtivo de Garibaldi e da região será contemplado. 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
0: A Comercial Agrícola Safra fez esta mostra aí no estacionamento deles na quinta-feira. E tinha uma movimentação, tem que ver. Quinta-feira tinha muita movimentação por aí.
1: No dia de negócios da safra, né?
0: João, Bento Gonçalves teve um caso, assim, intrigante. Uma mulher foi presa pelo crime de tentativa de sequestro de crianças. Pois a guarda municipal foi acionada ontem, conforme o relato das vítimas e testemunhas, que uma mulher de 37 anos, ela teria tentado abordar e levar, em momentos distintos, né? 6 crianças que brincavam em uma praça pública.
1: Nossa!
0: Não as 6 no mesmo momento, mas ela tentou arrastar cada uma dessas crianças. A suspeita, então, foi contida por populares até a chegada da equipe da Guarda Civil Municipal. Após o atendimento da ocorrência, a mulher e as vítimas foram encaminhadas à delegacia para os procedimentos legais e também uma conversação. Após a análise dos fatos pela autoridade policial, a suspeita foi presa em flagrante pelo crime de tentativa de sequestro.
1: Poxa vida!
0: Chamou atenção, até tem uma fotografia dessa mulher, mas me parece que uma falta de sanidade mental desta mulher.
1: É, pode ser. O fato é totalmente incomum, né, Denise?
0: Mas aí para ver a importância, né, dos pais ficarem atentos, pessoas ficarem atentas, né?
1: Sempre.
0: E sempre estar acompanhando os filhos.
1: É. Denise, também em Bento teve homicídio ontem, hein, Denise? Segundo homicídio em menos de 48 horas e no mesmo bairro Zat, ontem em Bento Gonçalves. Ontem à tarde, um homem de 37 anos foi morto com disparos de arma de fogo na rua Santa Maria, próximo à quadra de esportes do bairro Zat. Ele foi identificado como Rodrigo de Barros da Silva e ele foi alvejado na própria rua, vindo a cair aí na rua Santa Maria. O SAMU foi acionado, compareceu para atendimento médico e foi constatado o óbito. Este que é o nono homicídio do ano em Bento Gonçalves, o segundo da semana. Na quarta-feira, também no bairro Zat, um homem de 65 anos foi morto a facadas no interior da sua casa, na rua João Pastor Rodrigues de Jesus. Então, agora, a polícia investiga. Geralmente, acontece isso, né? Quando dá um homicídio, vem outro na sequência, né? Talvez fruto, consequência do primeiro, mas o fato é que temos esse caso agora no bairro Zat, em Bento Gonçalves, o segundo homicídio em 48 horas no mesmo bairro. Diferença que esse foi por disparos de arma de fogo e o primeiro foi com uso de arma branca.
0: Que coisa, né? Como é cíclico, quando acontece um, já acontece outro. E no Zat, então, nós tivemos essa semana o primeiro homicídio de um homem de mais de 60 anos, depois uma casa que ficou totalmente destruída pelo fogo, não se sabe se é criminoso, mas, né? No mesmo bairro, e agora esse outro homicídio.
1: E também tivemos ontem em Bento o corpo de uma mulher que foi encontrado numa área de mata, lá em Bento Gonçalves. Deixa eu buscar aqui, ó, a informação de qual foi o bairro que...
0: Licorçu, João.
1: Licorçu. Obrigado, Denise. Bairro Licorçu foi encontrado, então, o corpo desta mulher, mas a princípio não tinha sinais de violência, né? Este corpo, né? Aliás, um homem, perdão, vou me corrigir, que foi um homem que foi encontrado no bairro Licorçu, na rua Elismar Diego Menegoto. A princípio, então, como não tinha sinais de violência, o Instituto Geral de Perícias vai investigar as causas do óbito desse homem.
0: E Carlos Barbosa, que está com uma movimentação, ontem teve um fato muito distinto, né? Que foi a inauguração da Calçada da Fama, João.
1: Lá no Centro Municipal de Eventos Sérgio Luiz Guerra, né? Uma cerimônia diferenciada, que teve a inauguração do projeto da Calçada da Fama, né? Foi ao lado da loja da CBF, junto ao ginásio Sérgio Luiz Guerra, e a ideia da Calçada da Fama é preservar a memória e o legado de pessoas que deixaram marcas na história da associação. O pessoal deixou as suas marcas com as suas mãos, com os seus pés, e posteriormente, né, essas marcas vão integrar a chamada Calçada da Fama. Os primeiros homenageados foram o Clóvis Tramontina, né, sócio fundador da CBF, atual presidente, o Lavoisier, né, goleiro da CBF, o maior goleiro da história da CBF, o Choco, né, Choco dispensa comentários também, o Pablo, também um dos grandes da história da CBF, responsável por grandes conquistas como as ligas nacionais de 2001 e 2004, as duas primeiras Libertadores também. Paulo Sérgio Lira Góes, que é o fininho, né? Para mim, pro Delano e para a maioria de quem acompanha a CBF, o maior atleta da história da CBF, o maior jogador da história da equipe laranja. E também a homenagem ao Sérgio Luiz Guerra, o Shea, né, que também foi fundador da CBF ao lado do Clóvis Tramontina, e é uma homenagem póstuma ao Shea. E aí quem participou dessa homenagem foi o Quito, né? O Celso Luiz Guerra, o irmão do Shea, que simbolicamente, né, participou dessa homenagem póstuma ao Sérgio Luiz Guerra. Depois, a ideia, né, da Calçada da Fama é que ao longo dos próximos anos, né, sejam outras personalidades da CBF sejam eternizadas também com as suas marcas na Calçada da Fama. Muito bacana essa iniciativa ontem, fazendo parte também da programação da Libertadores. Aí teve os familiares também do Fininho, familiares do Pablo, do Choco, outros tantos que estiveram presentes lá prestigiando essa inauguração. Na verdade, nem inauguração, o lançamento, né, da Calçada da Fama, porque essas pedras aí onde eles deixaram a marca ainda vão ser instaladas lá no Sérgio Luiz Guerra.
0: Ontem você recebeu a visita de escritores, né? Porque hoje vai acontecer aqui na Pousada dos Frades o lançamento do livro Quando a Alma Cala, o Corpo Chora. O manifesto de 21 mulheres que ensinam como deixar de carregar o mundo nas costas e transformar sua dor em poder. Bem bacana esta coletânea, né, de opiniões neste livro que vai ser lançado hoje aqui na Pousada dos Frades durante a tarde. E se vamos falar ainda de eventos, tem a festa do bairro Ferroviário. Mas ingressos esgotados, mas quem quiser ir para a missa, pode ir. E a Rádio Garibaldi estará transmitindo através do Facebook.
1: 10:30 lá no Ferroviário amanhã, né? Festa em honra a Santa Rita de Cássia, padroeira do bairro Ferroviário, com transmissão da Rádio Garibaldi. Bacana também essa informação dos ingressos, né? Que já se esgotaram, já faz alguns dias, já no início da semana, os ingressos se esgotaram na comunidade lá do bairro Ferroviário, que realiza a sua festa. Transferiu já há alguns anos a festa para o final do mês de maio, geralmente fazia no Dia das Mães, né? No segundo domingo do mês de maio, e aí, em virtude aí do pedido do pessoal, transferiu para um pouco mais tarde, mas o sucesso é igual, né? Com os ingressos já esgotados.
0: É isso aí. 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Vamos para os destaques de jornais que estão circulando por aqui. Pioneiro, obras da BR-470 na Serra podem parar por falta de recursos. Serviços de recuperação da rodovia entre Bento e Veranópolis, atingida pela enchente de 2024, já operam em ritmo reduzido devido a contratos estarem próximos do limite financeiro. DENIT garante que intervenções estão 80% concluídas e mantém entrega para o segundo semestre. Vamos ver, né? O antigo hábito transformado em negócio, bazares e brechós infantis, movimento economia circular e se tornam atrativos a empresários e clientes. Reconstrução que inspira Flores da Cunha. Destruída por incêndio em 1998, Igreja Matriz de Guaporé foi reerguida em menos de um ano graças à mobilização da comunidade. O dia em que Caxias descobriu o super. Há 61 anos, o calcanhoto revolucionava a forma de comprar. Formavam fila para pegar o leite, lembra o fundador, seu Antoninho. Saúde na infância, seletividade alimentar, um desafio para os pais. Falta de apetite, nem sempre a birra, alertam especialistas. Lições de paciência, frustração e negociação, a troca de figurinhas da Copa do Mundo vão além da diversão e podem ajudar no desenvolvimento infantil, diz a psicóloga. Correio do Povo, o governo federal critica impactos da decisão dos Estados Unidos sobre PCC e CV. Planalto aponta riscos ao sistema financeiro brasileiro, como ao PIX, após Washington classificar as facções criminosas como terroristas. Presidente Lula defendeu soberania nacional. Determinação do STJ amplia debate sobre aluguel de imóveis via plataformas digitais. A agropecuária gaúcha segue pujante apesar dos vários desafios. Temos também o adeus ao músico Pedro Hortaça, último tronco missioneiro. Pré-candidatos ao governo do estado destacam as suas prioridades no Correio do Povo no dia de hoje. Primeiro trimestre, PIB brasileiro cresce 1,1%, registra total de 3,3 trilhões. João Fonseca vence de Djokovic. Djokovic, muito bem. E vai às oitavas de Roland Garros. Depois tem o destaque do Grêmio que o João fala a seguir. Zero Hora. Governo critica interferência e alega risco para o PIX após medida dos Estados Unidos sobre facções. País classificou o PCC e CV como terroristas. Em nota, Planalto diz que soberania é inegociável. Porta-voz americana descarta possibilidade de ação militar. Isso traz uma preocupação, né? Venezuela também tinha a soberania. O adeus ao último tronco missioneiro, referência da música regional, Pedro Hortaça morreu aos 83 anos nesta sexta-feira em Juí. Artista deixa legado de valorização das raízes indígenas. Quais outros destaques aqui? Tem o Caderno Dona, Emanuele Araújo e a Liberdade da Maturidade. Entre outros destaques, também o destaque para o esporte na França. Rússia lança drone e atinge prédio na Romênia. A guerra que não tem fim. Modelos e robôs na passarela. Um desfile de moda na Coreia do Sul inovou com um toque de alta tecnologia ao apresentar duplas formadas por pessoas e humanoides. As roupas incluíam trajes com estética espacial. Até isso, né? Eu me surpreendi quando fui na feira em Bento que tinha esses humanoides passeando. E agora até eles estão desfilando. Fizeram desfile na Coreia do Sul. Muito bem, João. O dia vai amanhecendo, mas com muitas nuvens, né? Vamos ter um dia, parece, de instabilidade hoje.
1: Olha, eu acho que só entre nuvens, Denise. Talvez mais nuvens do que sol, mas a princípio não tem previsão de chuva. Ontem à noite deu uma chuvinha, né? Uma chuva até boa, né? Boa para dormir, principalmente, né? A princípio hoje a gente deve ter aí o sol entre nuvens aparecendo e um tempo firme nesse final de semana, ao menos pelo que a previsão nos aponta. Mas daqui a pouco a Kátia Valente vai poder nos confirmar melhor sobre isso, né?
0: Verdade. E quais os destaques do esporte, fim de semana?
1: Decisivo, né, Denise? É. Decisivo de Libertadores da América de futsal, né? E esperamos que com jogos hoje e amanhã, né? Porque a CBF hoje define uma vaga na final da Libertadores. Hoje às 7:30 da noite, a equipe laranja entra em quadra para enfrentar a equipe dos Centauros da Venezuela numa das semifinais da Libertadores, o segundo jogo de hoje, né? Na outra semifinal, o Magnus enfrenta o Peñarol. Esse jogo vai ser às 4 horas da tarde de hoje. Aliás, Magnus e Boca Juniors às 4 horas da tarde, às 7:30 a CBF, então, medindo forças diante do Centauros. E ainda a respeito da Libertadores, ontem foi divulgado o horário da final. Finalmente, né? Finalmente a Conmebol divulgou o horário da final. Então, torcedor laranja, amanhã, 5 horas da tarde, a grande final. Às 5 horas, teremos a grande final da Libertadores. Esperamos todos nós, né? Que com a presença da CBF. Mas claro, antes de pensar na final, é preciso pensar na semi e hoje vencer a equipe do Centauros de Caracas. Nós vamos falar mais a respeito disso logo mais por aqui. Será o nosso grande assunto do esporte, mas também hoje, além da CBF, além da Libertadores da América de futsal, tem a última rodada do Campeonato Brasileiro antes da parada para a Copa do Mundo. Hoje o Grêmio recebe o Corinthians às 5:30 da tarde na Arena. O Grêmio que espera aí fazer mais 3 pontos hoje e aí por consequência terminar esse período fora da zona de rebaixamento. O Inter amanhã às 11 horas da manhã pega o Red Bull Bragantino em Bragança Paulista. O objetivo da dupla é o mesmo, né? É ganhar para ter um sossego maior nesse período entre a Copa do Mundo, né? O Brasileirão que está dividido em 2 etapas, né? Serão 18 jogos antes da Copa e outros 20 depois do Mundial. Então tem bastante assunto, tem rodada também do Municipal de Veteranos nesse final de semana, né? Municipal de Futebol de Campo de Veteranos que acontece neste final de semana. Inclusive já vou abrir aqui a minha tabelinha para trazer os jogos da rodada. Lá nos Veteranos teremos AVG e Juventude de São Pantaleão, no campo de São Jorge tem Cesta Livre e Tribo, no bairro São Francisco Bola na Rede e Esportivo e lá no campo do Esperança em São Roque Figueira de Melo, Dínamo e Maiorca, jogos de amanhã às 9:30 da manhã, a princípio, né? Como não tem previsão de chuva, jogos confirmadíssimos para este domingo. Então tem bastante assunto, mas isso a gente fala logo mais, Denise, junto com o Balejo, aqui no espaço de esportes do Conectado deste sábado.
0: E semana que vem, já que você falou de feriado, começa esse momento também, né?
1: Opa, é verdade. Quarta. No feriado, né? No dia do feriado, né?
0: No dia do feriado.
1: No dia do feriado de 4 a 14 de junho, né? Começa numa quinta-feira, feriado de Corpus Christi, e aí vai até o outro domingo. E já no primeiro dia da Expo Bento, né? No dia 4, tem o show nacional com Marcos e Belucci. Serão 10 dias, então, de Expo Bento lá em Bento Gonçalves.
0: Muito bem, então, agora sim a gente vai ao intervalo, depois a gente volta trazendo muito mais informações aqui no Conectado.
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0: conectado aqui em 101.5 FM nesta manhã de sábado, dia 30 de maio. 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À medida que o dia vai amanhecendo, a gente vai vendo que as nuvens estão predominando aqui no céu de Garibaldi. Vamos ver se ao longo do sábado o sol consegue vencer essa batalha aí contra as nuvens, né? Por enquanto, predominam elas, predominam as nuvens, e agora também nós vamos de previsão do tempo. Vamos saber se realmente o tempo fica mais fechado hoje, com ela, Kátia Valente, e a previsão do tempo.
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2: Olá, meus amigos e caros ouvintes, vamos ter um sábado ainda com bastante umidade aqui na nossa região serrana da Serra, Campos de Cima do Serra, segue a condição de chuva, eventualmente uma chuvinha um pouquinho mais expressiva por aqui. Expressiva no sentido assim, uma garoa, né? Um chuvisco, às vezes uma pancada e outra um pouquinho mais forte. Não é previsão de chuvas o tempo inteiro, muito menos de grandes volumes, tá? Bom, com relação às temperaturas, essas também não se modificam muito com o que vem sendo observado. Na tarde deste sábado, as máximas devem variar entre 18 e 19 graus aqui na nossa região. E no domingo, pelo menos no período da manhã, ainda vamos ter um chuvisco por aqui por causa da umidade que os ventos empurram do mar em direção aqui à nossa região. Na tarde de domingo já podemos ter um pouco mais de nebulosidade assim, mas já aparecendo em alguns momentos o sol. No domingo à tarde, a máxima deve ficar na casa dos 18, novamente os 19 graus, 18 nos pontos mais elevados daqui da nossa região. E aí, estendendo um pouquinho para frente, a maioria dos prognósticos está indicando que a semana que vem nós vamos seguir com o tempo firme, né, sem chuvas, assim, sem previsão de chuvas, e com temperaturas sem maiores oscilações também. Com a previsão do tempo, Kátia Valente.
0: Obrigado, Kátia, pelas suas informações aqui nos estúdios. Nesse momento, 13 graus. Eu diria uma temperatura, podemos classificar como agradável nesta manhã de sábado, né? Depois de muitos dias de bastante frio, 13 graus, temperatura amena, mas agradável nesta manhã. 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
0: Eu vou trazer dois assuntos de Brasília a respeito da escala 6x1. O Senado, né, que passa a discutir agora. E a votação, digamos assim, no Senado não deve ser tão simples assim, hein? Primeiro, eu trago uma matéria do repórter Yuri Hudson, que nos fala a respeito desse tema.
3: Depois da aprovação na Câmara dos Deputados, a proposta que reduz a jornada semanal de trabalho para 40 horas e acaba com a escala 6x1 chega ao Senado, onde a expectativa é de um debate intenso entre defensores e críticos da medida. O texto aprovado pelos deputados prevê 2 dias de descanso para cada 5 dias trabalhados e uma transição de 14 meses para a redução da carga sem corte salarial. A proposta já mobiliza setores empresariais, sindicatos e lideranças políticas. No Senado, parlamentares discutem tanto o mérito da mudança quanto os impactos econômicos da nova jornada. Uma das vozes críticas à proposta é do senador Oriovisto Guimarães. Ele chegou a pedir ao presidente da casa que não paute o tema antes das eleições.
4: O Brasil já tem o maior Bolsa Família de toda a história. Já tem auxílio gás, já tem benefício de prestação continuada. Isso é puramente eleitoral. Não tem cabimento.
3: Entre os defensores, o senador Irajá argumenta que a redução da jornada acompanha uma tendência internacional.
5: O Brasil não está inventando a roda. A barreira das 40 horas já foi, inclusive, superada por nações como os Estados Unidos, o Japão, o Canadá.
3: O senador petista Paulo Paim reforçou o argumento e destacou que o país ainda convive com uma jornada considerada ultrapassada em comparação a outras economias.
6: Defendemos, todos sabem, o fim da escala 6x1 e entendemos, com muito diálogo no segundo momento, podemos chegar às 36, a escala 4x3, reduzindo uma hora por ano.
3: O presidente do Senado, Davi Alcolumbre, ainda não definiu o ritmo da tramitação, mas a expectativa do governo Lula é concluir a votação antes do recesso parlamentar de julho. Agência Rádio Web de Brasília, Yuri Hudson.
0: Obrigado, Yuri, pelas suas informações, mas eu disse que eram duas matérias sobre a 6x1 no Senado, porque agora a repórter Valquíria Rios vai falar um pouco sobre a opinião, sobre o que pensa o presidente do Senado, Davi Alcolumbre, hein, que deve ampliar esse debate, hein? Diga lá, Valquíria.
7: Representantes da indústria brasileira se reuniram com o presidente do Senado, Davi Alcolumbre, para discutir a proposta que prevê a redução da jornada de trabalho e o fim da escala 6x1. Os empresários disseram que o presidente do Senado ouviu as preocupações apresentadas e reconheceu que o assunto é complexo e merece ser discutido com mais calma e profundidade. O presidente da Confederação Nacional da Indústria, Ricardo Alban, está confiante que será encontrada uma solução viável para a economia do país.
8: A indústria brasileira, junto com os demais setores produtivos, e temos certeza que, junto com o Senado Federal, vamos ajudar a construir uma melhor solução para a tão desejada 6x1. Então, nós temos muita esperança e estamos conversando muito como deve ser feito, dialogando muito como é necessário com os senadores, para que a gente possa fazer essa discussão, mas que essa discussão não seja contaminada por um processo de oportunismo eleitoreiro. O Brasil não merece isso.
7: Ricardo Alban afirmou que o debate sobre o fim da escala 6x1 está sendo conduzido de forma equivocada. Ele destacou que a redução da jornada pode levar a um aumento de 6 a 8% nos preços ao consumidor, em um momento em que a inflação já preocupa por causa da alta dos combustíveis. Segundo Alban, antes de discutir apenas a redução da jornada de trabalho, é preciso olhar para outros problemas que afetam a qualidade de vida do trabalhador.
8: Cadê a qualidade do trabalhador no sistema de transporte para ele chegar ao trabalho, gastando em média, entre ida e vinda ao trabalho, mais de 3 horas? Cadê a qualidade de vida do trabalhador com a segurança pública? Cadê a qualidade do trabalhador em ter condições de realmente melhorar a capacidade de gerar renda ou a capacidade de pagar menos impostos? Porque os impostos estão inseridos nos produtos.
7: Além de Ricardo Alban, participaram da reunião com o presidente do Senado, Davi Alcolumbre, o presidente da Federação das Indústrias de São Paulo, Paulo Scaffi, e representantes de vários setores da economia. Agência Rádio Web, produção e reportagem, Valquíria Rios.
0: Obrigado, Valquíria, pelas suas informações. Agora sim, 7h21, intervalo, só antes do intervalo, eu também falo da Metalúrgica Arruda, que está com a gente, e lá tem tudo em esquadrias, fabricação de pavilhões, trocas de telhas comum e térmicas. 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Intervalo sim, e depois na volta nós vamos falar sobre o Proerd, que formou alunos em Carlos Barbosa ontem. O repórter Flávio Antônio Baleixo acompanhou a formatura e falou com as autoridades presentes, então, nesse projeto tão bacana, nesse projeto tão necessário para as nossas crianças, que é o Proerd. Os detalhes com o Baleixo no próximo bloco aqui do nosso Conectado.
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0: Estamos voltando com o Conectado aqui na programação da Garibaldi, 7 horas com 29 minutos, 13 graus a temperatura, Conectado para Unimed Serra Gaúcha, cuidado, inovação e futuro, e também com a gente Corsan, nossa natureza movimenta o Rio Grande.
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0: 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Vamos falar agora sobre o PROERD, o Programa Educacional de Resistência às Drogas e à Violência, que ontem formou alunos em Carlos Barbosa. Quem esteve acompanhando de nossa equipe foi o repórter Flávio Antônio Baleixo, que falou com as autoridades presentes, e a gente acompanha esse bate-papo sobre esse projeto tão importante que é o PROERD. A partir de agora, contigo, Baleixão.
2: Gente, estamos acompanhando a formatura de uma turma de alunos aqui de Carlos Barbosa no Programa Educacional de Resistência à Violência e às Drogas, o PROERD. A tenente comandante do 43 BPM, Karine, com a gente agora aqui na programação da tua Rádio Garibaldi, comandante, agradecendo a sua gentileza de sempre, né, para falar desse programa. Tu que falaste, né, que todo mundo tem uma veia proerdiana e tu tens essa veia, né? Boa noite.
3: Boa noite. Bom, é uma satisfação, né? A formatura do PROERD sempre é o coroamento de um trabalho árduo realizado, né, tanto pela Brigada Militar como pelas escolas, e aí obviamente sempre com o apoio, né, o respaldo das famílias, que faz com que a gente pense segurança pública de uma maneira um pouco diferente, né, do tradicional, como eu acabei de dizer ali na minha fala, né. Segurança pública, ela não é só prender quem está cometendo alguma coisa errada, segurança pública também é orientar as pessoas para que elas saibam como podem ser melhores e contribuir para que a sociedade fique cada vez mais segura. Então, uma noite como essa, em que nós temos 150 alunos formando, né, jovens, recebendo orientações de uma autoridade policial militar que vai na escola e com apoio de seus pais, não tem como não dar certo, né? Então a gente fala que são plantadas hoje aí essas 150 sementes para o futuro, e numa terra fértil como Carlos Barbosa, né, uma comunidade muito pacífica, muito ordeira, tenho certeza que a gente está investindo aí para a melhoria do município e de toda a região por muitos anos.
2: Além de Carlos Barbosa, aqui na região, que outros movimentos a gente tem, que municípios também segue também essa normativa, como o soldado Franklin faz, um trabalho bem feito aqui em Carlos Barbosa?
3: Sim, hoje na região do 43 BPM nós temos instrutores do PROERD habilitados, né, em Carlos Barbosa, Bento Gonçalves, Garibaldi e Veranópolis. Então, dos 12 municípios, 4 nós temos instrutores, e eles atendem inclusive nos outros municípios do seu entorno, né? Então, eu como proerdiana, né, eu sou instrutora também do PROERD. Hoje, pelas atividades, já não consigo mais estar em sala de aula. No entanto, entendo da importância desse programa. Então, uma das metas que, enquanto comandante aqui, adotei foi a gente tentar expandir o máximo possível esse programa. Porque, como eu disse, infelizmente, né, se nós ficarmos detidos apenas na repressão, o nosso resultado, com certeza, será muito menor.
2: Comandante, se falasse em 3 pilares, né, que é o envolvimento, não é somente a brigada, mas temos lá a educação, a família também é ponto fundamental. Eles são hoje jovens, né? Tem um caminho muito longo a percorrer. O exemplo de casa, o exemplo da família também é muito importante.
3: Sim, como eu falei, né, o programa ele é executado em 10 semanas pelo policial ali na escola, na sala de aula. No entanto, a família é que recebe essa criança e que forma esse cidadão. Nós, enquanto poder público, a própria prefeitura, através das suas instituições locais, podem dar algum tipo de amparo, promover acesso a esportes, a outros programas educacionais. No entanto, é no seio da família que essa criança vai se formar ou vai ter fortalecido esses laços. De nada adianta nós trabalharmos um assunto em sala de aula, reforçar alguns valores e princípios, se em casa isso for avesso. Então, a presença da família no programa é fundamental, e como eu disse, né, as crianças acabam copiando o que elas veem em casa. É muito forte, né, esse vínculo de formação entre pais e filhos. Então, por isso que chamei a atenção dos pais para que eles se envolvam, né, e tenham essa consciência de que são eles os responsáveis pela criação e educação dos seus filhos.
2: Obrigado pela atenção, e aquele café segue lhe aguardando lá na Rádio Garibaldi.
3: Obrigada, vou comparecer lá, pode deixar.
2: Obrigado, viu? Tenente Coronel Karine com a gente. Ariane Baldasso, né, secretária de Educação. Ariane, vamos falar desse projeto, né, que é um exemplo. A Tenente Coronel Karine falava sobre onde nós temos, Carlos Barbosa é uma referência, Garibaldi também, Veranópolis e outros municípios, mas é um bom exemplo, né? Mas somente o trabalho feito pelo Franklin é algo que colabora, e sim, e muito, mas em casa, no dia a dia também tem que ter essa veia, né? Boa noite.
4: Boa noite, com certeza. Na minha opinião, é talvez o programa mais importante desenvolvido dentro das escolas, porque ele trabalha com jovens e principalmente trabalha com a prevenção. A gente combate o início de tudo que pode dar errado ali adiante. E esse programa aqui em Carlos Barbosa já é há anos que existe, porque me lembro ainda da época que eu era professora, já existia ele de uma forma talvez não tão divulgada que nem hoje, mas ele já existia. E acredito eu que se... vamos botar 50% desses jovens seguir os ensinamentos do PROERD, a sociedade ganha, a família ganha, as escolas ganham, porque nós estamos criando e entregando para a sociedade um jovem já mais preparado e que sabe escolher o caminho certo, evitando todos os problemas que nós temos, principalmente com o uso da droga. Então, ele é muito importante, sim, e quizá que dure muitos e muitos anos.
2: Se precisar, sempre o apoio do Poder Executivo.
4: Com certeza, o Poder Executivo, a Secretaria da Educação, nós sempre vamos estar ajudando em tudo que for possível esse programa, porque a gente sabe da importância dele para a sociedade e principalmente para o nosso município aqui de Carlos Barbosa.
2: O envolvimento da família também é muito importante.
4: Com certeza também. A família, eu sempre digo, o jovem fica na escola 4 horas, as outras 20 ele está fora da escola. E aí sim, entra o pai, a família, os pais, a importância deles valorizarem isso também e também ajudarem os filhos a fazerem as melhores opções, a serem exemplos para os filhos, mostrarem para eles sempre o caminho correto e quando necessário, também chamar a atenção para que ele não repita se fez alguma coisa errada ou se entrou com o uso de alguma droga, que eles chamem a atenção. E hoje aqui eu destaco, Carlos Barbosa, vamos dizer assim, estamos hoje o cigarro eletrônico, é um problema que nós estamos enfrentando nas nossas escolas, não pensa que está longe não, ele está aqui em Carlos Barbosa. Então cabe aos pais este alerta já, chamar atenção, de onde o filho está tirando dinheiro? O dinheiro que eu estou dando, meu filho está usando aonde? E chamar e observar bem se tem cheiro, se tem alguma coisa dentro da mochila, das suas coisas que possa levar alguma uso de alguma droga ilícita. Então é muito importante sim a participação dos pais.
2: Obrigado, Arine. Bom trabalho.
4: Eu que agradeço, muito obrigado pela cobertura e uma boa noite a todos.
2: Aí, Ariane Baldá, secretária de Educação aqui do município de Carlos Barbosa, aqui na programação falando sobre esse momento da formatura. Já falou aqui a tenente coronel, comandante do quadro 43 BPM sobre mais de 150, em torno disso, né? 150 alunos que se formaram na noite desta sexta-feira aqui no município de Carlos Barbosa. Eu quero conversar com o instrutor, quero falar com o instrutor, o Franklin. Franklin, na corrida aqui, para a gente conversar nesse momento aqui, ele atendendo as crianças aqui. Franklin, para nossa tua rádio Garibaldi aqui, falar sobre esse momento, né? Primeiro vamos falar do PROERD, o que, que realmente é. O pessoal por vezes sabe, mas é sempre bom lembrar, reforçar. Boa noite.
5: Boa noite, Balejo. Boa noite a todos os ouvintes. PROERD é um programa educacional de resistência às drogas e violência, né? Que a gente abrange em todo o nosso país, né? E fora do nosso país também, né? E mais de 70 países que existe esse programa. É um programa internacional, né? No combate à violência escolar, então, ao bullying, né? Que está cada vez mais presente dentro das escolas hoje em dia, né? Fora das escolas também. E sempre plantando aquela sementinha, né, Valerio? Que a gente diz, né? A sementinha do bem. Para lá no futuro a gente sempre colher aquele melhor cidadão, né? Que vai escolher aquele melhor caminho, né? Que ele vai seguir, né? Que, na verdade, ele vai elevar os valores, né? De casa, do pai, da mãe, da avó, do vô, como eu digo para eles, né? Mas também eles vão se tornarem sempre, né? O melhor cidadão possível lá no futuro, né? Responsável, do bem, né? tendo empatia pelos outros, que hoje em dia eu acho que falta muita empatia ainda, né? Uhum. Para muitas pessoas. Mas o intuito do programa é isso aí, né? Levar sempre aquela responsabilidade, né? Que vem de casa e que eles carreguem aí pro futuro deles aí.
2: Quantos tu tá formando e de que escolas aqui em Carlos Barbosa? Ou tu formaste?
5: Nesse primeiro semestre foram 156 alunos, né? De 6 escolas. Então eu atendi 10 turmas, né? Eu atendi mais o município de Boa Vista do Sul também, que agora o próximo mês, agora a próxima formatura vai ser lá, no mês de julho, né? Tá entrando no mês de junho, mas o mês de julho já vai começar com a formatura de Boa Vista do Sul, né? E no segundo semestre, então, a gente vai fechar, então, com 100% do projeto em Carlos Barbosa aí, como todos os anos.
2: Quanto tempo tu já tá nessa atividade aí, Franklin?
5: Desde o ano de 2014, sou instrutor do ProERD, né? Uhum. Sou de Montenegro, né? Sou da ICES de Montenegro lá, sou natural de Montenegro, então 12 anos aí, né? Firme e forte, e esse ano completando 17 anos de Brigada Militar, graças a Deus.
2: Obrigado, um abraço.
5: Um abraço para todos.
2: Aí, o instrutor Franklin com a gente aqui na programação, tua Rádio Garibaldi, acompanhando aqui desde Carlos Barbosa.
0: Nosso muito obrigado ao colega Flávio Antônio Balejo, trazendo essas informações, então, do ProERD, desde o município barbosense, né? E um projeto que precisa sempre ser evidenciado, precisa sempre ser valorizado, que é o nosso ProERD. Os entrevistados aí do Balejo, né? Disseram tudo, né? Sobre a importância dele na vida dessas crianças. Agora são 7:40. Nós temos intervalo comercial agora, lembrando que também as informações aqui da região, elas têm a parceria do posto São Cristóvão, que é um posto completo, fica na Rota do Sol, próximo ao Trevo da Alfândega. 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Nós vamos para o intervalo comercial, depois na volta do intervalo tem informações na área de segurança e muito mais aqui no nosso Conectado. A gente volta já, não sai daí.
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0: 7:47, 7:47, temperatura em 13 graus aqui nos estúdios da Rádio Gribaldi. 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Neste sábado, tem troca de figurinhas no Caetá a partir das 10 horas da manhã. As primeiras 30 crianças que postarem uma foto marcando o Caetá ganham um pacotinho grátis, hein? Olha aí, é hoje no Caetá, aqui de Garibaldi.
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0: Dois lembretes na área da agenda aqui para Garibaldi, dois na área da cultura. Amanhã, a partir das 18 horas, nós teremos no ECOA, no Espaço Coletivo das Artes, um recital aberto ao público da Simone Gil, que é escritora, que é poeta. Então é um recital poético que mistura diversas artes, um pouco de teatro, um pouco de música, um pouco de poesia, a partir das 18 horas. E às 20 horas. Nós teremos, então, no Clube Integração, a apresentação da Orquestra Municipal de Garibaldi. O recital Som Brasil da Orquestra Municipal de Garibaldi, que é aberto ao público. Chegue cedo, porque a entrada é franca. Os ingressos, não há cobrança de ingressos. Então, a tendência de lotar, chegue cedo, garanta o seu lugar para acompanhar, portanto, a apresentação da Orquestra de Garibaldi. Amanhã, então, com o espetáculo Som Brasil. Agora são 7:49. 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Vamos agora trazer as informações na área de segurança aqui do nosso Conectado.
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0: Os destaques na área de segurança. Os destaques na área de segurança com a colega Denise Furlaneto da Campo. Denise, infelizmente, mais um homicídio em Bento Gonçalves, né, Denise? Poxa vida, segundo em menos de 48 horas.
2: É, exatamente, a gente traz esta notícias e outras informações nesta manhã. A seguir eu falo sobre esse homicídio, mas eu quero falar sobre aquela mulher presa pelo crime de tentativa de sequestro de crianças. Foi na tarde desta sexta que uma guarnição da Guarda Civil Municipal foi acionada para atender uma ocorrência no bairro Aparecida. Conforme relato das vítimas e testemunhas, uma mulher de 37 anos teria tentado abordar e levar, em momentos distintos, seis crianças que brincavam em uma praça pública. A suspeita foi contida por populares até a chegada da equipe da Guarda Civil Municipal. Após o atendimento da ocorrência, a mulher e as vítimas foram encaminhadas à Delegacia de Polícia de Pronto Atendimento para os procedimentos cabíveis. Após a análise dos fatos pela autoridade policial, a suspeita foi presa em flagrante pelo crime de tentativa de sequestro dessas crianças. Ainda bem que a Guarda Municipal e as próprias famílias, né, as mães, se deram conta dessa atitude desta mulher. E ela acabou sendo presa ainda ontem e terá que responder qual a essa sua atitude. Mas nos parece assim que esta mulher, ela estava com suas, vamos dizer assim, não estava com suas habilidades normais, né?
0: No bom uso das suas faculdades mentais.
2: Exatamente, isso. Então, falando um pouco mais a respeito desse homicídio, eu peço para você trazer esta informação, João, que seria o segundo homicídio registrado em Bento Gonçalves nesta semana.
0: Exatamente, o segundo, inclusive, no mesmo bairro, Denise, no bairro Zate, em Bento Gonçalves. Ele foi registrado na tarde de ontem, e esse fato que vitimou um homem, aliás, de 37 anos. Rodrigo de Barros da Silva é a vítima. O crime ocorreu na tarde de ontem, por volta das 5h15 da tarde, na rua Santa Maria, próximo à quadra de esportes do bairro. Segundo informações obtidas no local, Silva foi alvejado por disparos de arma de fogo vindo a cair na via pública. O SAMU foi acionado, compareceu para atendimento médico, sendo constatado o óbito. A cena do crime foi isolada pela Brigada Militar até a chegada da Polícia Civil e do Instituto Geral de Perícias para os procedimentos legais cabíveis. As circunstâncias do caso serão investigadas pelo órgão competente. Este é o nono crime violento contra a vida registrado em Bento no ano, o segundo da semana. O primeiro foi também no bairro Zate, na última quarta-feira, quando por volta das 8h30 da noite foi encontrado sem vida Mário Augusto de Lima Gomes, 65 anos, no interior da residência localizada na rua João Pastor Rodrigues de Jesus. Ele apresentava possíveis sinais de violência com várias perfurações de faca e extraoficialmente o crime pode ter sido cometido ainda na parte da tarde. Segundo homicídio no bairro Zate em 48 horas, Denise.
2: E na área de segurança, nós ainda na área de mobilidade urbana, melhor dizendo, nós tivemos um acidente, colisão entre carro e caminhão, que foi registrada na BR-470 em Garibaldi. Foi por volta das 18h20 de ontem que os bombeiros foram acionados para atendimento a esse acidente na BR-470, quilômetro 225. Na chegada da equipe havia uma colisão envolvendo um veículo de passeio e um caminhão, resultando em apenas danos materiais. Ainda em Carlos Barbosa, nós tivemos na sexta-feira um acidente registrado na Buarque de Macedo entre uma caminhonete estrada e uma moto elétrica. Cada vez mais nós temos na circulação de motos elétricas, tanto em Garibaldi como em Carlos Barbosa. E né, desta vez, quem se feriu foi a mãe e filha, que estavam nessa moto elétrica, e as duas foram conduzidas ao Hospital Taquini para avaliação médica. Bombeiros voluntários, SAMU e Brigada Militar realizaram atendimento a este acidente verificado ontem em Carlos Barbosa. São essas as principais informações na área de segurança, João.
0: Obrigado, Denise. 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Agora eu trago a previsão do tempo. Vamos chamar Kátia Valente para nos trazer um panorama de como fica o tempo neste sábado e também no final de semana.
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3: Olá, meus amigos e caros ouvintes, vamos ter um sábado ainda com bastante umidade aqui na nossa região serrana da Serra, Campos de Cima do Serra, segue a condição de chuva, eventualmente uma chuvinha um pouquinho mais expressiva por aqui. Expressiva no sentido assim, uma garoa, né? Um chuvisco, às vezes uma pancada e outra um pouquinho mais forte. Não é previsão de chuvas o tempo inteiro, muito menos de grandes volumes, tá? Bom, com relação às temperaturas, essas também não se modificam muito com o que vem sendo observado. Na tarde deste sábado, as máximas devem variar entre 18 e 19 graus aqui na nossa região. E no domingo, pelo menos no período da manhã, ainda vamos ter um chuvisco por aqui por causa da umidade que os ventos empurram do mar em direção aqui à nossa região. Na tarde de domingo já podemos ter um pouco mais de nebulosidade assim, mas já aparecendo em alguns momentos o sol. No domingo à tarde, a máxima deve ficar na casa dos 18, novamente os 19 graus, 18 nos pontos mais elevados daqui da nossa região. E aí, estendendo um pouquinho para frente, a maioria dos prognósticos está indicando que a semana que vem nós vamos seguir com o tempo firme, né, sem chuvas, assim, sem previsão de chuvas, e com temperaturas sem maiores oscilações também. Com a previsão do tempo, Kátia Valente.
0: Obrigado, Kátia, pelas suas informações. Agora são 7:57. 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Vamos saber o que marcou o dia 30 de maio na história.
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4: 30 de maio, dia do geólogo, dia do decorador e dia da mulher militar. Os aniversariantes do dia: a cantora baiana Vânia Abreu, que é irmã da cantora Daniela Mercury.

os fatos do dia. Em 1431, morreu aos 19 anos a camponesa e santa francesa Joana d'Arc. É considerada uma heroína da França pelos seus feitos durante a Guerra dos 100 Anos. Joana d'Arc foi queimada em praça pública, acusada de heresia e feitiçaria. Ela foi canonizada em 1920 pela Igreja Católica. Em 1911, foi realizada pela primeira vez a corrida de automóveis 500 milhas de Indianápolis, atualmente uma das competições automobilísticas mais famosas do mundo. 1958. Nasceu a cantora e compositora sueca Marie Fredriksson, vocalista da dupla Roxette. Ela morreu aos 61 anos em 9 de dezembro de 2019.

0: 1778, morreu aos 83 anos, o escritor e filósofo francês Voltaire. Ele era um defensor da liberdade de expressão, liberdade de religião e separação entre igreja e Estado. 2002.
1: Nunca vi fazer tanta exigência, nem fazer o que você me faz.
0: Morreu aos 90 anos, no Rio de Janeiro, o radialista, poeta, compositor, escritor e ator brasileiro, Mário Lago.
1: Não vê que eu sou um pobre rapaz.
0: Mário Vivan, para a tua rádio.
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0: 8:02, 8:02, o dia de hoje na história, com o nosso colega Mário Vivan, para Costrim Agropecuária, milho e rações com o melhor preço da região, ao lado da Rota do Sol, no bairro São Francisco. 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Intervalo comercial, depois na sequência com o colega Flávio Antônio Baleixo, nós vamos falar de esporte.
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0: 8 e 8, 13 graus é a temperatura, é o nosso conectado aqui na programação da Garibaldi, nesse bloco em nome do Caetá. 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
0: Os destaques do esporte por aqui, nesta reta final do nosso conectado para Enterprise, tecnologia que conecta gerações. 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Comigo, para falar de esporte, o colega Flávio Antônio Baleixo. Bom dia, Baleijão.
2: Bom dia, João Paulo. Bom dia para quem nos acompanha nessa manhã de tempo estável em Garibaldi, aqui na região da Serra, né?
0: Uma pancadinha agora há pouco,
2: né? Deu uma pancadinha até, a gente trocando uma ideia aqui sobre a questão de atividades esportivas, né?
0: Uhum.
2: Especialmente ao ar livre. A bocha tá tranquila.
0: Isso.
2: Porque a bocha, o pessoal já tá abrigado, né? Uhum. Tranquilamente. Mas temos aí o Municipal Veteranos e também a Copinha. Vamos começar pelo Veteranos de Garibaldi.
0: Vamos lá.
2: Que tem atividade neste domingo. Municipal de Futebol de Campo terá sua quinta rodada amanhã, dia 31, último dia do mês, com mais 4 jogos, todos iniciando às 9:30 da manhã. No campo do Veteranos, confronto vai ser entre AVG e Juventude. Em São Jorge, o Sexta Livre recebe a equipe da Tribo. No bairro São Francisco, jogam Bola na Rede e Esportivo. Em São Roque Figueira de Melo, o Dínamo enfrenta a equipe do Maiorca. Na tabela de classificação, a liderança é da Tribo FC com a soma de 12 pontos. Dínamo é o segundo colocado com 9. O Juventude é terceiro com 7. A AVG aparece na quarta posição também com 7. Bola na Rede ocupa a quinta colocação com 4 pontos. A equipe do Sexta Livre é sexta colocada com 4 pontos. O Maiorca está em sétimo colocado com 3 e na lanterna aparece o Esportivo, que ainda não somou pontos na competição. Os dois primeiros colocados passam direto à semifinal. As outras duas vagas serão definidas nos confrontos entre o terceiro e o sexto e o quarto e o quinto colocados da primeira fase. O evento é uma promoção da Prefeitura de Garibaldi através da Secretaria Municipal de Esportes e Lazer. E depende de muita coisa do tempo também, né? A previsão tem bom, né, João Paulo, né?
0: Eu acho que sim.
2: Não vai ter chuva, né?
0: Não vai ter problema.
2: Então acontece, qualquer situação, pessoal, pode contactar aí manter contato com a Rádio Garibaldi, que a gente vai divulgando aqui se sai ou não a rodada. A princípio está confirmada. A Liga União de Futebol de Campo, a Copinha, chega à sua quarta rodada também hoje, sábado. A quarta rodada da Liga União de Futebol de Campo, a Copinha, será realizada hoje, sábado, dia 30, com 3 partidas. No Estádio Municipal Alcides Santa Rosa, com início a 1:15 da tarde, se enfrentam Espartanos e o Sentinela FC. No mesmo local, lá no Alcides Santa Rosa, às 13:15 da tarde, entram em campo, então, Los Parsas e PSG Fenachamp. E no campo do Juvenil, à 1:15 da tarde, o confronto vai ser entre Dínamo e Juvenil. A folga será da equipe do União Fenachamp. A terceira rodada que teve os seguintes resultados. No campo do Juvenil, União FC 0, Espartanos 1. Também no bairro Juventude, o PSG Fenachamp perdeu para o Dínamo pelo placar de 4-0. E no estádio municipal Alcides Santa Rosa, o Sentinela FC e Juvenil empataram em 1-1. Na tabela de classificação, tem como líder o Dínamo com 6 pontos, em segundo está o Sentinela FC com 5, o Juvenil é terceiro com 4, Espartanos é quarto com 4 pontos, em quinto aparece União Fenachamp com 3, o Los Parça é sexto colocado com 1 ponto e na 7ª posição aparece o PSG Fenachamp com apenas 1 ponto na tabela.

0: tabela de classificação.
1: Maravilha, são jogos.
0: Informações
1: aqui
0: do campo.
1: Do campo. E vamos falar de futsal, que é o grande assunto do dia também, né, Balejo?
0: Exatamente.
1: Grande decisão para saber quem vai para a decisão da Copa Libertadores da América de futsal. Hoje tem a semifinal, ou as semifinais, no plural, né? Porque a CBF busca chegar mais uma vez à decisão da Libertadores. A última vez foi em 2021, quando ela acabou perdendo aquela decisão para o São Lourenço. Foram quatro finais seguidas, né? 17, 18, 19 e 21. 20 não teve devido à pandemia, né? Mas a CBF ganhou as três primeiras, perdeu em 2021. E hoje pode chegar a mais uma decisão de Libertadores da América, enfrentando os Centauros da Venezuela. Em tese, sempre a CBF é favorita, né, Balejo? Mas precisa confirmar isso dentro da quadra, né?
0: Exatamente. Existem muitas dúvidas, né? Questão também de jogadores, qual a situação de cada jogador, quem, de repente, o Peri poderá deixar preservado para a partida que possivelmente a CBF possa fazer no domingo, né? A grande final da Conmebol Libertadores, temporada 2026. Eu não sei como é que está a situação do Vilela. Se de repente ele vai ser aproveitado na totalidade, alguns que daqui a pouquinho também, o Bolt ainda também, né? Outro que carece um pouquinho de algo de interrogação, como é que está a situação. Murilo, eu acredito que com certeza na partida de hoje, assim, quem sabe lá, né?
1: O Murilo, Balejo, ele não jogou até agora na Libertadores,
0: não,
1: né?
0: E deve ser uma mágoa muito grande pra ele.
1: É, ele deve estar assim. A gente vê ele cabisbaixo no banco.
0: Em casa. É, em casa do Barbosa.
1: Se preparou o tempo inteiro.
0: Exatamente.
1: Né? Desde o início do ano.
0: Que o tá emocional mexe muito com o emocional. Exatamente. E o emocional de um jogador, né? A gente que tá no dia a dia, se o cara não tá legal, se o coração tá ali, ó, apertado, não vai render.
1: Exatamente.
0: Não vai render.
1: E
0: tem que estar com a cabeça no jogo.
1: O Vilela, ele jogou contra o Pantavalon, a princípio, me parece que esteve a pleno, assim, né? A todo vapor. Então, acredito que o Vilela vá pro jogo, a não ser que ele tenha sentido novamente alguma coisa, mas acho que vai. E o Bolt nos chamou atenção, aí o Delano, quando a gente estava transmitindo, o Delano até comentou que no trabalho de aquecimento, o Bolt estava com uma proteção grande no joelho esquerdo. E ele não chutava, aquele trabalho de aquecimento que eles fazem antes do jogo, né? Sim. De chutar gol, ele não chutava com a perna esquerda. Mesmo quando a bola caía meio que pro pé esquerdo, ele enquadrava o corpo para chutar com o direito. Então pode ser que esse seja um problema. Embora ele tenha jogado, ele jogou contra o Pantavalon e não demonstrou sentir nada, né? Mas é claro, né? O jogador vai no sacrifício, né? Vai jogar de qualquer jeito.
0: É, nessa
1: né?
0: hora não
1: da forma,
0: tem, né?
1: Do jeito que dá, né?
0: A gente já fez mais do que meia caminhada aí, então isso. Não dá pra voltar pra trás. Não. É a frente que se vai, né?
1: Isso aí.
0: O Nalério, não sei se de repente o físio da equipe da CBF não repassou nada também, né? Como é que tá a situação dos jogadores, aquela coisa toda.
1: Não,
0: mas
1: não tivemos nenhuma informação.
0: Não se tem informação dele, mas vamos lá, é o que nós temos para hoje, é com isso que nós vamos.
1: Exatamente. Jogo hoje, então, gente, 19 horas e 30 minutos, também conhecido como 7:30 da noite. Antes, às 4:30 da tarde, tem outro baita jogo. Esse é, hoje seria o jogo, né? O dia Balejo, tu chegar cedo no ginásio. E fazer os dois jogos, e acompanhar os dois jogos, né? Pega um cachorro quente, come um cachorro quente, né? Janta lá leva o chimarrão, enfim, né? Porque são dois grandes jogos, né?
0: Literalmente acampar lá no Centro Municipal de Eventos, né? Porque, poxa vida, Boca Juniors, Magnus, né? Que também, especialmente o Capita, né? Ele referenciou muito que ele quer muito, depois ele vai parar, mas ele quer muito essa Libertadores, né? Até mesmo referenciou ao João Paulo na entrevista de que tem proposta até de ser um grande comentarista da Copa do Mundo.
1: Deve comentar a Copa do Mundo, pelo que ele deu.
0: Eu acho que ele vai. E ele falou de uma grande, né? De uma grande da comunicação aí. Então, poxa vida, vai com tudo.
1: Provavelmente pelo Sport TV, né?
0: Exatamente. Então, quer dizer, o Boca quer, o Magnus quer. Existe uma grande expectativa. Nas conversas do dia a dia, o pessoal comenta, né? Vai dar uma final brasileira. Mas aí fica uma dúvida, porque o último confronto entre Magnus já tem um histórico, né, João Paulo? E o último aqui, no Centro Municipal, a CBF estava vencendo a equipe do Magnus, ia buscando os três pontos aí na LNF antes de começar a Libertadores e acabou cedendo empate. Então, quer dizer, existe uma grande rivalidade e uma grande expectativa de que realmente possa acontecer uma final brasileira.
1: Mas para isso, primeiro, tem que passar pela semifinal, né?
0: Tem que passar pela semifinal.
1: Vamos observar como se comporta aí a CBF hoje 7:30 da noite contra o Centauros. Centauros que sofreu nas quartas de final, né? Foi se classificar só nos pênaltis diante do Deportivo Leon Cali, empatou em 2-2, esteve duas vezes atrás do placar e buscou um empate em ambas as oportunidades, e depois nos pênaltis aí foi soberano, ganhou por 3-0 nos pênaltis, né? Os dois goleiros aí do Centauros pegaram 3 pênaltis, né? O Deportivo Leon Cali não fez nenhum dos gols na disputa de penalidades máximas. E esse Centauros, o próprio técnico da seleção brasileira, o Marquinhos Xavier, em entrevista que ele deu pro Luiz Henrique, para mim, há um tempo atrás, ele disse: olha, de olho nesse Centauros, né? Que é um bom time lá do futsal venezuelano. Lembrando que a Rádio Gribaldi inicia sua transmissão às 7:00 da noite. Estaremos lá junto com o Delano, aqui na mesa de áudio, nosso colega Luiz Henrique Guarnieri, para trazer todas as emoções.
0: Ele que ontem passou a tarde, né? No Centro Municipal, ele fala muito dos Moralitos, mas ele é apaixonado.
1: Assistindo o seu Fantasmas Morales Moralitos na disputa pelo 11º lugar.
0: Né? Exatamente.
1: Que momento, hein, de Luiz Henrique Guarnieri. Bom, se der tudo certo hoje, Balejo, nós já sabemos em que horário a CBF entra em quadra amanhã, né? Foi divulgado ontem à tarde, finalmente, né? Finalmente a Conmebol divulgou ontem o horário da grande final da Libertadores. Atenção, torcedor, 17:00, 17:00, 17:00, a grande decisão da Libertadores da América de futsal. Jogo, então, no Sérgio Luiz Guerra, restam poucos ingressos para a final, né? Estão quase esgotados. Atenção quem vai para o ginásio hoje com crianças. A partir dos jogos de hoje das semifinais, tem cobrança de ingresso também para as crianças. Menores de 14 anos pagam R$10, tá? Só crianças de colo que não pagam ingresso. Então, também criança vai ter cobrança de ingresso. E para quem pretende ir para a final, compra de forma antecipada o seu ingresso, porque eles estavam quase esgotados também os ingressos para a grande decisão. Esperamos que a CBF esteja na final. Se der zebra, se der problema, Balejo, a disputa do terceiro lugar será às 14:00 da tarde. Esperamos que lá estejam Centauros e não a CBF, CBF, né? É o que nós esperamos, mas de todo modo, amanhã, 14:00, decisão de terceiro e quarto lugar, e 17:00, a grande final da Libertadores da América.
0: E João Paulo, se a Conmebol dificultou bastante, especialmente o trabalho da imprensa, né? A gente teve uma grande mágoa aí, especialmente falando da nossa casa aqui, mas é um sentimento que vai ficar. A direção da CBF tem feito um belo trabalho, né? Nós tivemos ontem o pessoal lá eternizando, né? Momento da fama ali dos jogadores, Choco, Fininho, teve também Lavoisier. Poxa vida, a cidade se entregou para essa Conmebol Libertadores. Não só a cidade, mas a gente viu, né, nos jogos da CBF, pessoal vindo de todas as partes aí para acompanhar, porque se falou bastante, Carlos Barbosa. Imagina, isso aqui vai ficar eternizado também na história do futsal.
1: Exatamente. A Calçada da Fama, né, que é um projeto bem bacana, que foi inaugurado ontem. Então, já tem Calçada da Fama em outros clubes, tem no Maracanã, o Grêmio tem, o Inter também tem. Personalidades que marcaram a história da CBF deixaram as suas marcas, né? Ontem foram as primeiras, mas outras tantas vão deixar as suas marcas nos próximos anos, né? E para inaugurar a Calçada da Fama, deixaram as suas marcas o Clóvis Tramontina, né? Que dispensa apresentações e dispensa comentários do tamanho do Clóvis para a história da CBF. O Lavoisier, eu acho que para mim, acho que para a grande maioria, o maior goleiro da história da CBF, né? Embora o Bagé tenha aquele valor sentimental, mas é muito em função do primeiro título, mas no conjunto da obra, né? O Lavoisier é o maior de todos, por tudo que ganhou, né?
0: É o espelho.
1: Maior goleiro da história da CBF.
0: Espelho.
1: Aí, que trio, Balejo, dá jogo, hein? Choco, Pablo e Fininho. Tá bom pra ti esse trio, hein?
0: Eu tava lendo nas redes sociais aí, né? O pessoal comentando, né? Poxa, esse time é caro.
1: Esse time é caro. Essa foto demora pra carregar, né? Esses gigantes aí, né? Merecida homenagem pros três. Choco, um dos maiores pivôs da história. Pablo, o baixinho bom de bola, como era chamado, né? E Paulo Sérgio Lira Góes, pra mim, o maior de todos que já vestiu a camisa da CBF, né?
0: E uma lembrança muito importante, isso aí também a gente já tem, né? Porque toda a partida a gente fala e traz o nome do Sérgio Luiz Guerra Ruchei.
1: Isso.
0: Que também é um dos mentores, né? Quem sabe lá de cima, o Cheia, poxa, que felicidade, né? Especialmente agora, né? O Quito recebendo essa honraria, né? Porque o Quito também foi um grande goleiro, foi um grande incentivador do esporte, continua sendo incentivador do esporte.
1: Conselheiro
0: da CBF.
1: Mas infelizmente
0: a gente não tem aqui o Cheia. Eu conheci assim, foi uma coisa bem relâmpaga, né? É uma coisa rapidinha para conhecer o Sérgio Luiz Guerra, o Chey, mas também outro eternizado e lembrado, muito bem lembrado.
1: É, exatamente. A homenagem póstuma ao Chey, ao Sérgio Luiz Guerra, recebida, feita, né, pelo Quito, né? O seu irmão, o Quito, então também deixando a sua marca em homenagem ao seu irmão, o Chey. Muito bacana.
0: Posso falar de Bocha?
1: Vamos de Bocha,
0: Bolejo. Rapidinho, porque tem rodada, João Paulo. Municipal de Bocha, veteranos, Garibaldi, tem semifinais definidas. Não temos ainda a data. Falei há pouco com o Gustavo e depende ainda da Liga Garibaldense de Bocha para definir. Mas a gente tem o destaque aqui. Equipes do Três Lagoas e Amizade confirmaram o favoritismo dos jogos e da ida. E agora se juntam à integração em Guaratinguetá na busca pelo título do Campeonato Municipal Veteranos 2026. Os confrontos, no confronto entre Rio Branco e Três Lagoas, a vaga se confirmou com a vitória suada e emocionante no trio por 15 a 13. O Três Lagoas, que somou a sua terceira vitória no confronto direto e carimbou o passaporte para a fase seguinte. No jogo da ida, o Três Lagoas largou em vantagem, vencendo por 2 a 0 com parciais de 15 a 6 no trio e 15 a 12 na dupla. Na outra partida, o Chácaras lutou bravamente contra o Amizade e estava vencendo a partida no trio por 13 a 10. Porém, com esse placar, o Amizade garantiu a classificação. Como o Amizade havia vencido a partida de ida por 2 a 0, 15 a 8 no trio e 15 a 2 na dupla, e tinha vantagem da melhor campanha, na primeira fase o resultado foi matematicamente suficiente para colocar a equipe na semifinal. Confrontos das semifinais definidos. O cruzamento olímpico colocará frente a frente as melhores equipes de Garibaldi. Integração e Três Lagoas, Guaratinguetá e Amizade. As datas, horários e mandos de cancha dos jogos ainda serão definidas e serão divulgadas oportunamente pela Liga Garibaldense de Bochas.
1: Maravilha, Bocha também aqui no esporte.
0: Tem mais um detalhe da Bocha, rapidinho aqui, ó, Municipal misto, João Paulo, porque tem rodada nesse último dia do ano, né? Equilíbrio na quarta rodada, foi o que aconteceu. Em Garibaldi, a Bocha voltou a rolar pelo Campeonato Municipal de Equipes Mistas nas três modalidades, mostrando o alto nível técnico da competição. Partidas foram realizadas na terça-feira, dia 26. Os resultados e os detalhes da partida, ou das partidas: Araújo 1, Chácaras 2, com parciais de 12-15 no trio, na simples 15-1 e na dupla 12-15. Conforme a organização, o jogo foi decidido nos detalhes. O Chácaras garantiu os pontos gerais após vencer duas parciais apertadas. O Guaratinguetá fez Guaratinguetá 1, Integração 2, parciais de 11-15 no trio, na simples 15-7 e na dupla 10-15. O Integração surpreendeu o líder, fazendo assim uma grande apresentação no trio e na dupla, faturando uma vitória importantíssima. No domingo, amanhã, dia 31, tem a quinta rodada com os seguintes confrontos: Integração e Araújo, Chácaras e Guaratinguetá.
1: Maravilha. Para fechar de esporte, dupla Grenal, hoje e amanhã a dupla Grenal entra em campo pela última rodada do Brasileirão antes da parada para a Copa do Mundo. O Grêmio enfrenta o Corinthians com alguns problemas na defesa, sem Pavon, que está machucado, Marcos Rocha ou o garoto Vitor Ramon devem ocupar a lateral direita. O provável time do Grêmio, então, para pegar o Corinthians. O objetivo do Grêmio é ficar fora da zona de rebaixamento nesse período de Copa. Lembrando que o Grêmio não terá o goleiro Everton hoje, né? Que já está com a seleção brasileira lá na Granja Comari. O Thiago Beltrame, terceiro goleiro, será o substituto, porque o Gabriel Grando, segundo goleiro reserva, ele está machucado. O provável Grêmio, então, tem Thiago Beltrame no gol, Marcos Rocha, Vieri, Wagner Leonardo e Pedro Gabriel. No meio de campo, Léo Pérez, Noriega e namorado, Gabriel Mac e Amuzu, com Carlos Vinícius no comando do ataque. O jogo hoje às 5:30 da tarde, Grêmio e Corinthians. O Internacional joga amanhã às 11 horas da manhã contra o Red Bull Bragantino em Bragança Paulista, no interior. Assim como o Grêmio, principal objetivo, né, do Colorado nesta última rodada estar de forma mais tranquila na classificação, sem ficar próximo da zona de rebaixamento, para poder trabalhar com mais tranquilidade nessa parada da Copa do Mundo. Carbonero está de volta, ele cumpriu suspensão na última rodada. Provável time do Inter deve ter Antony no gol, Vitinho, Bruno Gomes, Mercado, Vitor Gabriel e Matheus Bahia, Vidiagra, Bruno Henrique e Alex, Carbonero e Alejandro no comando do ataque. Rodada completa do Brasileirão, então, que tem hoje, 16h, Flamengo e Coritiba. Também às 16h tem Atlético Paranaense e Mirassol. Às 17h, além do jogo do Grêmio contra o Corinthians, tem Bahia e Botafogo. Às 20h, Santos e Vitória. Amanhã, 11h, o jogo do Inter contra o Red Bull Bragantino. 16h, Vasco e Atlético Mineiro, Palmeiras e Chapecoense. Amanhã também, às 18h30, Cruzeiro e Fluminense e Remo e São Paulo. E amanhã também tem seleção brasileira, né, Balejão? Amistoso, o penúltimo amistoso antes da Copa do Mundo, né?
0: Exatamente, 18h30 contra o Panamá no Maracanã.
1: Maravilha.
0: E aquela dúvida, né? Neymar pode perder estreia brasileira. Notícia bombástica nos treinos da semana da seleção brasileira dizem respeito ao principal nome da convocação de Ancelotti. Craque santista está lesionado, mas em princípio não será cortado da seleção.
1: Feito então, Balejão. Abração, meu amigo.
0: Bom final de semana.
1: Valeu, Flávio Antônio Balejão.
0: Sorte a CBF.
1: Vamos lá, boa sorte a CBF. Tomara que segunda-feira estejamos aqui falando do heptacampeonato da CBF na Libertadores. Todos com pensamento positivo. Nós ficamos por aqui com o nosso Conectado. Vamos fechar, como sempre, todos os sábados com a música italiana. Hoje com esse trio maravilhoso que é Il Volo. Depois tem o programa dos sindicatos, dos trabalhadores na agricultura familiar. Tem o Saúde e Bem-Estar. Hoje, a Denise conversando com mais uma mãe nesse mês especial das mães. Uma mãe que conta o segredo da longevidade, a querida Inês Facchinelli Casagrande. Vai ser entrevistada da Denise hoje. Depois tem uma seleção musical especial para vocês conferirem no programa Saúde, no programa Estúdio Aberto, logo depois do Saúde e Bem-Estar, tá bem? Grande abraço, nós nos encontramos à noite na jornada esportiva da Garibaldi.

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5: Funerária Madre Paulina informa. Nota de falecimento. Esposo Benjamin Possebon in memoriam. Filhos Venilde, Lisete e Volney. Netos Luísa, Laura, Alana, Rafael e Júlia. Bisneto Theo. Demais familiares e amigos, com pesar, comunicam o falecimento de Helena Albina Possebon, com a idade de 93 anos. As últimas homenagens estão sendo prestadas na Capela Santo Antônio, comunidade do 37 da Boa Vista, Boa Vista do Sul, onde hoje, em horário ser divulgado oportunamente, será celebrada a cerimônia de despedida com posterior sepultamento no cemitério da mesma comunidade. Noticiamos o falecimento e convite para enterro de Helena Albina Possebon, com a idade de 93 anos.
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11: 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Música.
12: Alô, gente, muito bom dia! Chegou o sábado, olha aí, 30 de maio. Começamos o mês a recém, já estamos chegando ao final. Como passa esse tempo, hein? Como tá passando? E que bom que nós estamos passando juntos. É, vamos nesta manhã, num brinde de um novo dia, neste sábado, queremos cumprimentar e abraçar a todos vocês, ouvintes da tua Rádio Garibaldi, nossos queridos agricultores, familiares, que nos acompanham nesse programa do Sindicato dos Trabalhadores Rurais de Garibaldi, Boa Vista do Sul, Coronel Pilar e Carlos Barbosa. Sempre aqui tem os assuntos de interesse de vocês, né? Por isso que a gente sempre diz, a gente sempre bate em cima dessa tecla. Seja parceiro do seu sindicato, venha fazer a sua... Seja um associado do seu sindicato para que esse possa continuar crescendo e trabalhando por vocês. Os contatos que a gente faz, a gente procura passar para os nossos agricultores da importância do sindicato para a agricultura familiar. 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Daqui a pouco eu vou conversar com o nosso o gerente, o Elídio, aqui para dar mais detalhes, hein? 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Muito bem, vamos conversar com os nossos presidentes aqui, já estão aqui o seu Elídio também, mas já quero saudar aqui ó, o Luciano Rebelato. Bom dia, Luciano.
13: Muito bom dia a todos que nos ouvem aqui nesse dia tão especial, o dia de feira hoje, isto, né? Lá na FenaChamp, o movimento do Sicredi. Um bom dia ao André, ao Elídio, ao representante do Cairu, que logo mais vai estar falando conosco aqui sobre o recolhimento das embalagens. E também vamos dar umas pequenas informações aos nossos agricultores sobre o sobe e desce dos preços dos nossos insumos. Ixi, enfim, Maria. Um bom dia a todos.
12: Muito bem, André, chega mais, bom dia para ti também.
14: Bom dia a todos, bom dia Luciano, bom dia Roberto, bom dia Eugídio, nosso representante do Cairu, bom dia. E estamos aí novamente, né?
12: Bom dia, Elídio Sicredi, hoje é o dono da festa da Feira Champ, bom dia.
15: Bom dia, Ferante, bom dia, Luciano, bom dia, André, presidente do sindicato, Carlos Barbosa, bom dia, o Cléo, nosso parceiro aqui que vai falar sobre recolhimento de embalagens, importante cuidar da nossa natureza, né, Cléo? E bom dia aos radio-ouvintes que estão nos escutando. E hoje é um dia especial, a gente faz esse movimento, e esse movimento ele conecta muito com o crescimento de municípios. A gente transforma ou faz, conecta a transformação através de trabalho, de educação, de crescimento, de evolução na tecnologia, e transforma as propriedades rurais aí em empresas que olham para a sustentabilidade futura do nosso município e de cada propriedade também. Perfeito. Então aqui deixar um convite especial, temos a feira ainda, o pessoal que quer vir...
12: Começa agora, né,
15: Elidio? Isso, começa às 8 horas a acolhida com café de chaleira, Grosto, que é um dos nossos produtos importantes de Garibaldi. E a nossa feira, ela está baseada na identidade local. onde que nós temos feiras de referência, mas essa nossa feira, ela comunica, ela conversa mais com a necessidade dos nossos produtores que aqui na nossa região trabalham. Uhum. Então, aqui, deixar...
12: É só um minutinho, Lídia. Quanto à programação que está sendo desenvolvida agora, já tem aí o café de chaleira e com o grosso e tudo mais, e na sequência também o pessoal vai se encontrar aí com uma palestra, é isso?
15: Isso, na sequência temos uma palestra falando sobre tributação na propriedade rural, que é um assunto importante e a gente traz umas informações importantes e com certeza aí com o passar do tempo a gente vai começar a ficar mais amistoso com esse assunto, por causa que ele vem à tona e a gente precisa fazer os movimentos de reajuste na nossa, na nossa reserva financeira, na nossa propriedade. Enfim, a tributação, ela é um assunto importante para a gente deitar no travesseiro e dormir tranquilo.
12: É verdade. E depois, assim, tem 3 etapas para o almoço, é isso, Elidio?
15: Isso, tem às 11h15.
12: Agora, a
15: primeira,
12: mais.
15: Isso, a primeira etapa. Depois tem às 11h45 e meio-dia e 15 vai até em torno de 1h e pouco por aí. Mas quem chegar um pouquinho mais tarde, com certeza
12: vai encontrar uma moça especial.
15: A gente vai ter a reserva de comida aí para atender quem chegar um pouquinho mais tarde.
12: Centenas e centenas de pessoas já fizeram a sua inscrição essa semana, né? Se agora eu decido ir lá para a Feira Champ. O pessoal pode almoçar ainda por aí? Como é que você tem organizado? Ou só quem fez a sua inscrição?
15: Na verdade, a gente dá prioridade para quem fez a inscrição, mas tem a margem aí que a gente pode atender bem tranquilo. Pode vir visitar a feira, vai ter
12: isso.
15: Chimarrão, vai ter erva mate para fazer um bom chimarrão, vai ter a palestra, que ela é importantíssima, às 9 horas.
12: Certo.
15: Depois tem a questão do almoço e durante o dia tem toda a dinâmica da feira para fazer negócio.
12: Isso, então.
15: E importante, né, Ferante, que as pessoas vêm muitas vezes para ter uma curiosidade. E a curiosidade para nós, ela é a mãe da sabedoria, né? Então, curiosidade em tecnologia nos ajuda a avançar na produção da propriedade.
12: Que bom, assim. E o pessoal pode fazer negócio porque esse crédito está ali, né? Sempre do lado do produtor, né? Sempre facilitando da forma mais diferente possível para que ele tenha tranquilidade, ter seu maquinário lá na agricultura.
15: Nós temos as linhas de crédito, a gente vai ter o sistema funcionando lá para quem quiser fazer proposta, fechar negócio, e com certeza a gente vai ter um dia aí bem produtivo.
12: É uma feira de visitação e de compras também.
15: Isso, é visita, negócios, uma boa conversa com os fornecedores, com o produtor, e isso leva a chegar, quando não fecha o negócio na hora, a chegar numa perspectiva de fechamento de negócio, de repente, ali na frente, junho, julho, que é um período onde a gente tem a disponibilidade, a abertura da safra nova.
12: Opa!
13: Que bacana, né, Roberto e Lídio, esse tipo de movimentação, né, promovido aqui pelo Sicredi ou por outras entidades também, que proporcionam, além de um dia de negócios, de possível conhecimento, de possíveis negócios, de tecnologias também, uma troca, né? Uma troca entre os produtores, um dia em que sai da propriedade e consegue conversar, consegue socializar, que é muito o que o nosso agricultor precisa, até pela função que ele tem na sua propriedade ser bastante solitária, né? E não ter aquele contato com outras pessoas, com outras informações durante o seu dia a dia. Então, é um dia muito importante, um dia muito espetacular. Hoje, pessoal, não percam, né? Dá tempo, você que nos ouve, vá até o Parque da Finachamp, aproveite o almoço também e à tarde conhecendo as novidades que estão expostas lá. E Lídio, nós teremos que tipo de exposição? Há máquinas, equipamentos, nós teremos os drones também, que já o pessoal está procurando bastante. O que mais? Tente nos falar um pouco sobre quem estará lá.
15: A princípio aqui, as principais marcas que atendem o nosso produtor, trator, máquina de pulverizador, a própria tecnologia nova que está vindo aí, que é o drone, existem a questão de serviços, existem a questão de tecnologia, principalmente na necessidade dos nossos produtores aqui da região. Máquinas agrícolas, implementos, tecnologia, inovação, drones, sistemas de irrigação. Nós vamos ter sistema de irrigação, as empresas de serviço, assistência técnica, até na própria tecnologia de assistência técnica, de novos produtos que estão sendo lançados aí todo momento na linha do agro.
16: Isso aí, o pessoal de Barbosa também pode aparecer lá?
15: Com certeza, nós temos aí todos os municípios da região, Carlos Barbosa, Barão, São Pedro da Serra, Boa Vista do Sul, Coronel Pilar, Montebello, Garibaldi, Bento Gonçalves e de outros municípios também que queiram visitar a feira, nós estaremos lá acolhendo desde as 8 horas da manhã. E aqui um convite especial também para o pessoal que vai na feira. No final da feira a gente vai sortear alguns brindes.
12: Opa.
15: Bacanas aí para o pessoal levar para casa, tá? Então,
16: olha ali, ó, que bacana.
12: Cicred, não adianta.
16: A gente está participando de um dia tecnológico de informações, ainda tem a possibilidade aí de ter um brinde. Que bom, muito
12: obrigado. Franqueada a entrada para todo mundo, almoço é Cicred que patrocina.
15: Isso aí, esperamos você. Vamos juntos construir um agro ainda mais próspero.
16: Esse é o nosso Cicred, né?
12: Obrigado, Elidio!
15: Obrigado a vocês, obrigado aos radiovintes e esperamos vocês na feira. Dá um jeitinho aí, pega a patroa, os filhos e vamos visitar a feira. Aí.
12: Vamos pra Feira Champ.
15: Isso.
12: Ok, valeu. Já vou fazer o seguinte, Luciano e André, já vamos aqui cumprimentar o Cléo também da cooperativa Cairu, para depois do comercial falarmos um pouco sobre esse recolhimento de embalagens. Pode ser assim, Luciano?
16: Feito.
12: Cléo, chega mais aqui, participar, um bom dia pra gente agora aqui. Tudo bom, Cléo? Bom dia, bem-vindo.
17: Bom dia, Luciano, bom dia, Roberto, bom dia demais integrantes e a todos os radiovintes que nos acompanham. Mais uma vez, estamos aqui para falar de recolhimento de embalagens, algum papinho sobre insumos também. Chega a hora, mais uma vez, do pessoal do agro fazer sua parte para um mundo mais sustentável, para uma Garibaldi mais sustentável.
12: Que maravilha. Então, só depois do comercial, a gente já volta para comentar sobre tudo isso que o Cléo acabou de falar. Mais detalhes para Garibaldi, Carlos Barbosa, Boa Vista e Coronel, no nosso programa do Sindicato dos Trabalhadores Rurais, o Sindicato da Agricultura Familiar. Já voltamos.
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12: Voltando aqui na tua Rádio Garibaldi, 101.5 FM, programa do Sindicato dos Trabalhadores Rurais de Garibaldi, Boa Vista do Sul, Coronel Pilar e Carlos Barbosa, a voz ativa do agricultor. 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Palestra está acontecendo, depois tem o almoço e à tarde de negócios. Sicred está do lado de todo mundo. E agora eu volto aqui com o Luciano Rebelato e com o André Weber, porque tem o Cléo também que vai falar assuntos de fundamental importância. André, com vocês, Luciano.
16: Isso mesmo, então falando de sustentabilidade, né, quando falamos de vários setores, ambiental, econômico, né? Enfim, na questão de qualidade também, não podemos nunca esquecer da sustentabilidade ambiental, né? Que é o que vamos falar agora. E o agricultor também está se envolvendo nessa questão com o recolhimento das embalagens de agrotóxicos, embalagens que estariam, digamos assim, indo para um lixo comum ou muitas vezes até se perdendo dentro das propriedades, tem um destino correto através de um trabalho feito pelas indústrias, né, que vendem, pelas empresas que vendem esses produtos e também, né, pela movimentação da Emater, da Secretaria da Agricultura e do próprio agricultor, que não deixa de devolver essas embalagens fazendo sua parte. E para isso estamos aqui com o Cléo, ele que é da cooperativa Caiu, que é um dos mercados, até diríamos o maior mercado, né, que comercializa produtos aqui em Garibaldi, e estão dentro desta organização para fazer então o recolhimento dessas embalagens. Cléo, é contigo, passe aqui aos nossos ouvintes com quais são as datas de recolhimento, os horários, as comunidades, e depois falaremos um pouco também sobre mercado.
25: Muito bem, Luciano, então acho que primeiramente vamos falar das datas e pontos de coleta, né? Ficou então marcado para os dias 22 e 23 de junho aqui no nosso município. Seguindo a programação, no dia 22, que é uma segunda-feira, às 7h30 até às 9 da manhã no campo do Internacional em Marcorama. Das 9h30 às 10h45 no Salão da Comunidade de Linha Camargo. E das 11h ao meio-dia em São Gotardo, no Salão. Na parte da tarde, da 1h30 às 2h no Salão da Comunidade de São Roque Figueira de Melo, das 14h30 às 13h30 em Santo Antônio da Araripe, também no Salão da Comunidade, em frente à Gruta, e das 4 ou das 16h às 17h30 da tarde, ou 17h30, na linha São Jorge, no Salão da Comunidade. Nesse local, em caso de chuva, será feito no pavilhão do Fitarelli. Então, no dia 23, que é na terça-feira, das 8 às 9 da manhã, no Salão da Comunidade de Presidente Soares. Das 9h15 às 10h15, em São José de Costa Real, também no Salão da Comunidade. Das 10h30 às 11h30, no Salão da Comunidade de Santo Alexandre. Na parte da tarde, da 1 às 2 da tarde, na Comunidade de São Gabriel. Das 2h15 às 2h45, no Salão do Guaratinguetá, no Borghetto. E das 3 às 3h30 da tarde, na Comunidade de São Miguel. Tá? Esse ano é importante falar, Luciano, que temos uma mudança. Não é mais feito aquele recibo de devoluções no talão escrito. Ele é feito através de um site, produtor.impev.org.br. A gente colocou um amplo material, a cooperativa desenvolveu um material aí de como se faz esse cadastro, né? Importante o produtor fazê-lo, tá? O quanto antes. O próprio sindicato já se colocou à disposição para ajudar a efetuar esse cadastro.
16: Inclusive, Cléo, quero aproveitar a oportunidade aqui e dizer que muitos agricultores já estão nos procurando, né? E é um processo bem rápido, não mais do que 2 minutos. É gratuito, né? Podemos atender sócios e não sócios. Então, você que nos ouve, agricultor que tem dúvida, né? E lembrando que é obrigatório, né, Cléo, que todos têm que fazer a declaração via digital e receber o recibo digital, pois não existe mais o talão de produtor impresso. Então, quem tiver dificuldade, que não consegue ou se sente inseguro, pode sim procurar tanto a Cairu quanto o sindicato ou até a Emater, a Secretaria da Agricultura, que estarão de portas abertas. Mas eu aqui novamente digo que o sindicato ajuda, né, o nosso agricultor em vários serviços e mais esse também.
25: Verdade, Luciano. Eu acho que a informação boa é a informação compartilhada, né? É um trabalho que já se iniciou há algum tempo, desde o recolhimento de Coronel Pilar. Eu particularmente pela Cairu já representei em 6 ou 7 recolhimentos já este ano, e depende muito desse engajamento dos produtores, né? É importante ressaltar que não é mais feito aquele preenchimento via talão manuscrito. O recibo, o produtor vai receber no WhatsApp cadastrado e no e-mail. Muito importante que o produtor ele tenha esses dois dados, tá? Porque não conseguimos fazer o cadastro, digamos, só com o WhatsApp ou só com o e-mail. Tem que ter os dois dados cadastrados.
16: Ok, muito bem, então, né, fica aí a dica a todos que nos ouvem. As datas vão estar expostas junto ao Conselho da Agricultura, junto ao sindicato, junto à Cairu, enfim, você pode se informar, não perca a data. É dia 20 e...
25: 22 e 23 de junho,
16: agora,
25: numa segunda e numa terça-feira.
16: Daqui a mais 20 dias, então, é o seu dia, confirme o seu dia de fazer então a entrega das embalagens. E lá em Carlos Barbosa, André, como é que foi o recolhimento lá? Já foi há dias atrás, assim como lá em Coronel Pilar e Boa Vista também.
3: Sim, lá foi dia 18, 19, 20 de maio, já foi feito.
16: E o pessoal conseguiu fazer o seu cadastro? Foi tudo tranquilo?
3: É, teve a maioria fez, mas sempre tem aquele,
16: sempre,
3: né?
16: Sempre tem aquele que na, sim, dúvida deixa para o dia.
3: Isto.
16: Muito bem. Então, feito isso, né? Feito essa divulgação, né? Eu ainda tenho que dizer a todos aqui que, como comentado, o talão ele não existe mais, né? Ele está suspenso ou inativo. Temos agora 90 dias para fazer a apresentação do talão de produtor junto à fazenda na prefeitura. E também, bem importante, não vale mais a nota de papel, somente nota fiscal eletrônica. Se você tiver dúvidas na questão de como proceder com a nota eletrônica, vem até o sindicato de Barbosa ou aqui de Garibaldi, as nossas colegas estão à disposição. Mas é bem importante, não é mais válida a nota feita no bloco de talão de produtor. E também quero aqui lembrar que passou a sexta-feira, finalizou a data da declaração de imposto de renda. Você que perdeu o prazo, agora fique, digamos assim, aguardando, né, os próximos passos. Se for notificado ainda, dá tempo para resolver o seu problema. Mas fique de olho, guarde a sua documentação e proceda para o ano que vem não perder o prazo e fazer a sua declaração de imposto de renda, claro, se você tiver dentro, fora dos limites, né, que são 177 mil, assim como outros índices aí que são necessários observar para ter ou não a obrigatoriedade da sua declaração de imposto de renda. E agora, então, podemos conversar um pouco sobre como estão, né, os preços dos produtos, né, se temos variações muito grandes. O que você, Cléo, como representante do Cairu, pode nos dizer de uma forma bem superficial? Os preços estão aumentando, estão baixando, estão estáveis? Como que está se comportando o mercado de insumos, dos adubos, dos agrotóxicos, enfim?
25: Olha, Luciano, depois de passado um pouquinho um momento de incerteza, eu acho que essa palavra pontua bem o momento, parece que deu uma estagnada agora. Teve uma disparada nos preços, especialmente adubos nitrogenados, né? Alguns defensivos em específico, parece que agora deu uma estabilizada. Acredito que a Cairu, se servindo aí das parcerias fortes que tem, acaba por proporcionar uma certa segurança ao seu associado, ao seu cliente, proporcionando bons negócios, boas oportunidades e sempre procurando manter a transparência do momento.
16: Poderíamos dizer que os preços estão iguais aos do ano passado, maiores ou menores?
25: No meu ver, Luciano, um pouco maiores, um pouco mais altos, tá? Especialmente na parte de adubos, adubações, né? Como eu falei há pouco, os nitrogenados deram uma disparada. E ainda como há esse clima aí, essa guerra do Irã, a gente não tem tanto, as pessoas não têm tanta noção do tanto de insumos que passa lá por aquele tal Estreito de Hormuz. E acaba que muitas empresas ficaram sem mandar listas por determinado momento. Então a gente teve que lidar com estoques que já tínhamos, mas reforço, através das parcerias sólidas que a gente tem, conseguimos não deixar até o momento clientes desabastecidos, em princípio, de nenhum item, e seguimos acompanhando. Mas, no geral, teve uma leve subida nos valores. Sim.
16: Um pequeno aumento, né? É uma boa notícia, né? Se os preços se mantêm próximos do ano passado, né? É um bom sinal, é um sinal de estabilidade econômica. Eu também gostaria de falar aqui sobre a comercialização dos derivados de uva, né? Há alguns meses não estávamos muito felizes com os resultados na comercialização, porém, com o resultado agora do mês 4, ainda não temos o mês 5, já se mostra um resultado mais positivo, em torno de 10% de acréscimo na comercialização de todos os produtos, alguns mais, outros menos. Uma boa notícia, né? Está vendendo mais, graças, claro, a vários trabalhos de marketing, trabalhos de incentivo ao consumo, né? Claro, sempre falando de consumo moderado. Quando falamos de suco de uva, é um consumo mais tranquilo, pois não há nenhum tipo de restrição. Mas o mercado está se comportando de uma forma um pouco melhor do que nos dois primeiros meses, e isso é bom para o nosso setor, é bom para a nossa cidade, para a nossa sociedade, que tem a sua base aí, base econômica voltada para a agricultura e como maior produto, a uva e seus derivados. Então estamos melhor, se tudo continuar dessa forma, poderemos estar aí com uma boa comercialização e a possibilidade de uma boa produção, uma boa safra para 2027. E Carlos Barbosa, como estão as coisas em Carlos Barbosa, André?
14: Tudo certo, só ressaltar que está em andamento ainda os pedidos de muda, muita gente já está fazendo seu pedido. É sempre bom não deixar para a última hora, depois é aquela correria. E no mais, tudo certo.
16: Tudo tranquilo, então, lá por Carlos Barbosa. As mesmas mudas também aqui em Garibaldi. O cadastro vitícola também é um processo de Carlos Barbosa de Garibaldi. Isso. Horário de trabalho também se mantém o mesmo lá em Carlos Barbosa?
14: Sim, pelo enquanto sim. Mas... Okay.

0: Onde, né? Vão voltar de novo, vão estar bombando em São Roque e Figueira de Mel. A partir da 1:30 da tarde, elas vão subir ao palco, né? Vou ficar até as 4 horas da tarde para tocar e animar toda aquela gente boa lá. Depois um DJ vai comandar a festa e também vamos ter surpresas na recepção aos agricultores quando saem da igreja e vão para o salão. Realmente é um encontro magnífico e o pessoal lá, o Thiago Centeira, a turma de São Roque e Figueira de Mel, que estão envolvidos e todos empenhados para realizar uma grande festa do agricultor dia 25 de julho. É isso, meu caro Luciano?
1: É isso mesmo. Então, por hoje, deixamos este último comunicado, um comunicado bem alegre. Reserve a data, dia 25, tanto lá em Carlos Barbosa quanto aqui em Garibaldi. Vamos comemorar aí o nosso dia, o dia de quem produz alimentos, quem trabalha o dia inteiro para colocar comida na mesa da nossa população.
0: É isso aí. Muito obrigado aos nossos convidados, muito obrigado ao Cléo da Cooperativa Cairu, obrigado André, obrigado Luciano, obrigado também ao seu Elídio. E olha, gente, Sicredi é hoje, repito, Sicredi é a nossa cooperativa, Sicredi da cidade, Sicredi do interior, é Sicredi hoje na FENACHAMP, vai lá você também. 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Ah, o pessoal vai estar lá no Sicredi, hein? Vai estar lá na FENACHAMP. Vamos chegar, 3:45, 25:26. Ainda conosco temos a força aqui do GPS Topografia, GPS do Van Rizanetim, no prédio do sindicato. 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É este sábado, dia 30 de maio, que encerramos mais um programa do Sindicato da Agricultura Familiar. E até o mês que vem, aonde que junho, estaremos retornando para falar muito assunto interessantíssimo para os nossos queridos agricultores. Obrigado a todos. Não esqueçam, hein? Vamos se associar ao nosso sindicato. Vale a pena. Você vai comprovar isso. Fale com quem já é sócio. Bom dia, bom final de semana.
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4: Olá, passamos a apresentar o Saúde e Bem-Estar. Estamos chegando ao 5º episódio de Mães, né? Mês de maio foi longo, 5 sábados, e a gente apresentou todas essas histórias. E a história de hoje é muito especial. E a mãe é muito especial. Ela tem 86 anos, é mãe de 2 filhas, avó de 2 netos. Ela é vaidosa, ela é voluntária, ela é linda e está sempre em movimento. Será que esse movimento, não ficar parada, contribui para a longevidade? Vamos falar com ela também a respeito de como foi a criação das suas filhas há tempos atrás. A filha mais velha tem 55 anos. E vamos falar também com ela sobre essa questão de ser vaidosa, gostar de arrumar a aparência. Cuidar da aparência também contribui para a gente ter qualidade de vida? E olha só, eu soube de que ela não sai de casa sem batom. Será que é verdade? Será que é verdade isso, dona Inês Facchinelli, Casagrande? Muito obrigada por me receber.
5: Ah, eu agradeço, sou eu.
4: Então, é verdade isso? Você não sai sem batom?
5: Não, tem na bolsa, em tudo que é lugar, na bolsa dos casacos, na bolsa, tudo. Tanto é que o meu neto, ele sabe que eu gosto tanto de batom, quando ele estava na Alemanha, ele me trouxe um de lá. Ah, tão vermelho. Legal. Ele gosta do vermelho.
4: É, e você gosta de cores assim?
5: Sim, eu gosto de cores. Conforme eu boto a roupa, eu gosto que o batom combine também.
4: Ai, que legal. É, hoje está combinando, né?
5: Sim.
4: O batom com a blusa.
5: Sim.
4: E me conte, hein, que segredo é esse para ter essa longevidade de 80? A senhora me disse que vai fazer 87 agora no mês de
5: agosto.
4: Agosto.
5: É, daqui a 3-4 meses, acho que.
4: Já faz 87 anos. E qual o segredo, hein?
5: Olha, não sei. Não sei, porque eu sempre fui assim de trabalhar bastante. Eu fui criada na colônia, né?
4: Uhum.
5: Então, quando eu casei, eu já tinha 29 anos. E eu sempre trabalhei na roça e trabalhava em casa. Nós éramos uma família de 16 irmãos.
4: Uhum.
5: E assim, depois eu casei. Aí eu casei e ele trabalhava no Banrisul, meu marido. E nós fomos morar em Arroio do Meio, e para cá e para lá. Mas eu sempre gostei de me arrumar, sempre.
4: Sempre, sempre. E continua linda.
5: Até que Deus me deixar.
4: E a senhora mora sozinha?
5: Sim.
4: E se movimenta?
5: Sim.
4: Mas a senhora tem uma atividade de auxiliar, né? De fazer bordados, de ser voluntária de entidades?
5: Quer dizer, eu costurei a vida inteira, né?
4: Sim.
5: Eu costurei 45 anos, até que ele morreu. E aí, depois eu completei, quando eu tinha 60 anos, eu disse para minha filha que eu ia me aposentar e que eu não queria mais costurar, porque eu estava com problema de coluna, já fazia tempo. Aí, então, ela encaminhou para mim me aposentar. E aí, depois, foi indo. E aí, quando eu me aposentei, eu disse, agora não quero mais costurar para fora, que nem eu costurava bastante, né?
4: Uhum. Fazia aí, roupas? Fazia? Fazia, era só...
5: fazia até vestido de noiva. Fiz.
4: Olha!
5: O vestido da filha da Uliana Pieta, fui eu que fiz.
4: Olha.
5: Tem vários que até as gurias pediram para mim, pedir a foto que eu fiz os vestidos,
4: uhum,
5: para ela depois fazerem um álbumzinho.
4: Sim, para ficar de
5: recordação. Mas eu acho que eu fiz uns 6, 7 vestidos de noiva.
4: Oh, era, mas você era fina, então.
5: Não,
4: fazia roupas?
5: Fazia casaco de blazer, casacão de homem, calça de homem, uhum, blazer de mulher com forro, calça, tudo que vinha na frente eu fazia.
4: Que legal, não era só reformas,
5: não,
4: ela
5: não,
4: fazia todo
5: eu
4: aquele
5: eu detestava
4: corte.
5: Fazer reforma, não gostava de fazer. Antes que fazer uma reforma, eu preferia fazer uma roupa inteira. Como se
4: e diz. Utilizava o que para fazer, para recortar o...
5: Não, eu não,
4: não sei como é que se diz,
5: eu não usava molde.
4: Molde, isso.
5: Não.
4: Não?
5: Eu tirava as medidas com a fita métrica, claro, e tomava nota, cada medida tomava, você botava ombro. Aí eu botava esquerda. Quantos centímetros de ombro? Costa. E aqui o... assim,
4: o peito.
5: Como é que se diz? Afinal, o peito.
4: Uhum.
5: E cintura e assim, comprimento e assim, conforme ia indo, ia fazendo.
4: E as pessoas traziam desenho? A senhora usava criatividade?
5: É, tinha umas que me traziam os desenhos já. Eu costurei muito para Salvadori, não sei se tu conheceu a Beth Salvadori, uhum, que trabalhava no Barrisul.
4: Sim.
5: E eu fiz um vestido que eu encontrei ela esses dias, ela me disse, Inês, eu tenho ainda aquele vestido que tu me fez guardado, que eu tenho pena de dar. Que eu também nem sei como é que eu consegui fazer aquele desenho, aquele vestido, mas eu fiz.
4: Que legal.
5: É
4: que é personalizado, é único, né? Por isso que ela tem pena de dar, imagina.
5: É, sim. E assim foi indo. Aí depois que eu parei de costurar, então eu disse, eu vou ser voluntária. Eu quero ser voluntária, então comecei na PAI e na Liga. Tá? Depois que ele morreu, fez 28 anos. E de lá para cá, sempre fui voluntária. Sempre fui na Liga e na PAI.
4: E como voluntária, a gente até separou. Você faz?
5: Esses bordados aqui, elas me dão riscado e eu depois bordo.
4: Esses para liga?
5: Sim.
4: Depois elas comercializam.
5: É.
4: Você tem isso?
5: Isso aqui é da PAI, então tem umas, mas eu sei também fazer. Mas como tem muitas que não sabem fazer outra coisa, então elas fazem o bordado.
4: O bordado.
5: E depois eu termino com a barra. Porque esse canto aqui não tem ninguém que consegue fazer. Eu estou ensinando umas agora que ela está aprendendo.
4: E isso aqui,
5: porque a gente
4: mas
5: bota...
4: isso aqui você faz na máquina de costurar?
5: Sim, na máquina de costurar.
4: Essa então, ela nunca te abandonou?
5: Não, eu tenho duas máquinas que não me abandonou. Tá lá.
4: E esse trabalho?
5: Esse aqui, então, é uma que eu fiz, porque lá na PAI, então, elas querem que agora eu ensine a fazer isso aqui. Porque esse aqui é tudo fio desfiado, é tudo puxado.
4: Olha que capricho.
5: Depois do puxado, aí a gente faz, faz todo o caseadinho em arredor e faz essa florzinha.
4: Mas essa aqui daí é com quê? Com como você faz isso?
5: É uma toalhinha assim que ela vem... Eu tenho uma que ela tem, ela vem com os fios todo e depois a gente puxa o fio.
4: Ah, e daí faz esse desenho.
5: E faz esse desenho.
4: Ah.
5: Então tem que puxar tanto que tu puxa aqui quanto tu puxa por aqui. Tem que ser igual. Tu puxa 4 por assim, tem que puxar 4 por aqui.
4: Aí forma esse desenho.
5: E faz esse desenho.
4: Que legal. Então você é voluntária de 3 entidades. A PAI... Ah, não, duas.
5: A PAI e da Liga.
4: A Liga.
5: Sim.
4: E faz parte também do River
5: Bene. Eu fui fazer alongamento hoje de tarde, mas hoje eu não estava muito bem. É que ontem eu fiz yoga.
4: Uhum.
5: Eu faço yoga. Eu faço pilates na quarta. E de tarde eu faço yoga. Na quinta, então, tem alongamento, que era hoje. Mas o alongamento que ela dá, não sei se tu conhece a professora Viviane Marcon.
4: Sim.
5: Ela é muito boa para fazer essas coisas. E hoje ela deu com bastão. eu não consigo passar o bastão nas costas, que eu tenho problema no braço. Então, ela explica que tu pode botar na cabeça, pode botar aqui assim, que não pode. E assim foi. E hoje foi alongamento. Mas e depois a gente faz parte sentadas, parte em pé. Aí tem vezes que ela faz tipo aeróbica. A gente faz em pé, então tipo uma dança, né, aeróbica.
4: Uhum. Tem que se movimentar.
5: Tem que se movimentar.
4: A senhora todos os dias tem uma atividade para fazer, pelo jeito.
5: É, quando que eu tô bem, que eu não tô gripada, que nem agora que eu tô gripada, eu me cuido um pouquinho, não saio muito, mas senão de manhã, a segunda que eu não tenho nada para fazer, é segunda e terça, uhum, de manhã, que eu gosto de fazer minhas coisas de manhã.
4: Sim.
5: E aí, então, eu não vou caminhar, senão segunda e terça eu vou caminhar.
4: Caminha na rua daí?
5: Saio daqui de casa e vou até Cairu e volto.
4: Sempre?
5: Sempre.
4: Tá sempre em movimento. Olha sempre. Aí o segredo da longevidade. É. Participar, ser voluntária, né? É. Ter atividade. Aí a senhora tá sempre com a cabeça muito ativa.
5: Sempre. Tem coisas que, assim, de repente, eu não sei, então eu pego o celular e vou lá, tem aquele... Uhum. Programa de coisa, que eu fico olhando várias vezes até que eu consigo fazer.
4: Olha só, que bacana. É. Que bom. Como foi para a senhora criar os filhos, com as filhas, né? A senhora falou que ficou viúva.
5: Sim.
4: A senhora já ficou viúva praticamente cedo.
5: É, ela tinha 50 e poucos anos, 53, eu acho que era.
4: Ficou viúva cedo,
5: sim,
4: né?
5: Nós casamos em 68.
4: Uhum.
5: E ele morreu em 97.
4: Sim.
5: 97, ele trabalhava no Banrisul, ele tinha completado 30 anos de banco. Ficou 2 anos e depois ele teve câncer e ele morreu.
4: Ah, e aí, você tinha filhas o que, adolescentes?
5: A Márcia já era casada quando ele morreu.
4: Uhum.
5: Ela morava em Canoas até. E a Carla estava namorando, então ela não era casada, mas ela estava comigo. Até que eu acho que 2 anos ela ficou, depois eles resolveram casar e ela casou e eu comecei a ficar sozinha.
4: E a partir daí sempre sozinha?
5: Sempre sozinha.
4: As filhas já eram como você diz, já adultas, né?
5: Elas vêm seguido, elas vêm me visitar, principalmente meus netos, fim de semana. Eu adoro eles. Eles vêm e me abraçam. É bem, bem legal.
4: A sua paixão são os netos hoje?
5: É que o Pedro, praticamente, eu criei ele 1 ano. Uhum. A da Carla. Aí a Carla tinha que trabalhar, ela ia sair para trabalhar, e eu ia lá na casa dele buscar, eu levava aqui, fazia comida, dava comida. Mais ou menos 1 ano foi.
4: Querido.
5: Depois o Arthur, não. Aí ela conseguiu, ela se ajeitou, aí ela conseguiu arrumar uma tata que cuidasse. Então foi menos.
4: Foi,
5: mas o Arthur também. Ele estudava aqui
4: no Sagrado.
5: No Sagrado. Uhum. E às vezes ele descia de tardezinha, às vezes ele dormia comigo, ele gostava de dormir aqui em casa só para mim. Quando ele vinha dormir, ele queria que eu fizesse bife com purê de batata.
4: Sempre tem a comida preferida deles, né?
5: Sempre, sempre.
4: Ele sempre tem o gostinho da vovó.
5: É.
4: A delicadeza do prato de se fazer. Mas Inês... você também gosta de ir para bingo? Sei que você gosta muito disso.
5: Amanhã...
4: Tem amigas também, né? Tem bastante amigas.
5: Sim, eu tenho bastante amigas. E amanhã, por exemplo, na sexta-feira, então é um dia que a gente tirou para jogar bingo. A gente vai lá no Viver Bene, a gente joga bingo. Mas sempre que tiver esses bingo em volta ali, a gente vai. Nós somos lá de São Pedro, nós somos aqui no Santa Teresinha dos Bombeiros. Assim, eu gosto.
4: É porque tem bastante amigas para ir também, né?
5: Sim.
4: Vocês se combinam, vão.
5: Uma vez eu gostava de dançar quando eu era um pouquinho mais nova. Eu tenho prótese nos dois joelhos, agora não posso mais sair correndo, como se diz.
4: Uhum.
5: Mas eu gostava, eu gosto muito de dançar.
4: Mas o que você faz? É caminhar, faz yoga, faz essas atividades físicas, porque a gente não pode ficar parado, porque se fica parado é que
5: é, eu sinto, quando por exemplo, tem dias que eu não consigo fazer tudo o que eu faço, aí quando que eu começo a fazer, aí eu sinto, me sinto mais cansada, sinto canseira. Mas eu gosto. Eu não posso me ver trancada dentro de casa. Eu gosto de sair na rua.
4: E sai mesmo que chove?
5: Não, quando chove não.
4: Daí não.
5: Mas eu gostaria de sair. E nem eu tenho uma amiga que diz, ela me diz que ela gosta de sair, pegar a sombrinha e sair quando chove.
4: E a senhora não usa bengala, nada, né? Caminha natural, é, normal.
5: Sim.
4: Que bom.
5: Graças a Deus,
4: bom,
5: né?
4: Graças a Deus. Que maravilha, é, assim, né?
5: É. Que Deus me conserve, não sei quantos anos ainda, mas espero que ainda mais um pouquinho, né?
4: Inês, além dessa movimentação de você estar em público, de ser voluntária, como é que é a sua alimentação? Você que faz o seu alimento, como é que é a sua rotina, assim, de alimentação?
5: Olha, eu como de tudo, não muita gordura, assim, eu gosto de feijão, eu me faço feijão, eu como feijão, eu gosto muito de sopa, eu como de vez em quando, eu tenho sempre, quando eu faço sopa, faço bastante, aí eu guardo uns potinhos, cada no... eu gosto de tomar uma sopa de noite, uhum. E assim.
4: Aquece,
5: sim,
4: né?
5: Sim, sim.
4: Que bom. E você, né? Você me falava no início da sua conversa que você é de uma família de 16 irmãos.
5: Sim.
4: Você tem 86. E quantos ainda estão vivos? Quantos já morreram? Morreram 9?
5: Sim, e tem 7 vivos.
4: E mais velhos? Os vivos mais velhos?
5: Não, só morreu dois mais novos que eu. O resto tudo mais velho que eu. Morreu um rapaz também com mais, tinha 50 anos, eu acho. E uma irmã, que ela até era mais nova, acho que ela tinha 78.
4: Uhum. Mas esses vivos, eles já têm mais de 80?
5: É, o mais novo tem 79. 79, falta pouco para 80. Talvez tu conheça o... Aquele que bota furação no chão, ele que bota...
4: Ah, sim, Facchinelli, sim, uhum, Facchinelli. Pai da Morgana.
5: Sim. Esse. Uhum. Esse é o meu irmão mais novo.
4: E você tem irmãos mais velhas?
5: Sim, eu tenho essa que mora em Caxias, que ela é mais, sim, velha que eu. E a Rosália, que ela é mais... que mora em Costa Real, que ela tem 92.
4: Que é a avó da rainha da Rainha da Champ.
5: É. Ah, e por sinal, agora entrou mais umas parentes rainhas. Filha de primos, de neto, que elas, as minhas filhas disseram assim, mas não termina mais a fase das rainhas, da tua
4: rainha, parte. Das princesas.
5: Das princesas.
4: Que legal.
5: É.
4: E nesse que conselho que você dá, né, para as pessoas terem essa longevidade, essa boa autoestima? O que elas precisam fazer? Porque a gente observa que muitos idosos, às vezes, estão tristes, ficam em casa, né? Qual o seu conselho?
5: É que nem eu te falei antes, eu não gosto de ficar muito em casa, então eu prefiro sair, conversar com as pessoas, nem que eu vou caminhar na rua, eu vou caminhar, às vezes uma pessoa, ai, que bom que eu te encontrei, tá? A gente para, faz uma conversa, depois segue o caminho. E assim, eu gosto de viajar, eu viajei muito, quando era um pouquinho, logo que ele morreu, aí eu comecei a viajar, eu fui... para Portugal, eu fui em Fátima no ano de 1999 para 2000, nós fomos ver aquela procissão que eles fazem lá em Fátima, uhum. Coisa mais linda. Aí depois eu fui para Jerusalém com o padre Frei Antoninho, que ele batizou nós lá no Rio Jordão, fui para Grécia, eu fui em vários lugares, eu viajei bastante, só que agora, por causa do joelho, por causa do avião, e quando tu passa ele apita, então eu calmei um pouquinho de viajar. Mas eu viajo, as viagens curtas de ônibus eu gosto.
4: Vai, vai com as amigas.
5: A última que foi, eu fui para Ametista do Sul.
4: Que é com o Viver e Bem.
5: Sim, com o Viver e Bem.
4: Estamos
5: lá visitar a Ametista. Eu fui para Aparecida também, de ônibus, junto com amigas. E nós somos só em duas amigas, aliás. E uma, com o Sagrado.
4: Uhum.
5: E a freira do Sagrado, ela falou para Carla que tinha mais lugares, se ela quisesse falar, se a gente queria ir. Então, nós fomos para Aparecida.
4: Ah, que legal. E ter vontade de sair, de conversar, né? Não se sentir, não ficar sozinha,
5: é uma grande coisa. Porque quanto mais sozinha tu fica, mais coisa vem pela cabeça, começa a pensar, Não, e assim...
4: E parece que a senhora não tem medo também, né?
5: Não, mas também eu deito na cama e durmo, não fico acordada. Não tomo um comprimido até agora, não tomei um comprimido para dormir.
4: Poxa!
5: Eu fico de pé, vamos dizer, até 10h30, 11 horas, faço os meus trabalhos. Aí eu vou deitar na cama, deito, durmo. Hoje de manhã eu levantei, era 6 horas a primeira vez, acordei.
4: Nossa, que ótimo. Ter bom sono é qualidade de vida. Nossa, dona Inês, muito obrigada por você nos atender, por falar com a gente sobre a sua vida, né?
5: Uhum.
4: Trazendo essa sua experiência de 86 anos, de fazer as suas atividades, de caminhar, de se movimentar, de ter amigos, né? Isso que é importante.
5: Isso aí.
4: Muito obrigada.
5: Nada.
4: Tudo de bom para a senhora.
5: Obrigada por vocês terem vindo, então.
4: Este foi o Saúde e Bem-Estar.
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7: Agora são 9:38, 9:38, e nesta manhã de sábado, nós vamos até as lojas Soberana. Flávio Antônio Balejo está por lá para a tradicional visita do Balejo, para Tereza, para contar para a gente as novidades nesse friozinho, sábado de friozinho. 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Bom dia mais uma vez.
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7: Valeu, meu amigo Balejo, abraço pra Tereza também, pra toda a equipe da Soberana que tá na audiência da Garibaldi. Excelente sábado de trabalho a todas. 9h44, 15 graus, já tem estúdio aberto aqui na Garibaldi.
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Olá, muito bom dia. Estamos iniciando a edição desse sábado das informações do município de Coronel Pilar. Comunicados do posto de saúde, pacientes que fazem uso de insulina descartar as seringas numa garrafa PET e entregar no posto de saúde para a equipe de enfermagem. Não deve ser descartada em casa nos lixos comuns. Campanha Cartela do Bem. Informamos que está sendo feita a coleta de blisters, ou seja, cartelas de medicamentos. Os mesmos devem ser entregues na farmácia municipal ou no posto de saúde. Grupo de auriculoterapia. Os encontros são semanais e ocorrem nas terças-feiras às 8:30 da manhã na sala de reuniões da nova área do posto de saúde, aberto para todos. Venha fazer parte você também. Atenção pacientes, compareça no dia e horário da sua consulta. A Secretaria de Saúde informa a todos os pacientes que é muito importante comparecer na data e horário agendados para a sua consulta com especialistas. Pedimos que se organizem previamente para evitar faltas. E atenção, pacientes que não comparecerem na data marcada terão o seu atendimento reagendado somente para o próximo mês, conforme a disponibilidade da clínica. Contamos com a compreensão e colaboração de todos. Agente Comunitário de Saúde. A Secretaria de Saúde informa que a comunidade passará a contar com a visita de um agente comunitário de saúde. Esse profissional irá percorrer as residências levando informação importante, orientações e apoio para o cuidado com a saúde de todos. Pedimos a colaboração de toda a população de Coronel Pilar para receber bem o agente e contribuir com esse trabalho que fortalece a saúde da nossa comunidade. Transporte posto de saúde. A Secretaria Municipal de Saúde informa que não está mais sendo realizada a busca de pacientes em domicílio para o transporte. O ponto de saída oficial para o paciente será na praça, ao lado da Brigada Militar, no horário previamente agendado. Os pacientes que necessitarem de transporte para atendimentos em saúde deverão se dirigir até o ponto de saída previamente informado pela Secretaria. Ressaltamos, porém, que os casos específicos poderão ser avaliados pela Secretaria de Saúde, considerando as condições do paciente e a necessidade apresentada. Atendimento de rotina. A Secretaria de Saúde informa que os atendimentos de rotina devem ser priorizados na Unidade Básica de Saúde durante a semana, nos seguintes horários, das 8 ao meio-dia e da 1 às 5 da tarde. Após esses horários, caso se faça necessário, deverá ser procurado o Hospital São Pedro em Garibaldi, especialmente em casos de urgência e também de emergência. Contamos com a compreensão e colaboração de todos para a melhor organização dos serviços de saúde. Horários de vacinação. Atenção, população de Coronel Pilar. Informamos que os horários para vacinação no posto de saúde são pela manhã, das 9 às 11:30 e à tarde, das 14 às 16. Pedimos que todos fiquem atentos aos horários e não deixem de manter a vacinação em dia. Vacinar é um ato de cuidado e proteção para todos. Posto de Saúde agradece a colaboração. Vacina contra a dengue. Atenção, pais e responsáveis. O posto de saúde informa que a vacina contra a dengue está disponível para crianças e adolescentes de 10 a 14 anos. O horário de atendimento é o seguinte: manhã das 9 às 11:30 e à tarde das 14 às 16. É obrigatório apresentar documento com foto, levar a carteirinha de vacinação, estar acompanhado de um responsável. Não deixe para depois. A vacinação é fundamental para proteger nossos jovens contra a dengue. Procure o posto de saúde dentro dos horários já informados. Vacina contra a gripe. A vacina da gripe para os grupos prioritários já está disponível no posto de saúde. Procure atendimento e garanta sua proteção. Público-alvo: crianças de 6 meses a menores de 6 anos, 5 anos, 11 meses e 29 dias. Idoso com 60 anos ou mais, gestantes, puérperas, trabalhadores na área da saúde, professores do ensino básico e também superior, profissionais das forças de segurança e de salvamento, profissionais das forças armadas, pessoas com deficiência permanente e caminhoneiros. Renovação de receitas. O posto de saúde reforça a população de Coronel Pilar que as renovações de receitas de uso contínuo devem ser solicitadas com antecedência.
Pedimos que o agendamento da consulta para a renovação seja realizado quando ainda restam no mínimo 7 comprimidos da medicação, evitando assim a interrupção do tratamento. Caso o paciente não consiga comparecer pessoalmente ao posto, um familiar poderá vir solicitar a renovação da receita conforme agendamento. Contamos com a compreensão e colaboração de todos para a melhor organização dos atendimentos e a continuidade do cuidado com a saúde. Renovação da receita para familiares também exige marcação de consulta para melhor organização e atendimento. Pedimos que as marcações de consultas e solicitações de receitas para familiares sejam feitas com antecedência e individualmente, informando sempre o nome completo. Orientações importantes, cada paciente deve ter o seu horário. Retorno psiquiátrico. Informamos aos pacientes em acompanhamento psiquiátrico que nos casos em que o retorno for apenas para renovação de receita, a renovação poderá ser realizada diretamente na unidade de saúde. Nessas situações, o retorno com o médico psiquiatra poderá ocorrer em um período de 6 meses a 1 ano, conforme a avaliação e a estabilidade do quadro do paciente. Em caso de piora dos sintomas ou a necessidade de reavaliação, antes desse período, o paciente deverá procurar a unidade de saúde. Agradecemos a compreensão de todos. Contatar o posto de saúde das 8 ao meio-dia e da 1 até as 5 da tarde. Pelo telefone 34-35-1066, 34-35-1145 ou no WhatsApp 54-9-91-18-64-84. Pagamento de serviços de horas máquinas. Os produtores rurais que realizaram serviços de horas máquina prestados com maquinário ou veículos da frota municipal ou com máquinas e equipamentos de empresas terceirizadas, contratadas pelo município de Coronel Pilar, o prazo de pagamento é de 45 dias, contados a partir da data da execução do serviço. Assim, é de responsabilidade do produtor verificar e respeitar o prazo de pagamento para que o mesmo não seja penalizado com multa e juro pelo vencimento da dívida. Descarte do lixo. Quando o assunto é limpeza, a responsabilidade é de todos. Manter uma cidade limpa é, ao mesmo tempo, um direito e um dever. Por isso, pedimos colaboração da população de Coronel Pilar para ajudar a manter as ruas do município limpas. É importante que não seja descartado lixo, entulhos e materiais sem serventia nas ruas, nas calçadas, terrenos e vias públicas, evitando assim a proliferação de inúmeras doenças atraídas pelo descarte incorreto dos resíduos. Campanha do Agasalho. Aqueça corações, transforme vidas. Seu armário pode guardar o calor que falta para alguém. As secretarias municipais, juntamente com a primeira-dama, Ana Paula Dalfré, as soberanas de Coronel Pilar, com apoio da Jucope, lançaram a campanha do Agasalho 2026 e convida a todos a participarem. Doe agasalhos, cobertores, calçados e roupas em bom estado e alimentos não perecíveis para a nossa campanha do agasalho. Sua solidariedade pode transformar o inverno de muitas famílias em um período mais acolhedor, cheio de esperança e com mais dignidade. As doações podem ser entregues nas secretarias municipais. Declaração anual de rebanho 2026. A declaração é obrigatória e o prazo encerra no mês de junho. Evite multas. Dúvidas pelo telefone 34-35-1117 ou 99977-0011 com a Juliana. Informes comunitários. Festa em honra a São Valentim e Nossa Senhora de Caravaggio na comunidade de linha São Valentim, Coronel Pilar, no dia 31 de maio, neste domingo. Na programação, às 10h30, missa. Meio-dia, almoço com o seguinte cardápio: sopa de capelete, carneleça, recheio, churrasco de frango, porco e gado, maionese, saladas diversas, pão e cuca, no valor de R$ 75,00 adulto. Participe. Desde já, a diretoria agradece e conta com a sua presença. Estas as informações do município de Coronel Pilar, edição desse sábado. Bom final de semana e até o sábado que vem.

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0: Also vintesa, tua rádio Garibaldi na saudação franciscana de paz e bem. Hoje, sábado, dia 30 de maio, Evangelho de Jesus Cristo, segundo Marcos. Glória a vós, Senhor. Naquele tempo, Jesus e os discípulos foram de novo a Jerusalém. Enquanto Jesus estava andando no templo, os sumos sacerdotes, os mestres da lei e os anciãos aproximaram-se dele e perguntaram: "Com que autoridade fazes essas coisas? Quem te deu autoridade para fazer isso?" Jesus respondeu: "Vou fazer-vos uma só pergunta. Se me responderdes, eu vos direi com que autoridade faço isso. O batismo de João vinha do céu ou dos homens? Respondei-me." Eles discutiam entre si. Se respondermos que vinha do céu, ele vai dizer: "Por que não acreditastes em João? Devemos então dizer que vinha dos homens." Mas eles tinham medo da multidão, porque todos, de fato, tinham João na qualidade de profeta. Então eles responderam a Jesus: "Não sabemos." E Jesus disse: "Pois eu também não vos digo com que autoridade faço essas coisas." Palavra da salvação. Glória a vós, Senhor. Confrontado pelos líderes religiosos sobre sua autoridade, Jesus mostra que a verdadeira autoridade vem da comunhão com Deus e não do status que eles querem manter. Vamos para a programação da nossa paróquia São Pedro, aqui de Garibaldi, para este final de semana. Para hoje, sábado, dia 30, 14 horas, batizados na Igreja Matriz. 17 horas, missa na Igreja Matriz. Para domingo, 9 horas, missa na Igreja Matriz, 10h30, missa e festa na comunidade do Ferroviário, 18 horas, missa na Igreja Matriz. Segunda-feira, dia 1º de junho, 16 horas, missa na Igreja Matriz, 19h30, grupo de oração na comunidade São Francisco pela RCC e 19h30, momento de oração na sede da PAI pelo Cursílio. Também reforçamos que no dia 4 do 6, dia de Corpus Christi, 9h30, celebração e procissão na Igreja Matriz. Nesse dia serão arrecadados alimentos não perecíveis e material de limpeza que será em benefício ao FAC Fraterno Auxílio Cristão. No dia 14 do 6, domingo, reinauguração do órgão de tubos, às 16h30, apresentação dos corais, 18 horas, missa com bênção, e após continuarão as apresentações dos corais. Também já estão disponíveis os ingressos para o almoço da festa de São Pedro, que acontecerá no dia 28 do 6, na AMG. Os ingressos podem ser adquiridos na secretaria da paróquia ou com os festeiros de São Pedro. A você, meu irmão e minha irmã, que nos acompanha através da tua rádio Garibaldi, rezemos juntos. Pai nosso que estais no céu, santificado seja o vosso nome, venha a nós o vosso reino, seja feita a vossa vontade, assim na terra como no céu. O pão nosso de cada dia nos dai hoje, perdoai nossas ofensas, assim como nós perdoamos a quem nos tem ofendido, e não nos deixeis cair em tentação, mas livrai-nos do mal. Amém. Pedimos a Deus que nos abençoe, abençoe o nosso final de semana e abençoe a nossa refeição. Ele que é Pai, Filho e Espírito Santo. Amém. Paz e bem.
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7: Estimados ouvintes da rede Tua Rádio, nossa saudação franciscana de paz e bem. A festa da Santíssima Trindade faz-nos entrar no mistério e no coração de Deus, que é família e comunidade perfeita. Nele está o segredo de nossa dignidade e a fonte de nossa vida pessoal e comunitária, e o sentido de uma história que busca unidade e comunhão dos povos, raças e culturas. Celebrando a Santíssima Trindade, não há como não nos comprometermos com o amor que aproxima, recria e renova a todos. Deus Trindade é comunhão no amor, na acolhida, no respeito. Cada uma das pessoas da Trindade tem sua vida e missão, que se complementa na vida e missão das outras pessoas da Trindade. O Pai é o Criador, a fonte da vida e do amor, e o horizonte primeiro e último para a nossa vida. O Filho é o Salvador, o caminho, a verdade e a vida que conduz ao Pai. O Espírito Santo é o Santificador, é a força, a luz e a alegria em nosso caminhar. Que a Trindade Santa seja nossa inspiração e nos ajude a construirmos verdadeiras comunidades alicerçadas no amor, na comunhão e na acolhida.

Ó Deus nosso Pai, fonte de vida e de todos os bens, vosso Filho Jesus revelou-nos vosso rosto, olhou-nos com vosso olhar, ergueu-nos com vossas mãos e amou-nos com vosso coração. Vosso Filho Jesus se fez um de nós para podermos chegar até vós. Enviastes o Espírito Santo para iluminar a nossa consciência e darmos-nos conta que somos o povo a caminho, chamado a viver a comunhão de amor que vós, Deus Trino, viveis desde a eternidade. Dai-nos a graça de superar o egoísmo e implantar no mundo a civilização do amor. Abençoai nossa família, nossa casa e o pão de cada dia, vós que sois família perfeita, Pai, Filho e Espírito Santo. Amém. Um forte abraço, paz e bem.

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3: Funerária Madre Paulina informa. Nota de falecimento. Esposo Benjamin Possebon in memoriam. Filhos Venilde, Lisete e Volney. Netos Luísa, Laura, Alana, Rafael e Júlia. Bisneto Theo. Demais familiares e amigos, com pesar, comunicam o falecimento de Helena Albina Possebon, com a idade de 93 anos. As últimas homenagens estão sendo prestadas na Capela Santo Antônio, comunidade do 37 da Boa Vista, Boa Vista do Sul, onde hoje, às 15h, será celebrada a cerimônia de despedida com posterior sepultamento no cemitério da mesma comunidade. Noticiamos o falecimento e convite para enterro de Helena Albina Possebon, com a idade de 93 anos.
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2: Boa tarde, hoje é sábado, dia 30 de maio. Está no ar o programa No Ponto, servindo a notícia. 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
2: Vacina da gripe será liberada para toda a população a partir desta segunda-feira.
3: Transporte coletivo urbano de Garibaldi passa a operar com novas tarifas a partir de junho.
2: Segunda-feira tem doação de camélias e mudas nativas na praça.
3: Bento Gonçalves registra o nono homicídio de 2026. 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
3: A Secretaria Municipal da Saúde de Garibaldi informa que a vacina contra a gripe influenza estará liberada para toda a população acima de 6 meses a partir de segunda-feira. Para receber o imunizante é necessário apresentar carteira de vacinação e documento com foto. A Secretaria da Saúde reforça a importância da vacinação como forma de prevenção, contribuindo para a redução de internações e casos graves da doença. Os imunizantes estarão disponíveis nas unidades de saúde do município, conforme horários de atendimento de cada local.
2: A Prefeitura de Garibaldi informa que a partir da segunda-feira, dia 1º de junho, a passagem do transporte coletivo urbano passará a custar R$ 6,25 para os usuários. Após 3 anos sem aumento, o reajuste da tarifa pública será de R$ 0,25. O valor segue abaixo da tarifa técnica do serviço, fixada em R$ 7,25, graças ao subsídio de R$ 1 por passagem concedido pelo município. A medida busca reduzir o impacto do custo do transporte coletivo para a população e garantir a continuidade da prestação do serviço. O subsídio foi autorizado pela Lei Municipal nº 5.967, de 20 de maio de 2026, enquanto o reajuste está previsto no Decreto nº 5.240, também de 20 de maio de 2026.
3: A Secretaria de Saúde de Garibaldi informa que a partir de 1º de junho, segunda-feira, passam a vigorar novas orientações para os atendimentos realizados pelo SUS no âmbito do município, considerando unidades básicas de saúde, ambulatório de saúde mental, setor de regulação, farmácia municipal. As medidas se aplicam aos atendimentos eletivos, incluindo consultas agendadas às unidades de saúde, especialidades, exames eletivos, procedimentos ambulatoriais programados, cirurgias eletivas. Será obrigatória a apresentação dos seguintes documentos no momento do atendimento: documento oficial com foto, comprovante de residência atualizada, podendo ser conta de água, luz, internet residencial, contrato de aluguel ou comprovante de condomínio, declaração de residência autenticada. A secretaria reforça que a apresentação da documentação é necessária para garantir a organização dos atendimentos e a correta identificação dos usuários do SUS no município. Em caso de dúvida, a população pode procurar a unidade de saúde de referência ou entrar em contato com a Secretaria Municipal de Saúde através do 3462-8263.
2: Agora informações na área de segurança. Rodrigo de Barros da Silva, de 37 anos, foi identificado como a vítima do homicídio registrado na tarde de ontem no bairro Zat, em Bento Gonçalves. O caso é o nono homicídio do ano no município. O crime

0: Aconteceu por volta das 5h15 na Travessa Santa Maria, próximo à quadra de esportes do bairro Zate. Rodrigo de Barros da Silva foi atingido por disparos de arma de fogo e caiu no meio da rua. O SAMU foi acionado e constatou o óbito no local. Brigada Militar, Polícia Civil e Instituto Geral de Perícias atenderam a ocorrência. A motivação e a autoria do homicídio serão investigadas pela Polícia Civil. Não há informações oficiais sobre suspeitos ou prisões relacionadas ao caso. Uma testemunha afirmou que circula no bairro a informação de uma possível relação entre este homicídio, o incêndio numa residência ocorrido na quinta, dia 28, e a morte de Mário Augusto de Lima Gomes, de 65 anos, registrado na quarta-feira, dia 27. Até o momento, as autoridades não confirmaram qualquer ligação entre os casos.
1: E está acontecendo no Parque da Fenachamp, iniciou pela manhã e segue até as 16h30, a terceira edição da Mostra Agro, numa iniciativa da Sicredi Serrana. Hoje pela manhã aconteceu a recepção, durante a manhã também palestra sobre o cenário econômico e impactos de reforma tributária no agro. São mais de 40 empresas que estão participando desta mostra que segue, como eu disse, até as 16h30, com demonstrações de novidades tecnológicas, exposição de máquinas, insumos, serviços, chimarródromo e palestras.
0: A Secretaria Municipal do Meio Ambiente e Bem-Estar Animal de Garibaldi divulgou a programação especial do mês do meio ambiente no município. As atividades ocorrem durante todo o mês de junho e integram as celebrações do Dia Mundial do Meio Ambiente, comemorado em 5 de junho, além da Semana Nacional do Meio Ambiente. A programação, de acordo com a Secretaria, foi organizada para aproximar a comunidade das pautas ambientais e incentivar a construção de uma cidade mais limpa, sustentável e consciente. Nesta próxima segunda-feira, dia 1º de junho, tem doação de camélias e mudas de árvores nativas da 1h30 às 16h na Praça das Rosas. Na terça, dia 2, acontece limpeza do entorno do passeio da barragem de Garibaldi, também da 1h30 às 16h30, numa parceria com a Corsã. E na quarta-feira, dia 3 de junho, tem feira de adoção de caninos, da 1h30 às 16h, na Praça das Rosas.
1: E a Orquestra Municipal de Garibaldi apresenta neste domingo, a partir das 20h, o concerto Som Brasil no Clube Integração em Garibaldi, com entrada franca, sob direção artística do maestro Luiz Carlos Zene Júnior e participação especial do solista pernambucano Silas Isidio. O espetáculo celebra a riqueza, a diversidade e a força da música popular brasileira. O repertório reúne obras consagradas de grandes nomes como Tom Jobim, Elba Ramalho, Ginga, Aldir Blanc e Ari Barroso, reafirmando a relevância e a permanência da cultura musical brasileira. Será uma verdadeira viagem sonora entre a bossa nova, o samba, o forró e o frevo, e uma noite marcada pela tradição, emoção e excelência musical. O concerto Som Brasil é dedicado à riqueza da música popular brasileira. A proposta ganha ainda mais destaque ao ser apresentada no formato de Big Band, uma formação histórica que encontrou no Brasil um terreno fértil para se reinventar. Para conduzir essa travessia sonora, com ainda mais autenticidade, o concerto contará com a participação especial do pernambucano Silas Isidio. Dono de uma interpretação refinada, Silas transita com elegância pela bossa nova, evocando o estilo marcante da década de 1960 e imprime sua identidade aos ritmos nordestinos, levando ao palco também a força do forró e do frevo.
0: E a poeta e escritora Simone Gil apresenta amanhã domingo o recital Há Resquícios de Mar em Mim, espetáculo que reúne poesia, música e elementos cênicos para abordar temas como ancestralidade, imigração e memórias da vida. O evento acontece às 18h no ECOA, Espaço Coletivo das Artes, com entrada gratuita, e contará com acompanhamento musical de Elvio Pizzi. Durante entrevista à Rádio Garibaldi, Simone relembrou a sua trajetória literária, iniciada em 2018, e falou sobre suas obras publicadas, entre elas Da Dor ao Amor e Alfredo em um Sonho Todo Azul. Segundo a escritora, muitos dos poemas apresentados no recital refletem sobre o legado deixado pelas gerações anteriores e as constantes mudanças vividas pelas pessoas ao longo da vida. O espetáculo contará ainda com participação de Gabriel Zucolotto Ramos. Os livros da autora estarão disponíveis para venda no local e também podem ser encontrados no site Simone Gil e nas redes sociais da escritora. 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Intervalo comercial, depois na volta, tem previsão do tempo, tem o esporte, Igreja e Notícia e muito mais aqui no No Ponto. Voltamos já.
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0: Nós estamos de volta com o programa No Ponto, servindo a notícia. 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
12: Olá, meus amigos e caros ouvintes, vamos ter um sábado ainda com bastante umidade aqui na nossa região serrana da Serra, Campos de Cima do Serra, segue a condição de chuva, eventualmente uma chuvinha um pouquinho mais expressiva por aqui. Expressiva no sentido assim, uma garoa, né? Um chuvisco, às vezes uma pancada e outra um pouquinho mais forte. Não é previsão de chuvas o tempo inteiro, muito menos de grandes volumes, tá? Bom, com relação às temperaturas, essas também não se modificam muito com o que vem sendo observado. Na tarde deste sábado, as máximas devem variar entre 18 e 19 graus aqui na nossa região. E no domingo, pelo menos no período da manhã, ainda vamos ter um chuvisco por aqui por causa da umidade que os ventos empurram do mar em direção aqui à nossa região. Na tarde de domingo já podemos ter um pouco mais de nebulosidade assim, mas já aparecendo em alguns momentos o sol. No domingo à tarde, a máxima deve ficar na casa dos 18, novamente os 19 graus, 18 nos pontos mais elevados daqui da nossa região. E aí, estendendo um pouquinho para frente, a maioria dos prognósticos está indicando que a semana que vem nós vamos seguir com o tempo firme, né, sem chuvas, assim, sem previsão de chuvas, e com temperaturas sem maiores oscilações também. Com a previsão do tempo, Kátia Valente.
0: Obrigado, Kátia, pelas suas informações. 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
0: 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E está chegando a hora da reta final da Copa Libertadores da América de Futsal. As semifinais da competição iniciam às 4:30 da tarde deste sábado. Neste horário, teremos o duelo entre Magnus e Boca Juniors para definir o primeiro finalista da competição. A outra semifinal inicia às 7:30 da noite. Com a previsão do Centro Municipal de Eventos Sérgio Luiz Guerra completamente lotado, a CBF enfrenta o Centauros da Venezuela, valendo uma vaga na grande decisão da Libertadores da América de Futsal. O técnico Peri deverá contar com todos os jogadores à disposição para o duelo de logo mais. E a final já tem horário marcado. Ela será disputada amanhã a partir das 5 horas da tarde. Antes, a partir das 2 horas, tem a decisão do terceiro e quarto colocados. Lembrando que a Rádio Garibaldi transmite a CBF e Centauros pela Libertadores América de Futsal a partir das 19 horas deste sábado, com João Paulo De Luca, Delano Pieta e Luiz Henrique Guarnieri. Ainda falando de ACBF, a equipe laranja inaugurou ontem a sua calçada da fama. A cerimônia aconteceu no Centro Municipal de Eventos Sérgio Luiz Guerra, ao lado da loja oficial do clube. A iniciativa nasce com o propósito de preservar a memória e o legado de pessoas que deixaram marcas profundas na história da associação. Neste primeiro ciclo, deixaram a sua marca na calçada da fama Clóvis Tramontina, o ex-goleiro Lavoisier, os ex-alas Pablo e Fininho, além do pivô Choco. Também deixou a sua marca o Celso Luiz Guerra, o Quito, em homenagem póstuma ao seu irmão Sérgio Luiz Guerra, o Chey, um dos fundadores da equipe da ACBF. Falando ainda de esporte, amanhã tem mais uma rodada do Campeonato Municipal de Futebol de Campo categoria Veteranos. Os jogos, todos eles, iniciam às 9:30 da manhã. No campo dos veteranos, tem AVG e Juventude. Em São Jorge, o duelo será entre Cesta Livre e Tribo. Já no bairro São Francisco, tem Bola na Rede e Esportivo. E em São Roque Figueira de Melo, no campo do Esperança, Dínamo e Maiorca. A classificação tem a Tribo na liderança com 12 pontos. O Dínamo é o segundo com 9. Juventude, terceiro com 7. A AVG aparece na quarta posição, também com 7. O Bola na Rede é o quinto com 4. O Cesta Livre, o sexto com 4. o Mallorca em sétimo com 3 e na lanterna o Sportivo, que ainda não somou pontos na competição. Falando agora em termos de dupla Grenal, a última rodada do Campeonato Brasileiro antes da parada para a Copa do Mundo acontece entre hoje e amanhã. A tendência é de tanto Grêmio como Inter buscarem os 3 pontos para ficarem fora da zona de rebaixamento nessa parada para a Copa do Mundo. Começamos falando do Grêmio, que joga hoje contra a equipe do Corinthians. Esse duelo que será realizado a partir das 17h30 na Arena. Tricolor que não tem o goleiro Everton, que já está servindo a seleção brasileira, que se prepara para a Copa do Mundo. Provável time do Grêmio deve ter no gol Thiago Beltrame, Marcos Rocha na lateral direita, Vieri, Wagner Leonardo e Pedro Gabriel. Léo Pérez, Noriega e Namorado, Gabriel Mack e Amuzu, com Carlos Vinícius no comando do ataque. O Internacional entra em campo amanhã, a partir das 11 horas da manhã, no duelo contra o Bragantino, jogo que será no interior paulista. Para esta partida, o técnico Paulo Pezzolano terá o retorno de Carbonero, que cumpriu suspensão no último jogo diante do Vitória. Provável time do Inter deve ter Antony no gol, Vitinho, Bruno Gomes, Mercado, Vitor Gabriel e Matheus Bahia, Vidiagra, Bruno Henrique e Alex, com Carbonero e Alejandro no comando do ataque. A rodada completa do Campeonato Brasileiro, que tem os seguintes jogos, repetindo então que esta é a última rodada antes da parada para a Copa do Mundo. Nós teremos hoje no Maracanã, 16h, Flamengo e Coritiba. Também às 16h, Atlético Paranaense e Mirassol na Arena da Baixada. Às 17h, além do jogo do Grêmio contra o Corinthians na Arena, teremos Bahia e Botafogo na Fonte Nova. 20h tem Santos e Vitória na Vila Belmiro. Amanhã, às 11h, o jogo do Inter contra o Red Bull Bragantino no estádio Cícero de Souza Marques. 16h, Vasco e Atlético Mineiro em São Januário e Palmeiras e Chapecoense no Allianz Parque. 18h30 deste domingo, a rodada será encerrada com Cruzeiro e Fluminense no Mineirão e Remo e São Paulo no Mangueirão. Apresentamos os destaques do esporte. Agora tem Igreja em Notícia.
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Agradecimento e convite para a missa de sétimo dia de falecimento. De Cláudio Guarneri. Querido Pai, você foi um grande batalhador e vencedor. Seu jeito de viver era simples, porém era capaz de cativar a todos. Você foi chama viva em nós que jamais se apagará. A saudade aperta intensamente nossos corações, mas é a sua lembrança querida que nos dá força para prosseguir na caminhada da vida. Seu exemplo de luta ficará marcado para sempre no íntimo de cada um de nós. Te amaremos eternamente. Com carinho, a esposa, filhas, genros, netos e irmã Rosa agradecem ao SAMU e Bombeiros de Garibaldi, ao Hospital São Pedro de Garibaldi, aos freis da paróquia, à funerária Nossa Senhora do Carmo, a toda a comunidade Santo Antônio do Araripe, em especial aos ministros, a todos os vizinhos, parentes e amigos que estiveram presentes neste momento de dor e despedida. E com saudades, convidam para a missa de sétimo dia de falecimento de Cláudio Guarneri, a ser celebrada nesta quarta-feira, dia 3 de junho, às 19h30, na Igreja da Comunidade Santo Antônio do Araripe. Pela presença e orações de todos, desde já, agradecem.

Agradecimento e convite para a missa de sétimo dia de falecimento de Valdemar Formentini e terceiro ano de Lourdes Alberton Formentini. Partiste tão depressa sem ao menos dizer adeus. Deixaste a lembrança mais pura e linda. Tua missão foi cumprida e agradecemos por todo o teu amor e dedicação. Foste uma pessoa especial em nossas vidas. Tua presença nos deu fé, luz e coragem para prosseguirmos nossa caminhada. Tua falta é enorme, mas queremos que saibas que não existe distância entre o céu e a terra que substitua a lembrança de tua imagem viva. Certamente, onde tu estiveres, estarás iluminando os caminhos de teus familiares. Com carinho, os familiares agradecem ao cuidador Cláudio Peruchini, à secretária da Saúde de Corno Pilar e ao Hospital São Pedro de Garibaldi, aos parentes, vizinhos e amigos, e a todos que enviaram coroas, flores, mensagens e se fizeram presentes confortando a família neste momento difícil. E com saudades, convidam para a missa de sétimo dia de falecimento de Valdemar Formentini e terceiro ano de falecimento de Lourdes Alberton Formentini, a ser celebrada neste domingo, dia 31 de maio, às 18 horas, na Igreja Matriz São Pedro de Garibaldi. Pela presença e orações de todos, desde já, agradecem.

Agradecimento e convite para a missa de sétimo dia de falecimento de Odilo Canzi. Partiste tão depressa sem ao menos dizer adeus. Deixaste a lembrança mais pura e linda. Tua missão foi cumprida e agradecemos por todo o teu amor e dedicação. Foste uma pessoa especial em nossas vidas. Tua presença nos deu fé, luz e coragem para prosseguirmos nossa caminhada. Tua falta é enorme, mas queremos que saibas que não existe distância entre o céu e a terra que substitua a lembrança de tua imagem viva. Certamente onde tu estiveres, estarás iluminando os caminhos de teus familiares. Com carinho, a esposa Norma Tirlone Canzi, juntamente com as filhas Ivane Canzi Agostini, esposo Gilmar Agostini, e Marivane Canzi Luciano e esposo Rodrigo Luciano, e netos Felipe e Lorenzo, agradecem. Aos bombeiros voluntários e ao SAMU de Garibaldi, aos parentes, vizinhos e amigos, e a todos que enviaram coroas, flores, mensagens, e se fizeram presentes confortando a família neste momento difícil. E com saudades, convidam para a missa de sétimo dia de falecimento de Odilo Canzi, a ser celebrada neste sábado, 30 de maio, às 17 horas, na Igreja Matriz São Pedro de Garibaldi. Pela presença e orações de todos.

Convite para a missa de sétimo dia de falecimento. De Maria Ritter Peruchini. A comunidade São Roque de Castro, juntamente com a Associação Santana, convidam para a missa de sétimo dia de falecimento de Maria Ritter Peruchini, a ser celebrada neste sábado às 16 horas na Igreja da Comunidade. Desde já agradecem a presença de todos e se solidarizam com os familiares.

agradecimento e convite para a missa de primeiro mês de falecimento de Amélia de Lázari Boscaini. Nuna, faz um mês que o céu ganhou a tua presença. Um mês tentando aprender a lidar com a saudade, com o silêncio e com a falta que fazes nos pequenos detalhes da vida. E desde então, os dias nunca mais foram os mesmos por aqui. É difícil não encontrar mais teu sorriso nos esperando, ouvir tuas histórias ou sentir teu abraço cheio de amor. Mesmo com tua partida, tua presença continua viva em cada lembrança, em cada momento simples que agora se tornou ainda mais especial dentro do nosso coração. Sentimos falta da tua alegria, do teu jeito tão faceiro que iluminava qualquer lugar onde estivesses. Em um mês, percebemos ainda mais o tamanho do vazio que tu deixastes, mas também o tamanho do amor que construiu ao longo da vida. Tu sempre esteves ali com carinho, cuidado e amor incondicional. Temos a certeza que a tua alegria continuará viva em nós para sempre, porque pessoas como você nunca vão embora por completo. Obrigada por cada abraço, cada conselho, cada memória e cada momento vivido ao teu lado. Saudades eternas, Nuna. Te amaremos para sempre. Com carinho, os familiares agradecem ao posto de saúde de Boa Vista do Sul, ao Hospital São Pedro de Garibaldi, em especial doutores Bruno Restelato, Gilda Guerra, Érica Menegoto e Lilian Pazin Jacobi, ao Frei Cláudio, ao Memorial Caravaggio, à comunidade São José de Castro de Boa Vista do Sul, a todos que enviaram coroas e flores e pelas mensagens de carinho. E com saudades, convidam para a missa de primeiro mês de falecimento de Amélia de Lázari Boscaini, a ser celebrada neste sábado, 30 de maio, às 16 horas, na Igreja da Comunidade São José de Castro, em Boa Vista do Sul. Pela presença e orações de todos, desde já, agradeço.

Convite para a missa de sexto mês de falecimento de Diva Maria Lucatelli. Querida Mãe Diva, sua vida foi tão preciosa, foram sonhos, desafios e generosidade. Foram 100 anos divididos entre o campo e a cidade. Primeiro com os 7 filhos, depois com os netos e com os bisnetos, a quem deste tanto amor. Enfrentaste as dificuldades com tanta força, mas também foste tanto feliz e ensinaste a sermos bons como tu foste. Além de todos os valores, tu foste também o nosso elo mais profundo com as tradições da imigração italiana, as quais pudemos vivenciar contigo no dia a dia e continuam vivas em nós. Parece que foi há tão pouco tempo que vivemos aquele fatídico dia em que te perdemos. Sofremos muito com a tua falta e a saudade é infinita e aperta. No entanto, todos os dias te eternizamos. Tu vives em nós e em tudo que somos. Com carinho e saudades, os filhos convidam para a missa de sexto mês de falecimento de Diva Maria Lucatelli, a ser celebrada neste sábado, dia 30 de maio, às 18 horas, na Igreja Matriz Nossa Senhora Mãe de Deus, em Carlos Barbosa. Pela presença e orações de todos,

Convite para a missa de décimo mês de falecimento de Laura Berá. Nossa separação é temporária porque somos eternos. Mas a sua ausência nos traz muita saudade, pois sempre esteve o amor entre nós. E com amor está sempre presente em nossos atos e pensamentos. A morte chega num dia qualquer, engaveta sonhos, corta os braços, silencia os passos, diminui os sorrisos, entristece a alma. Tudo fica diferente. Apenas aprendemos a conviver com a ausência. E a saudade e a dor, essas não têm fim. Do céu, continue nos dando forças para prosseguir na caminhada da vida. Que Deus lhe dê a felicidade eterna. Te amaremos eternamente, descanse em paz. Com carinho e saudades, a mãe Leila, pai Nilo e irmã Letícia convidam para a missa de décimo mês de falecimento de Laura Berá, a ser celebrada neste sábado, 30 de maio, às 17 horas, na Igreja Matriz São Pedro de Garibaldi. Pela presença e orações de todos, desde já. Amém.

0: Apresentamos o Igreja em Notícia. Temos agora intervalo, depois na sequência o programa No Ponto retorna para o Agenda Social, os recados das paróquias e a mensagem dos pobres servos. No próximo bloco.
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0: Estamos de volta para o último bloco do programa No Ponto. 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
0: 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E numa gentileza da comunidade do bairro Champagne, informamos e convidamos.
7: Saber que só eu sinto saudade. festa em honra ao padroeiro Santo Antônio, na comunidade do bairro Champagne, dia 7 de junho. Programação 10h30, missa festiva transmitida pelo Facebook da Rádio Garibaldi. 12 horas, almoço com o seguinte cardápio: sopa de capelete, caneleça, recheio, churrasco de gado com frango, saladas, maionese e pão. À tarde, sorteio e música ao vivo com Heron. Ingressos numerados ao valor de R$ 75,00 adultos ou R$ 35,00 para crianças de 7 a 12 anos podem ser reservados pelo fone 3462-2024 no Salão da Comunidade ou 99709-0418 com Mário. Ou ainda 99971-5809 com Marcos. A equipe administrativa, juntamente com a comunidade, desde já agradece e conta com a sua presença. É no dia 7 de junho, festa em honra ao padroeiro Santo Antônio, na comunidade do bairro Champagne. Participe!

0: Este foi um convite da comunidade do bairro Champagne. 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
2: Sexto Filó Sentado, na comunidade do bairro Santa Terezinha, é no dia 13 de junho. Programação, início às 8 horas da noite e término à 1 hora da manhã. O cardápio, pão, cuca, crostoli, biscoito, amendoim, queijo, salame, copa, polenta, pepino, frango, salsichão, porco, chá, café, vinho branco e vinho rosé. Animação por Os Seresteiros. Ingressos ao valor de R$80 para adultos ou R$40 para crianças de 7 a 13 anos podem ser reservados pelo fone 999-724690 com Sérgio ou na comunidade pelo fone 3462-6762. Mais informações sobre a abertura do curso de danças gauchescas que acontece no dia 5 de julho às 19 horas no Salão da Comunidade, também pelos mesmos contatos 999-724690 com Sérgio ou na comunidade à noite pelo fone 3462-6762. A equipe administrativa, juntamente com a comunidade, desde já agradecem e contam com a sua presença. É no dia 13 de junho, sexto Filó Sentado, na comunidade do bairro Santa Terezinha. Parque.

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0: 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O programa da paróquia São Pedro de Garibaldi. Para hoje sábado, logo mais às 14h, batizados na Igreja Matriz. 17h, missa na Igreja Matriz. Para amanhã domingo, 9h, missa na Igreja Matriz. 10h30, missa e festa na Comunidade Santa Rita de Cássia, do bairro Ferroviário. Às 18h, missa na Igreja Matriz. E assim nós estamos encerrando o programa No Ponto deste sábado. Na sequência, tem a programação musical da Garibaldi e a partir das 14 horas, o programa Valmor Marasca. Tenham todos uma excelente tarde de sábado, um grande final de semana. Cuidem-se. Paz e bem.
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11: 1 hora, 4 minutos, temperatura 17 graus.

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4: 1 hora e 24 minutos.

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6: E estamos chegando. Muito boa tarde, Galo Cinza. O galo está se... Boa tarde, Henrique da Fonseca, Henrique Gigante da Fonseca, da Sonoplastia.
7: Tamo por aí, Marasca.
6: Tamo de novo com a temperatura de 18 graus, né?
7: É isso mesmo.
6: Maravilha, tempo bom aqui em Garibaldi, tá quentinho, não
7: por
6: tá
7: enquanto,
6: frio.
7: Né?
6: Por enquanto, é, por tá, enquanto.
7: Não sei se vai se manter assim, né? Vamos ver.
6: Até que tá assim, tá bom.
7: Até que tá assim, tá bom.
6: E se mudar também vai tá bom.
7: Verdade.
6: Muito boa tarde a todos. Para iniciarmos o programa deste dia, último programa do mês de maio de 2026, chegando para cantar os Batutas do Rio Grande, Xará e Timbaúva, acompanhado pelo gaiteiro Hélio Jardim. Vamos ouvir

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Vamos em frente, vamos ouvir a próxima música do programa, Lourenço e Lorival cantando Mala Amarela.

em frente para recordar quando que temos 14 horas, 11 minutos, temperatura de 18 graus, tempo bom aqui na Serra Gaúcha, umas

0: do Garibaldi, de Garibaldi Serra Gaúcha, para você que está nos ouvindo em qualquer lugar do mundo. 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E vamos ouvir agora Valdir Anzolin, o cancioneiro italiano, cantando a música Ricordarse di Nostri Italiani, uma composição que eu fiz.
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7: Andemos avanti de uma matina às 7h30, programa Domenica Italiana com Romano, programa que vai ao ar das 7h30 da manhã até as 9h de manhã, com música italiana, piadas, brincadeiras, com o Romano, um programaço. Todo domingo, logo após, vem a missa diretamente da Igreja Matriz São Pedro. Logo em seguida, vem Domingo em Festa com Roberto Antônio Ferranti. E ao meio-dia também, Alô Caminhoneiro com Roberto Antônio Ferranti. Mas tudo isso é amanhã. E agora recebemos aqui a mensagem do seu João Luceiro, seu Henrique.
8: Opa, parece que tá viajando, seu
7: tá, Luceiro. Tá, mandou a foto aqui que ele tava lá no Parque da Cambona, do Café de Cambona, em São Nicolau.
8: Olha aí, hein?
7: É, todo feliz.
8: Tá lá na região missioneira.
7: Na região missioneira, ele fez a foto, mandou a foto com uma Cambona bem mais alta, um meio metro até mais alta que ele, e a Cruz Missioneira também, bem mais alta que o João. Mas eu vi que faltou o cavalo ali.
8: Ah, faltou o cavalo, né? Tava sem o cavalo, Luceiro.
7: O Luceiro tava sem o cavalo, mas pirchado que é uma barbaridade. Pirchado e mais uma. Ele não tinha panelona da feijoada e nem do arroz carreteiro.
8: Pois é.
7: Né, seu Luceiro?
8: Acho que vai ficar pronto pra de noite.
7: Hein? Eu acho que sim. Lá ele manda os outros fazer.
8: É. Ele vai só aproveitar, né?
7: Mas falando de São Nicolau, essa semana partiu pra eternidade um grande cantador tradicionalista do nosso Rio Grande, Pedro Hortaça. Pedro Taça, que desde quando era pequeno ele tinha as gravações, que tocava nas rádios, surgiu cantando Timber de Galo, uma voz bem diferente dos outros gaúchos ali. Depois tem a família Hortaça, que faziam shows. Uhum. Certamente eles vão continuar, mas o Pedro, então, ele foi chamado porque precisavam dele lá de cima também para cantar lá.
8: Era o último dos quatro troncos missioneiros, né?
7: É, ele era o último. Isso.
8: Era o Jaime Caetano Brown.
7: Isso.
8: O Noel Guarani.
7: Isso.
8: E agora me foge o outro que também estava no...
7: Não era o...
8: Vou até pesquisar aqui, Maras.
7: Acho que é o das poesias... Jaime Caetano Brown.
8: Jaime Caetano Brown.
7: É, Jaime Caetano Brown. E junto com ele o Pedro Hortaça. Então vamos ouvir. Pedro Hortaça, Timbre de Galo.

Vamos em frente num oferecimento de mercado das frutas. Vamos ouvir Milionário e José Rico. O futuro é uma incerteza.

0: 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E vamos ouvir a próxima música, maestro.
1: Mânica
0: e Possebon, mas tem um áudio aqui, tem vamos um ouvir, vamos tem um ouvir. Recadinho.
2: Amor Marasca, buenas tardes,
0: buenas.
2: Tudo bom contigo?
0: Tudo especial.
2: Bota pra nós ouvir com o Possebon e o Mânica, saudade do meu rincão.
0: Mas é pra já, seu Clecir Schultz.
2: O programa tá espetacular.
0: Obrigado,
2: muito
0: Clecir.
2: Bom.
1: Ali, ó.
0: Eita, Clecir, forte muito obrigado abraço. Pela audiência. Obrigado pelo elogio. Continua ligado na tua rádio 101.5. Façam como fez o Clecir Schultz. Mande seu recadinho aqui pelo WhatsApp da Rádio Garibaldi, 549-9118-5111. 99118-5111. E nós vamos botar no ar. Só temos, nós ouvimos antes de botar no ar, porque de repente vai que vem alguma coisa que não é para botar no ar. Aí não dá.
1: Aí a gente tava puxando o reino.
0: Aí, certo. Vamos ouvir a música com Mânica Possebon, saudade do meu rincão.

0: Em frente vai para todos vocês que estão aí nos bares tomando aquela pinga, aquela graspa, aquele vinho, aquela cerveja, aquele, como é que chama, o rabo de galo lá, que faz uma mistura lá com um monte de coisa, né? É verdade?
1: Esse aí eu não conhecia.
0: Não conhece?
1: Tá vendo agora.
0: Pede pra ele, pro galo. Ô galo cinza, tu já ouviu falar do rabo de galo, hein?
1: Rabo de galo, será?
0: Sim. Será que ele já tomou alguma? Vamos ver. Já bebeu alguma? Já, ele já conhece? Conhece o rabo de galo?
1: Eu conheço as Três Marias que tem.
0: As Três Marias? É, olha ali. Que tipo de bebida então, é?
1: É uma mistura, né? Talvez eu vou errar a mistura agora. Mas eu sei que vai o bitter, vai vermute. E agora o outro que me foge a memória, será que é Campari?
0: Pode ser?
1: Pode ser, né?
0: Pode ser.
1: Vou ter que pedir aí pra quem tá nos ouvindo, talvez quem sabe qual que é a mistura, manda pra gente aí também.
0: Vamos mandar aqui, ó, com uns Citonzinho e Chororó. Vou tomar um pingão.

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0: E vamos em frente, 14 horas 50 minutos. 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Vamos ouvir agora mais um tronco, que era um grande tronco da música gaúcha, missioneira.
1: Isto.
0: Sinair Maiká.
1: Esse foi o nome que nos escapou, né?
0: Que escapou antes dos cantadores.
1: Os troncos missioneiros, então, Sinair Maiká, Jaime Caetano Brown, Noel Guarani e o Pedro Hortaz.
0: Eco, justo.
1: Agora gabaritamos.
0: Sinair Maiká vai cantar Baile do Sapucaí.

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Falta um minuto para as 15 horas. Vamos ouvir com Roberto Leal, Vinho Verde.

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Vamos em frente e vamos ouvir a próxima música. Baitaca canta a música Rodeio de Vacaria.

Já que estamos recordando os grandes cantadores do Rio Grande do Sul e do Brasil, vamos ouvir agora Teixeirinha, A Volta do Tordilho Negro.

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2: E vamos em frente. Uma tarde ensolarada aqui em Garibaldi, com umas nuvens ali, aquelas passageiras de cerração. Porque ali em cima tá mais frio que aqui embaixo, né? É, mas baixa temperatura ali. Uma boa tarde para o Reginaldo e a Lidiane de Sarandi, que mandaram uma mensagem aí. Diz que estão ouvindo juntamente com todos os familiares. Também mando um forte abraço para a tia Marisa, para a Sara Letícia, também para o tio Ivo, para o Juninho, para a Priscila e para todos que estão ouvindo a tua Rádio Garibaldi. Vamos ouvir então aqui com Hermes Aquino, Nuvem Passageira.

0: Você está ouvindo a tua Rádio Garibaldi de Garibaldi, o programa Valmor Marasca, amanhã de manhã, 7:30, programa do Romano, que vai até 9 horas da manhã, 9 horas da manhã, missa diretamente da Igreja Matriz São Pedro, aqui de Garibaldi, 10 horas, programa Domingo em Festa, com Roberto Antônio Ferrante, e ao meio-dia, Alô Caminhoneiro, continuando na apresentação, Roberto Antônio Ferrante. Vamos ouvir agora aqui o Lourenço e Lorival cantando Os Três Boiadeiros.
1: Essa é a história de três japoneses que trabalhavam no serviço de Tokakado, não? Toshiro Okuda Tanaka.

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1: Os três japoneses, né? Tocando boiada ali na região de São Paulo, no interior de Minas Gerais, Goiás. Eita! É, japonês eu trabalho bastante, né? Dizem quando que o povo dorme, japonês eu trabalho. É verdade, é um povo que trabalha e muito bem organizado. Uma disciplina. Eu estava vendo, sabe, Henrique, que na escola japonesa, lá no Japão, as crianças lá, quando que estão na segunda série, e um dia, por acaso, se o professor se atrasar ou ele não puder ir lecionar, qualquer aluno ele pode lecionar para os colegas, porque todos são preparados para ensinar. Tipo, no segundo aninho, primeiro ano, segundo ano já, e mantendo, tipo, nível alto de escola, não é?
2: Olha só.
1: Espera para o professor, eles querem fazer. Hein? É muito interessante. Eles têm
2: a diferença, né?
1: Do
2: ensino, né?
1: Muito longe
2: do
1: nível
2: nós. Da educação.
1: Sim, totalmente diferente.
2: Tem muito a aprender ainda. Né?
1: É, porque aprende de casa, né? Eles. Já o papai e a mamãe deles lá ensinam e quando que eles vão para lá. Na escola já vão preparados.
2: Eles já entram já conhecendo muita coisa, né?
1: Cultura muito boa.
2: É verdade.
1: Vamos em frente, vamos ouvir aqui os Bertucci num oferecimento de Mercado das Frutas, a Gaita do Falecido.

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Xiii, o gás acabou?

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2: Num oferecimento de Mercado das Frutas, vamos em frente. Vai um forte abraço para todos aí do Faria Lemos. Bento Gonçalves, Faria Lemos, Família Esperança, que está ligada no nosso programa, o Pedro, a Mari, o Alceu, a Andressa, a Alice, o Márcio e a Rose, que também estão ligados no nosso programa. Márcio, muito obrigado, um forte abraço à Família Esperança, ali de Faria Lemos, Bento Gonçalves, vem aí para cantar Tornico e Tinoco, Mourão da Porteira.

A Rádio Garibaldi 101.5 e o programa que vai ao ar todo sábado das 14h às 17h no oferecimento de Mercado das Frutas. E vamos ouvir agora a música de Teodoro Sampaio, Vestido de Seda.

De 18 graus, horas, num oferecimento de Mercado das Frutas, 15 horas 42 minutos. Vamos ouvir Tion Carreiro e Pardinho. Preto Velho.

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7: Vamos em frente porque atrás vem gente. 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Vamos ouvir Os Farrapos com o Iedo Silva, saudoso também, que ele era de Cachoeira do Sul. Nosso amigo, um grande cantador, poeta, gaiteiro, gente muito boa. E nos deixou também. Agora estão fazendo festa lá. Cada um que chega é dele gaita, dele violão e dele cantoria.
8: É, o baile lá em cima tá bom.
7: Oh, cada pouco chega mais um.
8: Boa.
7: Vamos ouvir aqui Os Farrapos, Macaco Velho.

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Justo? Vamos lá, vamos ouvir Gilberto e Gilmar, Assino com X.

É isso aí, vamos em frente, vamos recordar o Teixeirinha de novo. O Teixeirinha tem tanta música bonita que é uma maravilha. Vamos ouvir então o Teixeirinha cantando Espero Ser Feliz.

0: Vamos em frente com o programa no oferecimento de Mercado das Frutas. Um abraço para o Jair Zílio, que está nos ouvindo. Para ti, familiares, tudo de bom. Quando temos 16 horas, 5 minutos, temperatura 18 graus, baixou um pouquinho, está 17,2. É, mas ali fora deve estar mais quente, ali no sol está quente, né? Está um pouquinho mais.
1: O sol está bem agradável.
0: Porque, né? O pessoal está passando ali de bermuda, de camiseta manga curta, também tem que ver os copos, se foram levantados demais. Opa. E o que que tinha no copo também, né? Se era uma bebida quente, aquece o vivente.
1: Com certeza.
0: Né? Vamos ouvir Duo e Glacial cantando Poeira.

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E agora vamos ouvir o grupo Vantindrio de Carlos Barbosa, que vai più avanti che Indrio, grupo da Nona Angiolina, do Mario Radaeli, do Celso Pavon, do Flac Gaiteiro, toda a turma ali, um abraço e a música O Maquinista.

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sou aqui em Garibaldi, estamos qua para apresentar todos os sábados o programa Valmor Marasca, dalle 2 alle 5 ore, das 2 da tarde às 5 horas, música gaúcha, sertaneja, alguma música popular brasileira e vamos ficar uma música alemã, de bandinha para os alemão que gostam de música de bandinha. Mas vamos ouvir agora num oferecimento de Mercado das Frutas, João Mineiro e Marciano, Crises de Amor.

0: subindo ou descendo serras, ou andando pelas planícies do nosso grande Brasil de Deus, se está ligado na tua Rádio Garibaldi 101.5 e o programa Valmor Marasca, que vai ao ar todo sábado, das duas da tarde às 5 horas. Com muita música e papo também. Quando temos agora a temperatura de 18 graus. Ah, 18 graus, é isso aí.
1: Pelo menos é o que diz aqui no computador.
0: Pois é, tio. Maravilha. Vamos ouvir Dom de Cancioneiro num oferecimento de Mercado das Frutas aqui de Garibaldi.

0: até 5 horas da tarde. 5 horas temos a missa diretamente da Igreja Matriz São Pedro de Garibaldi. Esta semana também tivemos um aniversariante, o padre Frei Vilmar. Esteve de aniversário colhendo mais um outono no jardim da vida dele. Grande Vilmar, forte abraço e muitos anos de vida. Que maravilha, tchau. Ele apareceu assim no, nas redes sociais, bem faceiro, como ele sempre é. Parabéns, Frei. Tudo
1: coisa
0: de bom.
1: Boa, né?
0: Maravilha, coisa muito boa mesmo.
1: E até aproveitando, Marasca, já que falou da missa 5.
0: Sim.
1: Hoje também, logo depois da missa, né? Um pouquinho depois, na verdade, a partir das 7:30 da noite, tem jogo aqui na Rádio Garibaldi.
0: Opa, quem é que vai jogar?
1: Hoje tem a CBF.
0: Ah, casa. Eu pensei que o Delano...
1: É. O
0: Delano, o Deluca,
1: eles... Eles jogam uma fora das quadras. Eles jogam os craques dos microfones.
0: Eu sei, tô brincando.
1: Isso, porque tá acontecendo essa semana a Libertadores da América de futsal em Carlos Barbosa.
0: Que maravilha.
1: E a CBF tá nas semifinais. Vai jogar
0: Olha
1: hoje,
0: ali.
1: Então, 7:30 da noite contra os Centauros da Venezuela. E se vencer... Vai pra final.
0: Que olha. Maravilha, olha que a CBF tá muito bem, sempre
1: isso,
0: tá bem.
1: Isso, verdade.
0: É, olha que então, eles estão bem.
1: Um jogo muito, muito especial, né? Um jogo importantíssimo, inclusive não tem mais ingresso no, pra essa partida hoje à noite no ginásio da CBF, vai estar lotado. Então, vai ser um grande jogo e claro que os nossos ouvintes vão acompanhar aqui pela Rádio Garibaldi. A transmissão deve começar ali por umas 6:30, por aí, logo depois da missa, então. A transmissão desse grande jogo aqui na Rádio Garibaldi.
0: Mas que maravilha, boa sorte para a CBF. E é o povo barbosense, que orgulho, né? E Garibaldi também, ter um timaço desses em casa,
1: é
0: uma maravilha. Vamos ouvir agora aqui, então, Trio Parada Dura, Telefone Mudo.

Vamos em frente, agora sim, agora uma música para todo o povo germânico que gosta de ouvir as músicas de bandinha que ouve em nosso programa. Temos aqui os futuristas tocando, viajando com o Wilson.

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4: Quatro horas 4:36 na tua Rádio Garibaldi. Vamos ouvir agora Belmonte e Amaraí, Te Amarei por Toda a Vida.

vamos em frente na reta final do programa, com a temperatura de 18 graus. E temos a hora num oferecimento do Mercado das Frutas, 16 horas 40 minutos, ou 4 da tarde e 40 minutos. Vamos ouvir agora Carmen Silva, Adeus Solidão.

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7: E vamos em frente. Daqui a pouco vai ter a missa, mas agora nós vamos ouvir as Gargantas de Ouro do Brasil. Milionário e José Rico. Faz um ano.

0: Maravilha! Estamos chegando ao final de mais um programa. Vamos agradecer primeiramente ao nosso Galo Cinza, que esteve junto. Muito obrigado, Galo. Muito obrigado, Henrique Gigante da Fonseca.
1: Imagina! Forte abraço, Marasca.
0: Forte
1: até
0: abraço.
1: O final de semana que vem.
0: Até o final de semana
1: e
0: que vem.
1: Um bom fim de a todos, né?
0: Ah, isto aí. Muito obrigado, Henrique. Muito obrigado a você que escutou mais um programa aí. Quem ouviu só uma música também, nosso muito obrigado. Sábado que vem estaremos aqui novamente. Muito obrigado, Mercado das Frutas, por ter estado junto com nós de novo. Estaremos juntos nos próximos sábados e muito obrigado, Deus, por permitir de nós estarmos aqui, levar um pouquinho de entretenimento ao nosso querido irmão e à nossa irmã, ouvintes da tua Rádio Garibaldi 101.5. Ótimo domingo, boa semana e até sábado que vem. Para finalizar o programa, uma música italiana com Le Ricardine, Un Bacin.

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0: Bendito seja Deus, Pai e seu Filho unigênito, com o Espírito Santo, porque mostrou-nos a sua misericórdia. Um dia, ainda crianças, no colo do Pai e do Padrinho, sobre nós foi traçado um grande sinal da cruz e nos tornamos templos da Trindade. Em nome do Pai, do Filho e do Espírito Santo.
1: Amém.
0: A graça de nosso Senhor Jesus Cristo, o amor infinito de Deus Pai e os dons do Espírito Santo estejam convosco.
1: Bendito seja Deus que nos reuniu no amor de Cristo.
2: Irmãos e irmãs, rádio ouvintes, estamos reunidos para celebrarmos a festa da Santíssima Trindade. Pai, Filho e Espírito Santo, perfeita comunidade de amor. O Ministério da Santíssima Trindade nos envolve e nos insere no profundo amor do Pai, na misericórdia do Filho e na presença inspiradora do Espírito Santo. Seguindo os passos do Mestre, somos chamados a sentir e viver o amor Deus-Trindade, irradiando paz e esperança a todos os irmãos e irmãs.
0: Deus uno e trino, perfeita comunidade de amor. Pelo batismo somos inseridos nessa comunidade, mas muitas vezes esquecemos essa dignidade, muitas vezes pecamos, por isso vamos pedir, acolher a graça, a alegria do perdão cantando.
2: Número 60.

0: Deus Todo-Poderoso, mais uma vez, olhe para nós, perdoe o nosso pecado, em nome do Pai, do Filho e do Espírito Santo. Amém.
1: Com alegria e gratidão, glorifiquemo ao Deus Uno e Trino, cantando, número 85.

0: Irmãos e irmãs, rezemos. Deus nosso Pai, enviando ao mundo a palavra da verdade, o Espírito Santificador, revelasse o vosso admirável mistério, concedei-nos na profissão da verdadeira fé, reconhecer a glória da Trindade e adorar a unidade na sua onipotência. Por nosso Senhor Jesus Cristo, vosso Filho, que é Deus, e convosco vive e reina na unidade do Espírito Santo por todos os séculos dos séculos.
1: Amém.

0: Leitura do livro do Êxodo. Naqueles dias, Moisés levantou-se quando ainda era noite e subiu ao monte Sinai, como o Senhor lhe havia mandado, levando consigo as duas tábuas de pedra. O Senhor desceu na nuvem e permaneceu com Moisés, e este invocou o nome do Senhor. Enquanto o Senhor passava diante dele, Moisés gritou: Senhor, Senhor, Deus misericordioso e clemente, paciente, rico em bondade e fiel. Imediatamente Moisés curvou-se até o chão e, prostrado por terra, disse: Deus, se é verdade que gozo de teu favor, peço-te, caminha conosco, embora este seja um povo de cabeça dura. Perdoa nossas culpas e nossos pecados e acolhe-nos como propriedade tua. Palavras do Senhor.
1: Graças a Deus.

0: Leitura da segunda carta de São Paulo ao Coríntios. Irmãos, alegrai-vos, trabalhai no vosso aperfeiçoamento. Encorajai-vos, cultivai a concórdia, vivei em paz, e o Deus do amor e da paz estará convosco. Saudai-vos uns aos outros com o beijo santo. Todos os santos vos saúdam. A graça do Senhor Jesus Cristo, o amor de Deus e a comunhão do Espírito Santo estejam com todos vós. Palavras do Senhor.
1: Graças a Deus.

0: O Senhor esteja convosco.
1: Ele está no meio de nós.
0: Proclamação do Evangelho de Jesus Cristo segundo João.
1: Glória a vós, Senhor.
0: Deus amou tanto o mundo que deu o seu Filho unigênito, para que não mora todo aquele que nele crer, mas tenha a vida eterna. De fato, Deus não enviou o seu Filho ao mundo para condenar o mundo, mas para que o mundo seja salvo por ele. Quem nele crê não é condenado, mas quem não crê já está condenado, porque não acreditou no nome do Filho unigênito. Palavra da salvação.
1: Glória a vós, Senhor.
2: Estimados diáconos, Sedimar e Fernando, irmãos e irmãs que rezam conosco na Matriz de São Pedro, irmãos que nos acompanham através da Rádio Garibaldi. Ultrapassado o período pascal, hoje estamos iniciando o chamado Tempo Comum. E o Tempo Comum começa com a solenidade da Santíssima Trindade. Certamente, alguns de nós, pelo menos, devem ter feito experiência em criança, perguntado para a mãe, para a avó, para a catequista, como é que pode um só Deus em três pessoas distintas? A nossa matemática, embora crianças, não fechava. E numa explicação bem sumária, a pessoa disse: mistério é uma coisa para não compreender. Ponto final. Na realidade, mistério é um pouco mais. A palavra mysterium, no latim, significa coisa maravilhosa que nós não podemos, não conseguimos compreender totalmente. Não é que não poderíamos, somos pequenos e Deus Trindade é infinito. E de resto, quanta coisa nós não compreendemos no dia a dia. Pegamos o celular, queremos saber a população de Garibaldi e de repente o celular nos diz tal população segundo o último censo. Onde é que ele foi buscar esse número? Ele responde a mesma coisa para os 5.700 municípios. Então a técnica também realiza milagres, maravilhas. Mas a maior maravilha realmente é um Deus, Trindade, Pai, Filho e Espírito Santo, um só Deus e três pessoas distintas. No batismo, todos nós recebemos a unção e com a unção também o gesto sagrado. Pai, Filho e Espírito Santo, nos tornamos templos de Deus. Na realidade, o mistério da Santíssima Trindade nos mostra um amor sem limites, um amor infinito, um amor que jamais volta atrás. Deus não desiste nunca. Lembramos a parábola da ovelha perdida. O pastor deixa as 99 ovelhas em segurança e vai procurar a ovelha perdida. Até quando? Diz o Evangelho, até encontrá-la. A fé nos diz que temos que caminhar na luz da Trindade. E na primeira leitura, Moisés diz, falando a Deus: esse povo tem a cabeça dura, mas assim mesmo eu te peço, caminha conosco, Senhor. Realmente o Senhor caminha sempre conosco. E quando nós nos achamos longe dEle, Ele está perto, porque está nos procurando. As verdades da fé, não precisamos entendê-las. Ah, eu quero entender para crer. Não, vamos crer e acabamos entendendo. Nós aceitamos tranquilamente. E a comunidade cristã, no começo, tinha uma frase muito bonita. Diziam: eu creio aquilo que a comunidade cristã crê.

0: Eu não quero ser uma ovelha isolada. Creio aquilo que os outros creem. E não preciso entender. A fé é fazer um ato de adesão a quem revelou. Então nós não precisamos entender a verdade, mas nós aceitamos firmemente quem as revelou. Paulo, na carta que foi dita também, ele fala da saudação trinitária. Na realidade, nós invocamos a Trindade muitas vezes ao dia, às vezes sem saber. Toda vez que fazemos o sinal da cruz, nos abençoamos e invocamos a Trindade Santa. Nos oremos da missa, sempre conclui Pai, Filho e Espírito Santo. Agora o importante é tomar consciência dessa incrível dignidade de que somos feitos. Fomos batizados em nome da Trindade Santa. A história conta que Santa Teresinha, ainda criança, ela ia na igreja com os pais, e ela, no colo da mãe, procurava um ângulo favorável para ver como o pai fazia o sinal da cruz. Para a jovem Teresinha, aquilo já era o sermão. E não é por nada que tanto o pai de Teresinha, Martim, como a mãe Zélia, são santos canonizados, assim como Santa Teresinha. Então, a reverência que carregamos conosco. Somos portadores de uma incrível dignidade, somos templos de Deus, templos da Trindade Santa. Como é que acontece essa Trindade? Não sei, eu não preciso saber. Apenas creio naquele que afirmou isso. O grande Santo Agostinho foi talvez um dos maiores gênios da humanidade. Ele um dia cismou que ele queria compreender um pouco mais, não totalmente, mas um pouco mais da Trindade. E caminhava ao longo do mar, orando, meditando, quando via uma criança com uma conchinha que pegava água do mar e colocava numa cova. O santo parou um pouco a sua oração e disse: o que é que estás fazendo? E a criança disse: vou colocar toda a água do mar nessa cova. E Agostinho disse: mas isso é impossível. E a criança, que provavelmente não era criança, disse: é mais fácil eu colocar essa água na cova do que você entender o mistério, a maravilha da Trindade Santa. Deus enviou seu Filho ao mundo para nos salvar. Nós somos seus, nós somos nação santa, somos povo de Deus, somos pedras escolhidas do templo do Senhor. Então, vamos caminhando na fraqueza, como dizia a primeira leitura, cabeça dura de vez em quando, mas pedimos que o Senhor sempre caminhe conosco. Ele é o caminho, a verdade e a vida. A Trindade Santa também é um convite para a comunhão. Tudo aquilo que nos separa não vem da Trindade. Aquilo que nos une, nos aproxima da Trindade Santa. E agora vamos renovar esse mistério, essa coisa admirável, rezando juntos. Creio em Deus, Pai Todo-Poderoso, Criador do céu e da terra, e em Jesus Cristo, seu único Filho, nosso Senhor, que foi concebido pelo poder do Espírito Santo, nasceu da Virgem Maria, padeceu sob Pôncio Pilatos, foi crucificado, morto e sepultado, desceu à mansão dos mortos, ressuscitou no terceiro dia, subiu aos céus, está sentado à direita de Deus, Pai Todo-Poderoso, onde guarda e vigia os vivos e os mortos. Creio no Espírito Santo, na Santa Igreja Católica, na comunhão dos santos, na remissão dos pecados, na ressurreição da carne, na vida eterna. Como filhos e filhas que confiam na bondade e no amor de Deus, Deus Trindade, elevemos a nossa prece e a cada pedido vamos suplicar juntos. Deus Trindade, atendei-nos.
1: Deus Trindade, atendei-nos.
2: Por toda a Igreja, para que permaneça fiel em sua vocação e missão de irradiar o amor comunhão, cuja fonte é a Santíssima Trindade, supliquemos.
1: Deus Trindade, atendei-nos.
2: Pelas comunidades Igreja, para que através da vivência da palavra e do amor fraterno testemunhem a glória e o poder da Trindade Santa, supliquemos.
1: Deus Trindade, atendei-nos.
2: Pelas famílias, para que seja um sinal da presença de Deus e a cada dia manifestem o amor nos pequenos gestos, supliquemos.
1: Deus Trindade, atendei-nos.
2: Por todos nós, para que saibamos alimentar nossa fé e nossa missão no Pai, no Filho e no Espírito Santo, em cujo nome fomos batizados, supliquemos.
1: Deus Trindade, atendei-nos.
2: Pedindo a Deus que envie operários para a sua messe, supliquemos.
1: Deus Trindade, atendei-nos.
0: Todos esses pedidos nós apresentamos ao Pai por Jesus Cristo, que vive e reina na unidade do Espírito Santo.
1: Amém.
2: Participemos do ofertório cantando número 359.

0: E agora rezemos, irmãos e irmãs, para que este meu e nosso sacrifício seja agradável a Deus Pai Todo-Poderoso.
1: Receba, Senhor, as mãos deste sacrifício para a glória do Seu nome, para o nosso bem e de toda a Santa Igreja.
0: Senhor nosso Deus, nós vos pedimos, santificai pela invocação do vosso nome as nossas oferendas, por Cristo nosso Senhor.
1: Amém.
0: O Senhor esteja convosco.
1: Ele está no meio de nós.
0: Orações ao alto.
1: O nosso coração está em Deus.
0: Demos graças ao Senhor nosso Deus.
1: É nosso dever e nossa salvação.
0: Na verdade, ó Pai, vós sois santo e fonte de toda a santidade. Na verdade, digno e justo é nosso dever e salvação dar-vos graças sempre em todo lugar, Senhor Pai Santo, Deus Eterno e Todo-Poderoso. Com vosso Filho Unigênito e Espírito Santo, sois um só Deus e um só Senhor, não uma única pessoa, mas três pessoas num só Deus. Tudo o que revelaste e nós cremos a respeito da vossa glória, atribuímos sem diferença ao Filho e ao Espírito Santo. Portanto, proclamando a nossa fé em vossa verdadeira e eterna divindade, adoramos cada uma das pessoas da mesma natureza e igual majestade. Por isso vos louvamos com os anjos e santos, cantando a uma só voz.

0: Na verdade, ó Pai, vós sois santo e fonte de toda a santidade. Santificai, pois, esses dons, derramando sobre eles o vosso Espírito, a fim de que se tornem para nós o corpo e o sangue de nosso Senhor Jesus Cristo. Estando para ser entregue, abraçando livremente a paixão, Jesus tomou o pão, deu graças, o partiu e o deu aos seus discípulos, dizendo: tomai todos e comei, isto é o meu corpo que será entregue por vós. Do mesmo modo, ao fim da ceia, Jesus tomou o cálice em suas mãos, deu graças novamente e o entregou aos seus discípulos, dizendo: tomai todos e bebei, este é o cálice do meu sangue, o sangue da nova e eterna aliança, que será derramado por vós e por todos para a remissão dos pecados. E disse também: fazei isso muitas vezes para celebrar a minha memória. Irmãos e irmãs, este é o mistério do amor e da fé. O Senhor é nosso. E proclamamos a vossa presença. Celebrando, pois, o memorial da morte e ressurreição do vosso Filho, nós vos oferecemos, ó Pai, o pão da vida e o cálice da bênção, e vos agradecemos porque nos tornaste dignos de estar aqui na vossa presença e vos servir. Suplicantes, vos pedimos que, participando do corpo e sangue do Senhor, sejamos reunidos pelo Espírito Santo num só corpo.
1: O Espírito nos une num só corpo.
0: Lembrai-vos, ó Pai, da vossa Igreja peregrina pelos caminhos do mundo, que ela cresça na caridade, em comunhão com o Papa Leão, com nosso Bispo José, os bispos do mundo inteiro, os presbíteros, os diáconos e todos os ministros do vosso povo.
1: Entrai-vos, ó Pai, da vossa Igreja.
0: E agora lembramos os nossos mortos. Com carinho, com gratidão, recordamos a fé que eles nos deixaram. E lembramos, rezamos por ele, pedimos a Deus por eles. De maneira especial, pedimos por Cláudio Guarnieri, sétimo dia de morte, Odilo Canse, também sétimo dia, Paulo Henrique da Silveira Batista, sétimo dia, Claudemir da Silva Grande, terceiro mês, Cleimar da Lavalle, sétimo mês, Cleimar Pieta, oitavo mês. E rezamos por todos os outros que foram citados, aqueles que carregamos no coração. Acolheu junto a vós na luz da vossa face.
1: Se deles, ó Senhor, a luz eterna.
0: Enfim, pedimos por todos nós que estamos a caminho, dá-nos um dia a participar da vida eterna, com a Virgem Maria, Mãe de Deus, São José, seu esposo, os santos apóstolos, especialmente Pedro e Paulo, e todos aqueles que no mundo vos serviram, a fim de vos louvarmos e glorificarmos, por Jesus Cristo, vosso Filho. Por Cristo, com Cristo e em Cristo, a vós, Deus Pai Todo-Poderoso, na unidade do Espírito Santo, toda honra e toda glória por todos os séculos dos séculos.
2: Amém.
0: Com alegria, recordamos que somos chamados filhos e filhas de Deus, e de fato o somos. Pai nosso
3: que estais no céu, santificado seja o vosso nome. Venha a nós o vosso reino, seja feita a vossa vontade, assim na terra como no céu. O pão nosso de cada dia nos dai hoje, perdoai as nossas ofensas, assim como nós perdoamos a quem nos tem ofendido. E não nos deixeis cair em tentação, mas livrai-nos do mal. Amém.
0: Livrai-nos de todos os males, ó Pai, e dai-nos hoje a vossa paz. Ajudados pela vossa graça, possamos continuar nosso caminho, livre dos pecados e perigos, ao encontro do Cristo Salvador. Nós precisamos muito da paz. Paz para nós, para a família, para a sociedade. Não a paz dos homens, mas a paz que vem de Deus. Senhor Jesus Cristo, disseste aos vossos apóstolos: eu vos deixo a paz, eu vos dou a minha paz. Não olheis os nossos pecados, mas a fé que anima a vossa igreja. Dá-lhe segundo o vosso desejo a paz e a unidade. Vós que sois Deus, com o Pai e o Espírito Santo.
1: Amém.
0: Que a paz do Senhor esteja sempre convosco.
1: O amor de Cristo, nosso Deus.
2: Cordeiro de Deus,
1: que tirais o pecado do mundo, tende piedade de nós. Cordeiro de Deus, que tirais o pecado do mundo, tende piedade de nós. Cordeiro de Deus, que tirais o pecado do mundo, dai-nos a paz.
0: Felizes, realmente felizes somos nós. Apesar de fracos, somos os convidados a participar da Santa Ceia do Senhor. Este é o Cristo, Cordeiro de Deus, que perdoa o pecado do mundo.
1: Senhor, eu não sou digno que entreis em minha morada, mas dizei uma só palavra e serei salvo.
0: Que o corpo e o sangue do Senhor nos guardem para a vida eterna.
1: Amém.
2: Irmãos e irmãs, este é o momento da nossa comunhão eucarística com o Deus da vida, com desejo ardente de recebê-lo, a fim de que caminhe conosco e seja nossa força na caminhada. Vamos ao seu encontro e comunguemos em frente ao ministro, cantando número 404.

É hora de agradecer o grande dom que recebemos de Deus no batismo. Nos tornamos templos da Trindade, filhos e filhas de Deus.

0: Porque sois filhos, filha de Deus, Deus enviou sua graça a todos e a cada um, por Cristo nosso Senhor. Oração. Senhor nosso Deus, proclamamos nossa fé na Trindade eterna e santa e na sua indivisível unidade. Nós vos pedimos que a comunhão nesse sacramento nos sirva para a salvação do corpo e da alma. Por Cristo nosso Senhor.
1: Amém.
0: É bom recordar que na segunda-feira já estaremos no mês de junho. Então, na quarta-feira, 15 horas, missa em ação de graças e pelo Frei Salvador. Dia 4, dia do Corpo de Deus, Corpus Christi, 9:30, celebração, procissão de celebração. E nesse dia serão arrecadados também alimentos não perecíveis. E também na quinta-feira, às 4 horas da tarde, será celebrada uma missa aqui na Matriz. Dia 5, é a primeira sexta-feira do mês, então às 15 horas de adoração, seguida de missa. No dia 14, domingo, reinauguração do órgão de tubos, às 16:30. É das 6:30 a apresentação dos corais e 18 horas missa com bênção do órgão. Também lembramos que o inverno está aí, são muitas campanhas pedindo donativos, roupas, então é bom participar também. E a festa de São Pedro é no dia 28 de junho, né? Os ingressos já estão disponíveis na Secretaria Paroquial e com os festeiros.
2: A solenidade da Santíssima Trindade e a celebração da comunhão de amor entre o Pai, o Filho e o Espírito Santo. Esta comunhão é modelo de vida para toda a comunidade de fé, recordando sempre que o ser humano é destinado a amar e ser amado. Cantemos número 822.
0: As crianças podem vir pegar o pãozinho.

0: O Senhor esteja convosco.
1: Ele está no meio de nós.
0: Sempre que fazemos o sinal da cruz, lembramos a Trindade e nos abençoamos. Em nome do Pai, do Filho, do Espírito Santo.
1: Amém.
0: A todos um bom domingo, vamos em paz e que o Senhor nos acompanhe.
1: Graças a Deus.

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1: Funerária Fornec e Programa de Assistência Familiar de Carlos Barbosa informa. Nota de falecimento. Esposo, João Zílio. Filhos, Alexandre Zílio in memoriam, Débora Zílio e família, Charles Zílio e família e Marlene Zílio, esposo Sidney. Netos, Jefferson, Laura e Thomas. Bisneta Antonella. Demais familiares e amigos com pesar comunicam o falecimento da senhora Neuza Zílio, com a idade de 71 anos. A última homenagem está sendo realizada na Igreja de Santo Antônio de Castro Carlos Barbosa, onde neste domingo, às 10h30, será celebrada a cerimônia de despedida de corpo presente e após sepultamento no cemitério da mesma comunidade. Noticiamos o falecimento de Neuza Zílio, com a idade de 71 anos.
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0: Paixé Bacudo Velho. Eu que sou da fronteira, me lembro do grupo Minuano, do compadre Ié, quando estavam começando a ensaiar, rapaz.
1: Mas eram uma imposta, esses animais.

0: E a comadre tá limpando a sacada, né? E ela tacou-lhe um balde d'água. Ah, seu bêbado, não tem vergonha, tu não é homem.
1: E o bêbado deu um olhar assim, já. A senhora também não é homem, não.
2: Seis horas e 55 minutos.

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0: tudo bem? Muito, muito, mas muito boa noite para você, torcedor, que assim como nós é fã de futsal. São 7 horas com mais um minuto, 7:01, e o microfone da tua Rádio Garibaldi está sendo aberto desde o Centro Municipal de Eventos Sérgio Luiz Guerra, que está completamente lotado, não há lugar para mais ninguém. Aliás, já de imediato, primeira informação que eu trago para você: se você está se planejando ainda vir para o jogo, não tem ingresso, não venha, porque os ingressos estão esgotados. E por quê? Todo esse público está aqui porque todos querem ver a CBF, todos sonham em ver a CBF hoje avançar a grande decisão da Libertadores da América de Futsal. Uma competição que Carlos Barbosa trouxe para o município com o objetivo de, num roteiro perfeito, ter a CBF campeã neste domingo, celebrando os seus 50 anos e sendo heptacampeã da América, tornando-se a maior campeã da competição. Mas para isso, ela tem dois passos importantes ainda. Hoje, enfrentar e vencer os Centauros da Venezuela, a boa equipe dos Centauros da Venezuela, e, caso alcance esse primeiro objetivo, amanhã, domingo, superar simplesmente o Magnus de Sorocaba, que já está na decisão, e daqui a pouco nós vamos contar como que o Magnus chegou a esta final. São uma série de ingredientes, mas é inegável que a CBF leva o seu favoritismo na noite de hoje. O torcedor compareceu em massa, o torcedor está lotando esse espaço e vai fazer uma grande festa, sem dúvida nenhuma. E você é nosso convidado a acompanhar todas as emoções de ACBF Centauros, Centauros e ACBF, aqui na tua Rádio Garibaldi, que é a rádio do futsal. Nós estamos aqui ao lado do colega Delano Brandelli Pieta, na mesa de áudio no plantão, Luiz Henrique Fontanive Guarnieri. Todos nós tendo a coordenação do jornalismo a cargo da jornalista Denise Furlaneto da Campo, a gerência de Delano Brandelli Pieta, a direção do Frei Alceu Ferronato. Em nome de toda esta equipe e em nome dos melhores anunciantes do rádio, eu, João Paulo De Luca, estou abrindo meu microfone para dizer muito, muito, mas muito boa sorte à CBF. Seja bem-vindo, torcedor. Esse é o futsal da Libertadores na Garibaldi. 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
1: Se estiver
0: futsal,
1: precisando,
0: meus amigos,
1: de terra...
0: O clima já subindo, né? Adrenalina subindo nesta noite de sábado. E comigo também com adrenalina mil, como diria Jardel, com a naftalina mil, Delano Balduino Brandelli Pieta. Como é bom fazer jogo com o ginásio lotado nesse clima, hein, Delano? Boa noite.
2: Boa noite, João Paulo. Boa noite, Luiz Henrique. Boa noite, torcedor da CBF. Você, ouvinte da Rádio Garibaldi. É bom demais, né? Bom demais, como diria aquele comunicador, né, da mais nova, nosso querido amigo Henrique da Fonseca. Aliás, Henrique da Fonseca, que na segunda-feira estreia na torcida. Mas falar desta semifinal de Libertadores, o Magnus fez a parte dele. Isso. Não sem sustos.
0: Isso.
2: Não sem ter que, olha, cortar um dobrado, João Paulo De Luca, para passar pela boa equipe do Boca Juniors. Mas tá lá, né?
0: Tá lá.
2: Sem Leandro Lino, expulso, essa é uma das grandes notícias da final. Talvez o craque da equipe do Magnus, Leandro Lino, jogador de seleção brasileira.
0: Campeão do mundo, né?
2: Campeão do mundo com a seleção, tá fora da final. Recebeu o segundo amarelo, foi expulso, né? Tinha feito uma falta para amarelo, fez a segunda falta para amarelo, acabou sendo expulso da partida e desfalca a equipe do Magnus na final amanhã. Mas a CBF não tem que pensar nisso.
0: Não pode pensar em amanhã,
2: né? A CBF tem que pensar nos Centauros agora, né? Que é uma equipe que chegou à semifinal, tem seus predicados. É uma equipe melhor que o Pantavalon.
0: Isso.
2: Isso é uma coisa que a CBF tem que colocar na balança. O Centauros é uma equipe melhor que o Pantavalon. E por isso a CBF vai ter que jogar mais. Hoje é tudo semifinal para depois se pensar na glória eterna.
0: 9:30 da noite, hoje, quando termina mais ou menos esse jogo, aí com a CBF...
2: Aí começa a pensar.
0: Esperamos classificada, aí começa a pensar no Magnus, né, porque antes disso, todo mundo de olho nos Centauros. Aliás, já que o Delano mencionou a classificação do Magnus, vamos falar sobre ela, chamando o nosso plantão esportivo, Luiz Henrique Fontanive Guarnieri, que certamente acompanhou esse jogo e conta pra gente como que o Magnus virou sobre o Boca e chegou à decisão da Libertadores. Luiz, boa noite.
1: Boa noite, João Paulo De Luca, boa noite, Delano Pieta, boa noite mais do que especial a você, torcedor laranja, que nos acompanha aqui em 101.5 FM. Nós já estamos empolgados e eu tenho certeza que vocês, muito mais, porque a noite é de decisão, a noite é de semifinal, para definir o segundo finalista da Copa Libertadores da América de Futsal, porque o primeiro já está definido. Como muito bem mencionado pelo nosso colega João Paulo, eu inclusive estive no ginásio acompanhando essa partida, estava lá até agora há pouco, pude ver ao vivo e a cores a virada do Magnus contra o Boca Juniors. Boca Juniors que abriu o placar muito cedo, logo no primeiro minuto de partida, com gol de Corvalan em um erro do goleiro André Deco, que tentou sair jogando, perdeu a bola, ele fez o gol com a goleira livre, completamente aberta, e o Boca tentou administrar esse resultado, tentou segurar 1-0, estava conseguindo até os últimos minutos da segunda etapa, quando ele, Leandro Lino, que posteriormente foi expulso e tá fora da final, empatou para dar a contribuição dele nesta partida, encaminhando o jogo para a prorrogação. No tempo extra, o também campeão do mundo com a seleção brasileira, Lucas Gomes, consegue o gol da virada, e aí já jogando com goleiro linha, o Boca leva o gol do 3-1, marcado por Wagner Mânica, o artilheiro da última Liga Nacional de Futsal e que fechou a conta. O Magnus, que havia passado pelo Nacional do Uruguai nas quartas de final, deixa para trás outra camisa de peso do esporte sul-americano e é o primeiro finalista da Copa Libertadores da América, João Paulo.
0: Maravilha, Luiz. Vai em busca do tricampeonato da Libertadores, o Magnus, né? O primeiro título ele ganhou ainda como Brasil Quirim, no início do projeto, né? Do projeto Falcão, lá em 2014, 2015, o então Brasil Quirim, que depois mudou de patrocinador, virou Magnus, já tinha sido campeão da América e foi campeão novamente em 2023, vai em busca do tri. Mas vamos falar desse jogo de agora, Luiz, porque eu vou pedir para você falar um pouquinho sobre campanhas. Primeiramente, da equipe da ACBF, como a equipe laranja chega para esta semifinal.
1: Recuperando as campanhas de ACBF e Centauros de Caracas, João Paulo De Luca. A ACBF, que teve uma campanha bastante regular até o momento, terminou na primeira colocação do Grupo A, com 7 pontos conquistados, 2 vitórias por goleada nas duas primeiras partidas. A CBF, que iniciou na competição abatendo o atual campeão Peñarol pelo placar de 6-1. Posteriormente superou o Fantasmas Morales Moralitos da Bolívia por 5-0 e contra este mesmo Boca Juniors, que hoje deu trabalho para o Magnus, a CBF empatou o terceiro jogo da primeira fase com gol de Juninho atuando como goleiro linha na Bacia das Almas. Gol este muito importante marcado por Juninho, porque possibilitou justamente a CBF classificar-se na ponta da tabela. Na última quinta-feira, o adversário foi o Pantavalon do Peru, equipe tradicional, equipe que já havia cruzado com a CBF em outras oportunidades, e o resultado desta vez, não sem sustos, não sem peleia, foi um 3-0 para a equipe laranja, que agora está classificadíssima, vai enfrentar logo mais o Centauros de Caracas, equipe venezuelana, que inclusive chama atenção porque tem quase que uma torcida organizada ali na arquibancada do ginásio. Para quem está no Sérgio Luiz Guerra, é possível ver o espaço onde eles ocupam, uniformizados, com as bandeiras da Venezuela e da equipe, esse envolvimento muito legal que o povo venezuelano tem com a Libertadores e agora em especial através dos Centauros. Já que eu estou falando dos Centauros de Caracas, João Paulo De Luca, falar sobre a campanha dos Centauros, que por sinal, uma campanha muito boa, se tratando de uma equipe que não iniciou a competição como uma das favoritas, observada como um time a ser batido. O Centauros de Caracas, que deu o seu pontapé inicial jogando pelo grupo B da competição, vencendo o Pantavalon pelo placar de 3-1. Já estreou somando 3 pontos e logo somou 6, porque o Centauros bateu também o Laboratório Divino Ninho do Equador pelo placar de 3-1. Na sequência, enfrentou o Magnus e perdeu por 4-0, encerrando a primeira fase na segunda colocação do grupo B, com 6 pontos conquistados. Aí nas quartas de final, a história foi mais bem construída, a história foi mais marcante, eu diria até mais memorável, porque o adversário da vez foi o Deportivo Leon Cali da Colômbia, que fez páreo duro. A partida terminou empatada em 2-2 no tempo normal, mas nas penalidades brilharam as estrelas dos goleiros dos Centauros de Caraca, que fecharam a meta. E nas penalidades, o Centauro superou a equipe colombiana por 3-0, anotando e carimbando seu passaporte para estar em quadra nesta semifinal.
0: Muito bem, campanhas da CBF e Magnus na grande Libertadores da América, que começou no último domingo. Tá passando rápido, né? Tá passando rápido e amanhã tudo se define. Importante lembrar também, né, Luiz? Amanhã, final às 5 horas da tarde. E outro lembrete importante para quem está nos ouvindo agora pela Rádio Garibaldi, está pensando, ah, acho que amanhã eu vou assistir a final. Os ingressos estão esgotados, né, Luiz Henrique?
1: Essa foi a informação que surgiu ao longo do dia de hoje, João Paulo De Luca. Para quem é sócio, ainda tem essa vantagem, a possibilidade de entrar no ginásio independente de ter ingresso ou não, dotando apenas a sua carteirinha, mas não há mais venda de ingressos para a grande decisão. E vale destacar que amanhã, além da grande final, nós vamos ter antes o jogo de terceiro lugar, que agora coloca frente a frente o Boca Juniors contra a equipe que sair como derrotada, entre a CBF e Centauros de Caracas. Então temos 2 jogos pela frente no Sérgio Luiz Guerra nesta tarde de domingo, mas sem mais possibilidade de serem adquiridas essas entradas.
0: Tá aí o regato que todo mundo quer, né? Todo mundo quer vir pra final da Libertadores. Luiz, para encerrar o nosso pré-jornada, porque daqui a pouquinho as equipes já entram em quadra, vamos trocar de modalidade, vamos pro campo. Eu nem queria te chamar, porque eu já sei o resultado, Luiz, mas como tem muito gremista e muito colorado nos ouvindo, talvez tenha algum corintiano por aí também, conta pra gente como está o Grêmio na arena, na última rodada do Brasileirão, antes da parada pra Copa do Mundo, Luiz.
1: O Grêmio que vai conseguindo um resultado péssimo dentro da sua casa, Grêmio que inclusive abriu o placar muito cedo. Abriu o placar logo com 6 minutos de partida, gol de Gabriel Meck, mas que viu o Corinthians conseguir uma virada, inclusive ampliar o placar. O Corinthians que neste momento vai vencendo por 3-1. Dos 3 gols corintianos, 2 deles foram marcados por André e o terceiro gol agora foi marcado por Caio César. Qual é que é a situação, João Paulo De Luca? Qual é que é a curiosidade? Neste momento, o Grêmio está em campo com o seu 4º goleiro, porque o Thiago Beltrame, que já era o 3º goleiro, foi expulso. Vale destacar que o Everton, o goleiro titular, ele está a serviço da seleção brasileira, o Gabriel Grando está lesionado e em sua estreia como jogador profissional, como goleiro da meta gremista, o Thiago Beltrame levou o cartão vermelho, assim como o Leandro Lino ali na semifinal da Libertadores.

0: campeão da Champions League, Luiz Henrique.
1: E que até pouquíssimo tempo atrás, João Paulo de Lucas sofria com provocações dos seus rivais justamente por nunca ter vencido até então este campeonato e agora ergue a Europa pela segunda vez na sua história. O Paris Saint-Germain, que entrou em campo para jogar contra o Arsenal na grande decisão da UEFA Champions League, jogo que teve início às 13 horas, horário de Brasília. O Arsenal abriu o placar logo cedo. Kai Havertz balançou as redes aos 5 minutos de partida. No segundo tempo, o bola de ouro Ousmane Dembélé empatou em cobrança de pênalti e aí nas penalidades máximas, desta vez não foi a estrela do goleiro Safonov que brilhou para dar o título do Paris Saint-Germain, mas sim a falta de pontaria dos jogadores do Arsenal, mais especificamente do Eze e do zagueiro brasileiro Gabriel Magalhães, que desperdiçaram as suas penalidades. O goleiro Davi Raya do Arsenal até defendeu uma cobrança, mas não foi o suficiente para evitar o título do Paris Saint-Germain. O Arsenal segue com a sina de nunca ter vencido a UEFA Champions League em sua história, João Paulo de Luca.
0: Pois é, segue o Arsenal nessa fase, né? Mas ganhou a temporada o Arsenal para ser campeão da Premier League, precisava desse título da Premier League, o Arsenal.
1: João!
0: Diga, Luiz.
1: E só para fechar de vez agora, fechando total a minha participação no pré-jornada, eu só gostaria de mandar um abraço, que eu prometi para ele, eu vou mandar um abraço pro meu querido amigo Matheus Pedro Greck. Ele que é de Esteio, é meu colega de faculdade, hoje veio para Carlos Barbosa só para assistir essa semifinal. Ele pediu que eu desse essa moral para ele ao vivo aqui, prometi para ele, então tô cumprindo.
0: Moral dada pro Matheus, colega do Luiz Henrique lá de Esteio, que está aqui no Sérgio Luiz Guerra. Meus amigos, são 7:17, 7:17, o nosso pré-jornada vai ficando por aqui, porque daqui a pouquinho as equipes já vão entrar em quadra, o Luiz Henrique, ele vai dar o play na vinheta agora, e você não saia daí, porque vem aí, em 30 segundos, semifinal de Libertadores, aqui na Garibaldi.
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3: Muito boa noite, amigos do esporte, boa noite, amigos do futsal. Noite de semifinal da Libertadores da América de Futsal aqui em Carlos Barbosa. Noite de ACBF, quem sabe a ACBF. Logo mais a gente pode transmitir essa partida e vibrar com a classificação para a grande final contra a equipe do Magnus amanhã. O Magnus que passou pela equipe do Boca, eliminando os argentinos do Boca Juniors e já está aguardando seu adversário para a grande final de amanhã às 5 horas da tarde aqui no Sérgio Luiz Guerra. Falta para a CBF esse último desafio antes da final, que é a equipe do Centauros da Venezuela. Uma equipe mais qualificada do que o Pantavalon, onde a CBF até em alguns momentos teve dificuldade de enfrentar. Talvez tenha feito sua pior apresentação contra o Pantavalon na Libertadores da América, mas aguarda agora, né? Como é que vai ser esta grande final? Ginásio lotado. O clima não podia ser melhor aqui em Carlos Barbosa, não tem mais lugar para ninguém, tanto na semifinal quanto na final da Libertadores programada para amanhã. Então é isso que você acompanha a partir de agora, todas essas emoções aqui em 101.5 FM da tua Rádio Garibaldi, que é a rádio do futsal.
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1: 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E vamos de imediato com ele, João Paulo De Luca, repórter da Garibaldi, para trazer os primeiros destaques deste jogão entre a CBF e Centauros. De Luca, boa noite.
0: Boa noite, Delano. Boa noite, Luiz Henrique. Boa noite, torcedor laranja. Destaque para uma equipe que fez todo um planejamento para chegar nesta data, para chegar inteira, para chegar 100%, que tem todos os jogadores à disposição, inclusive do técnico Peri Fuentes, mas que mantém a cabeça no lugar, que pensa com seriedade para o jogo de hoje. Já sabe que terá pela final talvez o principal adversário, a principal equipe desta Libertadores ao lado da própria CBF, mas não pode pensar em amanhã, tem que pensar no jogo de hoje. Seriedade, a palavra-chave da CBF para o duelo de logo mais, para aí sim, terminado o jogo de hoje, pensar na grande decisão amanhã às 5 horas da tarde, Delano.
1: 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Começar com as escalações. Os artistas que logo mais desfilarão pela quadra do Sérgio Luiz Guerra em busca de um lugar na final da Libertadores de Futsal 2026. Começando pela ACBF, De Luca.
0: Anote aí, torcedor laranja, a CBF está escalada, está confirmada. Vem a quadra com o paredão Pedro Bianchini, 22. 8 é o fixo Luiz. Os alas são Marcola com a 11, William Bolt com a 10. Na frente, o pivôzão, o craque da Libertadores até agora, Vilela com a 19. Repetindo o quinteto, então, de Pedro Bianchini, 22. Luiz, 8. Marcola, 11. William Bolt, 10. E Vilela, 19. No banco, Ângelo tem a 1, JK é o 6, Juninho 7, Barbosinha 9, Renan Fogaça 14, Meleca 15, Schaefer 18, Otanha 25, Murilo, camiseta de número 50, a ACBF na informação de Tramontina.
1: 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E a equipe adversária, os visitantes dos Centauros da Venezuela.
0: Que vem lá da capital Caracas, os Centauros escalado com o goleiro Vázquez com a 1. Sanz é o 3, Morales 18, Vento 30 e Cardenho 66. Vázquez 1, Sanz 3, Morales 18, Vento 30 e Cardenho 66. No banco, Villalobos 12, Teran 4, Torres 7, Moreno 9, Morillo 10, Briceño 11, França 15, Roque 22 e Ruiz, camiseta de número 55. Robinson Romero é o técnico da equipe dos Centauros, informou o Hospital São Pedro.
1: Só uma correção, De Luca, é Carreño.
0: Carreño.
1: É, dois R's ali.
0: Não sei como eu não consegui entender minha letra ainda lá.
1: Tava tão bonita.
0: Tava tão nítida a minha letra ainda lá.
1: 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E arbitragem, De Luca.
0: Trilando o apito, Yuri Garcia, o árbitro número 1. O árbitro 2 é Rolando Bermúdez. Ambos são da Colômbia. Yuri Garcia e Rolando Bermúdez. O anotador é César Figueiredo, do Uruguai. O cronometrista, Marcelo Parra, o Marcelo Parra, que vem do Peru, o quarteto que trabalha em ACBF Centauros, informou em Teuvias.
1: 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A CBF com seu uniforme tradicional, traje de gala do futsal brasileiro, camisa laranja, calções pretos e meias pretas. E a equipe do Centauros, um uniforme branco com uma efígie da bandeira venezuelana no lado esquerdo deste uniforme, De Luca.
0: Garanto que essa o Luiz Henrique não tem, né? Essa camiseta do Centauros,
1: ainda, né?
0: Ainda Delano. Não tem. Vai buscar a camiseta do Centauros, né? A CBF fazendo o seu grito de guerra agora aqui pelo lado direito das cabines. O Centauros está posando para foto. Uma camisa diferente, né?
2: Que João,
0: a gente vê do Centauros, né, Luiz? Diga lá.
2: Eu ia passar essa informação durante a transmissão, mas agora que vocês já estão falando, eu vou passar agora. Eu me dei o trabalho de contar. A camisa do Centauros tem 32 patrocinadores.
0: Que beleza, hein? Fez escola com o Cascavel, né? Fez escola com o Cascavel. Mas vou te dizer, Luiz, aqui, da onde nós estamos, aqui na arquibancada, transmitindo, a gente não consegue ler, na verdade, né, Delano?
1: É uma mistura de cores, né?
0: E a gente não consegue focar nos patrocinadores, né? Essa informação que tu traz, a gente só consegue ter acesso agora...
1: Até pela distância, né, João Paulo?
0: É.
1: Também tem isso, né?
0: Exatamente. Pela distância, mas pelo tamanho também dos patrocinadores, né? Mas assim, valorizar quem valoriza o futsal, né? Eu acho que isso é muito importante.
1: Exatamente. Né? Que bom, né? Que conseguiu... proporcionaram ao Centauros vir para cá, né?
0: Exatamente.
1: Por exemplo,
0: o Cascavel, naquela miscelânea do uniforme dele, conseguiu ser campeão da Liga Nacional, graças ao trabalho desses patrocinadores.
1: Da,
0: né?
1: Libertadores.
0: Duas vezes da Libertadores.
1: Bicampeão, né?
0: Bicampeão da Libertadores, né? Equipe do Cascavel, lá do Paraná. Daqui a pouquinho, Delano, a bola rola. Tô vendo o William Bolt mais uma vez com a braçadeira de capitão, o que indica que provavelmente o Murilo vai só figurar no banco.
1: A boa notícia, o Bolt tá sem aquela proteção que tava na quinta-feira, né?
0: Isso.
1: Hoje tá sem, aquela proteção na perna esquerda, hoje não tem proteção, William Bolt, que bom. Uma boa notícia aí pra CBF, pelo menos.
0: Uma medida de segurança, talvez, no jogo contra o Pantavalão, mas hoje...
1: E aí em dois dias recuperou, né?
0: Exatamente.
1: Devia ser uma pancada, algum desconforto, alguma coisa, né?
0: E o Vilela tá pleno, né? O Vilela a gente viu nos treinos.
1: A mil por hora, né?
0: O Vilela aqueceu bem. O Vilela vai começar jogando, então sinal de que tá a pleno. Também ninguém quer perder, né, Delano? Uma semifinal da Libertadores.
1: Agora todo mundo quer, né?
0: Capaz, até se ele tiver sentindo alguma coisa, ele nem vai falar pro Peri, né? Vai esconder pra si, vai
1: ficar quieto, né? Era isso, né?
0: Exatamente.
1: Reclama na segunda-feira.
0: Deixa o trabalho pra segunda-feira da recuperação.
1: Exatamente. Né? 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Agora aquele protocolo, né? De todos os jogadores intercalados no círculo central para bater uma foto, fazer um protocolo de paz, de fair play, enfim.
0: De fair play, né? De antirracismo,
1: e
0: né?
1: E depois o bicho pega, né?
0: Eu estava observando, Delano, nos jogos da Libertadores de futebol de campo essa semana e tem exatamente o mesmo protocolo, né? Todos os jogadores se abraçam no meio da quadra, no meio do campo, no caso, se intercalam e o locutor do estádio ou do ginásio, no caso de hoje, lê uma mensagem aí contra o racismo e pelo fair play, né?
1: Muito bem. Muito bem, sempre é tempo, né?
0: Sempre é importante. Falta só a Comembol colocar em prática também no campo, né?
1: Também, porque... também. Punir quem deve punir, essas
0: exatamente.
1: Coisas.
0: Exatamente.
1: Né? Fecha um olho de vez em quando.
0: Só mensagenzinha bonita não serve.
1: Não adianta mandar um WhatsApp, né?
0: Isso. Ou uma nota de repúdio. Né?
1: Nota de repúdio, as famosas notas de repúdio.
0: Exatamente.
1: Agora sim, as equipes, cada uma pro seu lado, e agora tudo é semifinal de Libertadores. Aqui em Carlos Barbosa, saída para o Centauros, De Luca.
0: Centauros vai atacar pelo lado direito, né? Onde o lado direito está Pedro Bianchini, SBF no lado esquerdo, Delano.
1: E começa a partida, começa a semifinal aqui em Carlos Barbosa. Boa sorte para a CBF, boa sorte para o time laranja, que venha logo a final da competição, que seja finalista desta Libertadores da América. Lateral para a equipe do Centauros, lá pela esquerda. Quero ver um narrar o jogo com esses números do Centauros que não aparecem. São em branco os números do Centauro.
0: É impressionante.
1: Impressionante. É aí a bola com o Carrinho, Carrinho com a bola. Ele toca de lado para Morales, Morales espicha, perdeu a bola. Lá vem a CBF, o William Bolt. A bola chegou no Vilela, Vilela contra dois na marcação. Ele vai para cima, se livrou de um, do primeiro, do segundo não conseguiu passar. Lá vem a equipe do Centauros de novo batendo. Ficou nos pés do William Bolt. E se lamenta por ela ter saído pela linha de lado.
0: Ele ia partir para o contra-ataque, o William Bolt, né? Tentar fazer o passe para o Marcola, mas ela escapuliu dele. Foi para fora, lateral para ser cobrado pelo camisa 30, o Vento.
1: Lá vai Vento, Vento na cobrança do lateral. Esse é o Sanz. Tem que olhar pelo calção, João Paulo de Luca. O calção
0: mas,
1: tem...
0: É, mas o calção é o 30 ainda.
1: É. Ah, é?
0: É, olha ali, ó.
1: Ah, é o Vento. Agora é o Sanz. Sanz com ela, pegou a William Bolt e se livrou. A bola chegou no Vilela, o William Bolt na hora de dominar escapou dele. A bola volta para Luiz, está no chão o William Bolt. A bola com Marcola, Marcola toca para Bolt já recuperado. Deixa para Vilela, na direita Vilela vai com ela, chamou a marcação. Ele contra o venezuelano, Vilela de novo tentou girar. Venezuelano marcando forte, o Vilela é um touro, né? O dobro do venezuelano.
0: Olha, dou meus parabéns para esse venezuelano conseguir marcar o Vilela, hein? Encarou de igual para igual, hein?
1: É verdade, a bola de novo para Vilela, Vilela trabalhando com a canhota, espicha aqui na esquerda para o William Bolt vai com ela, tentou para o Vilela, bate na marcação do camisa número 66, o Carrinho, lateral para a equipe da CBF.
0: Para a cobrança do William Bolt aqui pelo lado esquerdo, buscava o passe em profundidade, corte do Carrinho, lateral para o hoje capitão William Bolt cobrar.
1: Já cobrado, olha o Bolt, tocando, tentou achar o Vilela, corta no meio do caminho a equipe do Centauros, tome contra-ataque para a equipe da Venezuela, de bem pé, agora errou o passe feio, né? Tava sozinho, acabou tocando forte demais, lateral para a CBF. Pela esquerda, quadra de ataque.
0: É, o jogador venezuelano tentou o passe para o Vento. Era o Sanz que estava para lá, buscava o Vento. O Vento foi, o Vento vem. E a bola acabou saindo, galera.
1: Tá bem. Foi bem, foi bem.
0: Tava bem. Esperando...
1: Tava esperando alguma coisa. Olha a bola passando nas costas do Luiz. Luiz que já fez um gol com essa jogada do Marcola, né? Só que o Marcola chutou. E o Luiz fez de nariz num bate-rebate dentro da área.
0: O pinball, né? Foi contra o Pantavalon. Foi o gol que abriu a vitória de 3-0 sobre o Pantavalon. Dessa vez a bola foi mais alta. Ele tentou de cabeça o Luiz, ela foi pra fora. Vem a CBF de novo.
1: Luiz de novo espicha para Vilela aqui na esquerda. Vilela trabalha, toca para o William Bolt. William Bolt domina, tentou passar pela marcação.
0: Nossa senhora, hein?
1: Nossa, o jogador do Centauros foi. Até pegou na bola, mas levantou o William Bolt e falta marcada.
0: Literalmente levantou. Morales foi quem fez essa falta. Primeira falta da partida. Renan Fogaça, o artilheiro da CBF na Libertadores, já entrou para coçar a perna canhota, tentar marcar o primeiro gol laranja na semifinal.
1: Já tem Fogaça, tem Luiz, tem Bolt, o Vilela em quadra agora para tentar marcar o primeiro para a CBF. Faltando agora 18 minutos, 2 minutos jogados nesta primeira etapa na semifinal da Libertadores. Entrou Murilo, hein?
0: Entrou Murilo, hein?
1: Estreia do Murilo e o ginásio responde, hein?
0: É, a torcida aplaudiu, hein? A entrada do Murilo.
1: Estreia do Murilo. Podia estrear com um golzinho, hein?
0: Já pensou, hein?
1: Nossa, o ginásio vem abaixo.
0: Aí é o roteiro perfeito, hein?
1: O ginásio vem abaixo.
0: Roteiro perfeito, né?
1: Aí o Fogaça posicionado à direita. Tem Murilo, tem o William Bolt. Tocou. Aí acabou caindo o Vilela. Vilela pediu falta. Mas algo deu errado na combinação, né?
0: É, a ideia eu acho que era alguém escorar o Vilela, fazer a parede e escorar pro Murilo, né? Mas aí ele acabou caindo, não sei se foi agarrado, a arbitragem não deu nada. Lateral pro Centauros.
1: Murilo tem que ganhar uma minutagem hoje.
0: Precisa, né?
1: Ainda precisa. Não jogou. Tá sem jogar desde o jogo contra a BF. Foi no início da partida ainda, né?
0: Primeiro tempo, né?
1: É, olha a bola com a equipe do Centauros, a batida pra fora! Ai, aí era o Morales na bola, acabou batendo forte. Passou à direita, à esquerda do Pedro Bianchini, quase o primeiro gol da partida. Seria o gol do Centauros, hein, Deluca?
0: No chute cruzado, né? Chute cruzado do jogador do Centauros. Bianchini estava nela, ela passou perto, levou perigo, foi para fora, vem a CBF.
1: Deixando bola para a equipe laranja, o William Bolt toca para Vilela. Vilela tenta escapar da marcação contra dois, sempre dois em cima do Vilela. Aí Bolt, Bolt tenta o passe, acabou errando. Recuperação da equipe do Centauros, que vem com a bola, bola batida. Pedro Bianchini! Uma defesaça do Bianchini, o chute do Carrinho, e o Bianchini voou para fazer grande defesa.
0: Olha, o chute alto, Delano, o chute alto do Carrinho tinha endereço, hein? Ela ia no canto esquerdo, voou nela, Pedro Bianchini para fazer defesa, colocou para fora, tem escanteio, Sanz, camisa 3 é quem faz a cobrança.
1: Aí Sanz da cobrança do escanteio para a equipe dos Centauros, lá vai Sanz. Agora sim, autorizado pela arbitragem, Sanz cobrou, bateu no meio da defesa, ficou agora com o William Bolt. Tentou se livrar contra dois, olha lá, Vilela espanta o perigo. Tira daí a equipe da CBF, a bola com Vilela, Vilela erra o passe. De novo a equipe dos Centauros, vem pra cima, lá vem o time da Venezuela, vai pra cima do Luiz, segura a bola, Luiz do Carrinho, bateu na defesa. Voltou agora Pedro Bianchini, cai, faz a defesa. Sai jogando agora contra Marcola, Marcola aqui pela esquerda, Marcola pisa, pensa, toca. Agora toca lá do outro lado para Vilela, Vilela domina, vai trabalhando, passou Marcola! Lá vai Marcola aqui pela esquerda, na hora do passe acabou errando. Na hora do passe ele acabou errando, mas uma grande jogada do Marcola.
0: É a individualidade do Marcola, né, que prevalece no um contra um, ele foi para cima, passou pelo primeiro, não passou pelo segundo, o Centauros fez o corte, a CBF tenta dar o troco depois da boa chegada da equipe venezuelana.
1: Olha a bola com o William Bolt, tocou para Vilela, marcado, Vilela tá muito marcado, né, ele não consegue espaço para fazer o domínio, hein, Deluca?
0: Sempre dois, né, sempre dois fechando em cima do Vilela, provavelmente o pessoal do Centauros viu a participação do Vilela, olha ele.
1: Agora sim, Vilela contra a marcação dupla de novo, desarmado Vilela. Lá vem a equipe do Centauros tentando sair de trás, a bola com camisa número 18, Morales. Morales foi para cima do Marcola, puxou na direita, Marcola volta para a marcação. Morales ainda com ela, tentando escapar, a bola fica. Agora com o Sanz, Sanz toca do outro lado, lá vem a equipe do Centauro pela esquerda, batida direto para fora. Tava desequilibrado, acabou batendo para fora.
0: É, completamente desequilibrado, né? O Sanz, ele tentou um chute, mas a melhor opção dele seria buscar um passe, né? Não foi para ninguém, a bola foi para fora. É só reposição para Pedro Bianchini. Detalhe importante, Delano, dessa semifinal e também da final de amanhã, temos vídeo suporte, né?
1: Vídeo suporte. É verdade.
0: Vídeo
1: é verdade.
0: Suporte, que é o popular VAR do futsal, né?
1: É verdade. Olha a bola, Vilela!
0: Falta.
1: Falta clara.
0: Falta claríssima.
1: Claríssima falta no Vilela, a arbitragem deixou passar, Deluca.
0: Nossa, claramente foi agarrado o Vilela, ele já estava se desvencilhando quando foi puxado pelo jogador venezuelano, falta clara que a arbitragem não deu.
1: Vilela sendo marcado de cima pelos jogadores do Centauro. Olha a bola chegando, tira o Juninho, voltou a batida, Pedro Bianchini. Bianchini trabalhando muito mais que o goleiro dos Centauros, hein?
0: Até agora não trabalhou, na verdade, o goleiro Vasco.
1: Olha a bola mal passada, lá vem o Centauros, a batida, ficou no meio da defesa, a batida de novo, Bianchini. Bianchini salvando mais uma vez a CBF, Deluca. Agora a bola do camisa número 7, Torres.
0: Olha, as melhores chances até agora foram dos Centauros, hein? Até agora, Centauros melhor que a CBF na partida. Bianchini trabalhando bastante, fazendo grandes defesas. Antes foi o Torres que tentou chegar. E o Bianchini trabalhando e trabalhando muito nesse início de jogo. 0-0 a CBF Centauros.
1: Primeira coisa, o Centauros acabou com a principal jogada da CBF, que é a bola no pivô. Quando o Vilela tá em quadra. Anulou essa jogada com marcação dupla, João. A CBF precisa se reinventar na partida.
0: É, e faz isso com o Barbosinha, que é o pivô de movimentação, né? De girar. Não é o pivô que fica parado do pivô de referência. Então vai tentar na velocidade do Barbosinha se desvencilhar dessa marcação para tentar chegar ao primeiro gol.
1: Lá vem bola para a equipe da CBF, a bola com o Juninho. Juninho tenta sair de trás, perna canhota, toca para Barbosinha aqui na esquerda, espichou o passe para Fogaça, Fogaça para Juninho, tocou de novo para Barbosinha por cima, o passe tira de cabeça, fica com Schaefer no círculo central, toca lá na direita para Juninho. Juninho contra dois na marcação, se livrou do primeiro e encarou agora o segundo, vai para cima, puxou para o meio, a bola chega, Barbosinha de novo para Juninho, Juninho domina, chamou a marcação de novo, Juninho trouxe para o meio, tocou para Fogaça. Fogaça espicha o passe para Barbosinha. Barbosinha tenta fugir, olha lá, Fogaça, uma bomba! A defesa do goleiro Vasquez. Primeira grande chegada e o ginásio levanta e aplaude a CBF, Deluca.
0: Barbosinha chama a galera para o jogo e foi o Barbosinha que fez a movimentação para a passagem do Renan Fogaça, que fez o chute cruzado, a grande defesa do Vasquez. Primeira defesa do goleiro venezuelano, escanteio.
1: Olha a bola chegando, Barbosinha bateu, Vasquez! Vasquez faz outra grande defesa. Sobrou Barbosinha, batida para fora. Agora a CBF acordou na partida, De Luca.
0: O homem tá fim de jogo, hein? Três chances seguidas de Roberto Barbosa. Barbosinha, ele não tá... A marcação não tá fluindo. Deu escanteio, Delano.
1: É, bateu em alguém lá.
0: Teve, né, desvio no chute do Barbosinha. Escanteio pro Juninho cobrar. Barbosinha muito bem no jogo.
1: Juninho na cobrança aqui pela esquerda. Escanteio pra CBF. Juninho tocou. Olha lá, Barbosinha pegou uma chicotada na bola. Explode na marcação. Tem lateral pra CBF. A CBF agora acordou na partida. Faltando 14 e 32 pra terminar a primeira etapa.
0: É pra dar aquele susto, né? Senão só Centauros que jogava. Barbosinha muito bem no jogo. Duas oportunidades seguidas. Movimentação muito intensa do Barbosinha. E vem de novo.
1: Lá vem Barbosinha de novo, tentou largar pro Forgaça, mas essa foi curta, Deluca. Essa foi curta, a marcação chegou e ganhou lateral Centauros.
0: A marcação antecipou, né? Dessa vez o passe não foi como o Fogaça gostaria. Fez o corte, o jogador venezuelano. Ela acabou desviando também no Fogaça e foi para fora. Vem o Centauros.
1: Olha a bola chegando.
0: Marcou uma falta.
1: Falta em cima do Schaefer, falta em favor da CBF.
0: Que sejamos justos, para mim não existiu, né?
1: Também acho que não foi falta.
0: Acho que não foi falta, mas a arbitragem está marcada. Segunda falta dos Centauros na partida.
1: A bola com o Juninho na cobrança de falta. E o Barbosinha está se estranhando com o jogador do Centauros, né?
0: Está reclamando com a arbitragem também, que vem sendo agarrado, né? Está na bronca o Barbosinha.
1: Marcação que foi feita também contra o Vilela, né?
0: Exatamente, mesma marcação, né?
1: Vamos lá, vai ter bola para a equipe da CBF, já perdeu bola do Centauros agora. A bola fica com camisa número 3, o Sanz. Sanz tocou agora direto para fora. Agora deu um bico para fora, né? Ele era não... o Teran, não o Sanz, era o Teran.
0: Ele não apenas chutou para fora, ele chutou para arquibancada. O passe dele foi na arquibancada, todo torto. O jogador venezuelano, Centauros vem de novo.
1: De novo a equipe do Centauros, Schaefer escorregou. A equipe do Centauros chegando, tira Renan Fogaça de qualquer maneira. É uma equipe muito melhor que o Pantavalon. Né?
0: Mas muito, muito melhor, Delano, uma equipe muito bem estruturada. Marquinhos Xavier, técnico da seleção, já nos falava isso antes da Libertadores. Ele disse, olha, olho naquele time da Venezuela, no Centauros. E tinha razão, não é à toa que é técnico da seleção brasileira, né?
1: Olha a bola chegando, ficou na frente da área do Centauros, tenta sair jogando com o Teran. Teran deu um bico para fora. Agora na quadra da CBF tem lateral para a equipe laranja. Lateral para a CBF, De Luca.
0: Quadra de defesa para o Renan Fogaça fazer a cobrança. Ele que é o artilheiro da CBF nessa Libertadores com 3 gols marcados.
1: E a bola chega em Barbosinha, Barbosinha de girando, como ele gosta, né? Mas estava longe demais, estava saindo quase pela lateral, acabou chutando para fora, saiu pela linha de fundo, reposição.
0: Agora ele se precipitou, Barbosinha, porque não tinha ninguém na área da CBF, né? Ele fez o giro e no automático já chutou cruzado, tinha que esperar a passagem de alguém, não tinha ninguém, é só reposição. Agora a CBF já ganha um lateral, 13 e 22 faltando, Delano.
1: É, tem lateral para a equipe laranja, aqui pela direita, quadra de defesa. Bola para a CBF. Aí a bola com Fogaça. Fogaça deixa para Juninho. Juninho tentou o passe, bateu no jogador da Venezuela. Lateral para a equipe laranja, agora aqui no lado esquerdo, já na quadra de ataque. Schaefer com a bola. Lá vai Schaefer fazer a cobrança, toca para Juninho. O ginásio responde, o ginásio apoia. Lá vem Schaefer com ela também, perna direita trabalhando, toca para Fogaça. Fogaça abriu no meio, vai abrir para o chute. Uma bomba explode na marcação. Marcação em cima da equipe do Centauros, hein?
0: Marca muito essa equipe, não deixa a CBF respirar, né? A CBF não consegue aquelas individualidades do jeito que gostaria. Forte a marcação. Vamos ver se vai aguentar essa marcação até o final também do Centauros, né? E vamos ver o que acontece se o CBF conseguir fazer um gol, né?
1: Olha lá, Schaefer, Fogaça, ficou no meio do caminho de novo, a marcação funcionando para a equipe do Centauros. Bateu em cima do Schaefer, contra 2, a marcação voltou. Agora tem falta em favor da equipe de Caracas.
0: Foi em cima do Carrinho a falta marcada e eu acho que houve sim essa falta. Falta bem marcada pela arbitragem no meio da quadra. Primeira falta cometida pela CBF na partida 0-0 na semifinal.
1: 0-0 aqui na semifinal. Vai para cobrança a equipe dos Centauros com o Sanz. Aí o Sanz toca de lado. Lá vem a equipe dos Centauros com a camisa número 15, que é o França, né, De Luca?
0: França.
1: França. Bola para a equipe laranja. A CBF recupera com Juninho. Trabalha a perna canhota. Tem Pedro Bianchini mais à direita. É para ele o passe. Vai fazer o lançamento apertado pela marcação. Até o Bianchini apertado pela marcação. Vai voltar a bola. Volta para Juninho. Juninho agora com ela. Deixou agora a bola com o Luiz. Luiz para Barbosinha. Olha lá a batida. Em cima da marcação. De novo a marcação. Uma marcação pesada feita pela equipe dos Centauros. Que assistiu os jogos da CBF, hein?
3: Exatamente.
1: Se preparou para a partida.
3: Se preparou e se preparou muito, né? Porque marca todos os lances, né? Marca todos os principais pontos da CBF. Mas agora um belíssimo passe do Luiz, hein? Achou o Barbosinha num belíssimo passe. A bola acabou sendo interceptada. Tem lateral para a CBF. Jogador do Centauros está caído lá. Não sei se vai pedir atendimento. Agora volta o primeiro quarteto da CBF. Vamos ver se o Vilela consegue fugir dessa marcação agora, Delano.
1: 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Tem lateral para a CBF aqui pelo lado esquerdo.
3: Agora há pouco o Marcola quase perdeu a bola. Era o último homem, hein? Tem que abrir o olho, Marcola, ele tenta a individualidade, mas não pode perder aí, não sendo o último, né?
1: Olha lá, bom, tinha batida, Marcola pegou embaixo, uma boa chance para a CBF, o Marcola que pegou mal na bola agora.
3: Acho que ele não esperava, né? Não esperava esse passe, o Marcola, por isso ele pegou embaixo na bola, meio que se assustou quando viu, a bola estava em cima dele, ela foi para fora, reposição pro goleiro Vázquez.
1: Lá vem Vázquez, a bola já cobrada, lá vem a equipe do Centauros, marca forte também a CBF, se marca forte de lá, marca forte aqui também. A bola recuperada pela equipe laranja, bola com Marcola. Marcola para o capitão Bolt, tocando para Vilela. Vilela para Bolt. Vilela agora com Bolt. Bolt trabalhando aqui no fundo do quadro. A bola para o Luiz. Luiz para Vilela. Tenta escapar da marcação. Agora sim. Tem, na hora de proteger, jogador venezuelano é muito rápido. Esse que está marcando o Vilela. A bola chega, vai lá pela esquerda. Equipe do Centauros escapou da marcação, sai pela linha de fundo. Reposição para a CBF.
3: É, terminou a quadra para o vento, né? Ele até conseguiu passar pelo Bolt, mas aí a quadra terminou e ela acabou indo para fora. Centauros vem de novo.
1: Olha a bola com o Luiz e a falta em cima do jogador do Centauros, hein?
3: Não sei.
1: Também não vi falta,
3: não, hein? Não sei que falta que ele viu aí, Delano. Se teve talvez uma sola do Luiz, talvez algo nesse sentido, né? Mas acabou marcando, falta no meio da quadra da equipe, na quadra de defesa da equipe da CBF.
1: O jogador camisa número 3, o Sanz, ele é muito rápido, né? Ele se antecipa ao Vilela em praticamente todas as jogadas.
3: É uma equipe muito rápida, né? É uma equipe muito rápida essa equipe do Centauros.
1: Bola para a equipe de Caracas, a CBF se segurando. Pedro Bianchini ajeita sua barreira. Vai ter batida aí de longe, uma batida forte. Bianchini acaba batendo no peito do Bianchini praticamente. Deu de manchete o Bianchini para frente. A bola volta para a equipe do Centauros. Bola forte demais. Não pegou camisa número 7, o Torres. Tem reposição para a CBF.
3: É, no lance anterior, o chute forte, né? E a defesa, como tu disse, quase que de manchete do Bianchini. Um chute seco, né? Teve dificuldades o goleirão da CBF para fazer defesa. Olha a CBF, olha o Vilela. Acabou passando, né?
1: Aí deixou passar o Vilela. Vilela tá se irritando com a marcação.
3: É, tá muito, muito longo o passe do Bianchini agora também, né? Não teve como o Vilela alcançar essa bola.
1: Bola para o goleiro Vázquez, vai sair jogando a equipe do Centauros. Ficou no meio do caminho agora com a CBF. Passou aqui pela direita, olha lá, tem perigo no lance. Bola vai ser batida, voltou. Recupera a CBF. A bola com o Bianchini agora trabalhando, perna direita, tocando para Marcola. Marcola picha lá na direita para o Vilela. Vilela volta para Marcola. Marcola puxou no meio, encarou a marcação do primeiro, do segundo, deu o passe. A bola agora aqui na esquerda para ninguém, né? Bolt já tinha ido.
3: O Luiz também, ele buscava o Luiz, né? Só que o Luiz já tinha ido pro meio. Ele acabou se passando. O Vilela não viu que o Luiz estava. Eles dois conversam agora para tentar se acertar nessa questão, né? Reposição pro Pedro Bianchini, 10:28, faltando 0-0. Informação de Viajutor.
1: E de novo a CBF com a bola. A bola chega com o Luiz aqui no fundo, quadra, tocando para Vilela. Trocam passes na quadra da CBF, os jogadores de laranja. A bola ficando com Vilela. Vilela trabalha, toca para Marcola. Marcola recolhe, pisa, pensa, toca para William Bolt. William Bolt para Vilela. Trocam passes os jogadores da CBF. Tentam abrir espaço na marcação fortíssima da equipe do Centauros. Aí grande bola do Bolt, olha lá. Tocou Vilela. Quero ver o que, que vai acontecer, porque foi o goleiro Vasquez que acertou o Vilela, hein?
3: Tá com amarelo, já viu amarelo na mão, né? Foi acertado o Vilela no Vasquez, o Vasquez acertou o Vilela, deu um toquezinho, ele já tinha passado, a bola tinha passado pelo goleiro e o Vasquez acabou acertando. Sente agora o Vilela, não sei se sente muito, se tá fazendo um pouquinho de cera também para ganhar um tempo. Mas o fato é que tá caído o Vilela, a falta está marcada, quem sabe agora o primeiro, Delano.
1: E o Murilo já entrando, hein? Murilo que antes entrou e não tocou na bola, né, Deluca?
3: É, exatamente. Exatamente. Ele entrou para fazer a cobrança de falta, né? Mas eu tô vendo o Vilela para ver o que, que aconteceu. Porque eu vi o Felipe Nalério, ele fez um sinal de chamar o vídeo suporte, porque talvez teria se dirigido para tentar pedir um vermelho, Delano.
1: Olha.
3: Eu vi o Felipe Nalério fez o gesto pro Peri, aquele gesto que a gente faz no VAR, no futebol de campo, né? Para tentar chamar. Vamos ver se... Acho que não, né? Acho que o Peri não vai pedir, né? Pelo jeito. Mas tá saindo caminhando. Acho que foi a pancada, né? Daqui a pouco o Vilela volta, né?
1: Sai o Vilela porque foi atendido, né? E entra o Fogaça pra cobrança da falta.
3: É. Exatamente. Quem sabe é no chute do Renan Fogaça, hein, Delano?
1: Quem sabe? Quem sabe agora o primeiro gol laranja. Ou o primeiro toque do Murilo na bola, hein? Podia ser, né?
3: Também, melhor ainda, hein?
1: Lá vem bola para a equipe laranja, bola com William Bolt com ela, tocou no... Ai, bateu. E esse bateu lá, João Paulo de Luca.
3: Eu ouvi o ginásio, principalmente o público masculino, dizendo ai, ai, bateu no... naquela
1: tanto que
3: região.
1: Já saiu.
3: Nossa solidariedade, jogador venezuelano.
1: Tanto que ele saiu, né? Bola para a equipe laranja. Lateral para a CBF com Fogaça. Fogaça para o William Bolt, domina, espicha a bola. A bola com o Murilo aqui pela esquerda, abriu na perna direita, ficou no meio da marcação. Tenta se livrar da bola a equipe da Venezuela. A bola ficou com Bolt, Bolt para Murilo. Murilo aqui pela esquerda. Vai para cima, Murilo. Vai para cima. Ele contra o Sanz, Murilo com a bola, perna direita abrindo para Bolt. Bolt voltou, voltou para Murilo. Tenta se desvencilhar da marcação, mas não é fácil. Sair dessa marcação do Centauros não é fácil, Deluca.
3: É uma marcação baixa, né? Uma marcação que morde, que não dá espaço realmente para a CBF. É aquela marcação que irrita o jogador, né? Então tem que colocar também a cabeça no lugar a CBF nesse sentido.
1: Bola com Vilela. Vilela agora tentou um giro desmarcado. Tem lateral para a CBF. Lateral para a CBF lá pela direita, Deluca.
3: O Vilela tentou o giro para puxar pela perna direita, que não é a melhor dele, mas que ele também chuta muito bem. Conseguiu um lateral já cobrado pelo William Bolt.
1: Lá vem Luiz, Luiz com a bola, dominando, toca lá na direita para Bolt. Bolt bateu na marcação, mais uma vez batendo na marcação, saindo pela linha lateral, lateral para a CBF.
3: Agora quem cobra é o Marcola. O Bolt deixou para o Marcola para fazer a cobrança. É o primeiro quarteto da CBF, quarteto titular, que está em quadro nesse momento, tentando furar o bloqueio do Centauros.
1: Bola para Bolt, Bolt tocou. Olha lá, a CBF quase que dá certo. Jogada ensaiada da CBF. Mas lá vem a equipe do Centauros, um bico direto para fora. Agora foi mal o jogador do Centauros, camisa 16...
3: Acho que foi o 15,
1: é o França.
3: O França se precipitou agora, porque era um bom contra-ataque para o Centauros. Ele tentou o chute direto, pegou muito embaixo na bola, sem perigo para o Pedro Bianchini.
1: Bola para a equipe da CBF, a bola com o Luiz, trabalhando perna direita, tocando para Marcola. Marcola puxou, trouxe para o meio, a marcação agora vem junto com ele, toca para Bolt. Bolt para Vilela, Vilela espicha na esquerda, tocou mais adiante. Agora sim, Vilela pode ser, a bola batida! Passou raspando de Luca. Primeira grande chance do Vilela, passou muito perto de abrir o marcador para a CBF. Olha, se derem espaço para o Vilela, ele decide a partida, Deluca.
3: E deram um pouquinho de espaço agora, ele conseguiu fazer o giro, conseguiu chutar com a perna canhota, ela passou pertinho do gol do goleiro Vasquez. Por pouco, Vilela não abre o placar aqui no Sérgio. Luiz Guerra segue 0-0.
1: E lá vem a equipe do Centauros, bola longa para eles, desmarca a CBF, tem lateral Centauros. Lateral para o Centauros de Caracas, lá pela esquerda, quadra de ataque.
3: Para cobrança lá do jogador camisa de número 30, me parece que é o Vento que dá por lá para fazer a cobrança.
1: Olha a bola batida, agora um fio de gol da equipe dos Centauros. Pedro Bianchini vai abrir para Marcola aqui na esquerda, Marcola conduz, traz para o meio, trabalhando sempre com a perna direita, encara a marcação, toca passes agora com o Luiz, Luiz para Marcola, Marcola para Bolt, Bolt tocou, espichou para o Luiz, olha lá a bola dominada pelo Luiz, só que o jogador da Venezuela ficou na frente dele, né?
3: É, ele dominou para o chute, naquilo que ele dominou, ele escapou ali um pouquinho dele, deu tempo do jogador do Centauros se recuperar e fazer o corte.
1: De novo bola para a equipe dos Centauros, agora passe errado. Lateral para a CBF. Centauros começou a abrir um pouquinho o espaço até pela questão física, né?
3: Essa é a questão. Tem que ver, como eu falei agora há pouco, tem que ver o quanto que vai aguentar o físico do Centauros nessa pressão. Lembrando que o Centauros jogou 10 minutos a mais que a CBF, porque jogou uma prorrogação contra o Lyon Cali, né?
1: Olha a bola espichada do William Bolt para o Vilela, não conseguiu domínio. Lateral para a equipe do Centauros na sua quadra de defesa.
3: Vai trocando de novo a CBF, tá entrando Barbosinha, tá entrando Juninho, daqui a pouco também Schaefer e Renan Fogaça na equipe.
1: Bola para a equipe do Centauros, bola por cima, aí o França, a França tentou, dominou a equipe da Venezuela, passes trocados, ficou com França, batida, Bianchini. Mais uma vez, Pedro Bianchini atento, fazendo a defesa, escanteio para a equipe do Centauros.
3: O França, ele ameaçou chutar com a direita, mas aí girou com a esquerda, enganou o Bolt, chute de pé na canhota, Bianchini escorregou um pouquinho, mesmo assim conseguiu fazer a defesa e colocou para fora, escanteio, é o próprio França quem faz a cobrança.
1: França na cobrança do escanteio, tem Rodoboy agora na área.
3: França, que se jogasse no Brasil seria França, né?
1: Isso. Agora sim vai ser autorizado a arbitragem, entrega a bola para o jogador da Venezuela. Aí o França na cobrança do escanteio, tocou curtinho, sobrou para ele, de novo Bianchini em dois tempos faz a defesa. Aí Pedro Bianchini sai jogando com Luiz, Luiz espicha na direita, toca para Juninho, Juninho domina, agora recolheu Juninho, vai de novo, toca agora para o Schaefer. Schaefer domina, acabou tocando para o Juninho que cavou um lateral, mas a marcação ainda forte da equipe do Centauro.
3: Muito, mordendo em cima, né? Mordendo em cima a marcação do Centauros na quadra de defesa. Teve um toque, o Juninho conseguiu ainda arrumar um lateral. Juninho agora discutindo lá com o técnico da equipe do Centauros, reclamando da marcação, da chegada do jogador venezuelano. Lateral para o Schaefer cobrar.
1: 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Lá vem bola para a equipe do Centauros, a batida, Bianchini. Pedro Bianchini mais uma vez, a bola do Santos foi forte e o Bianchini espalma para escanteio. Que equipe perigosa, que equipe que não está por acaso na semifinal, De Luca.
3: É um belíssimo time do futsal, esse time dos Centauros, um chute seco, Bianchini voou nela, fez a defesa, escanteio para o Centauros, lado direito.
1: Aí o França na cobrança, a bola foi longa demais, o Santos deixou ela correr, deixa ela sair e a bola é da CBF aqui pela esquerda. A bola com o Juninho na cobrança do lateral, Juninho com ela, tocou para Schaefer, Schaefer voltou, Juninho trabalha, perna canhota, espichou para Barbosinha, Barbosinha tentou o domínio, acabou tocando para Schaefer, volta tudo agora com o Juninho que não deixa ela sair. Lá vai Juninho agora pela direita, encarou a marcação, passou pelo primeiro, aí tentou dar mais um drible, De Luca, devia ter ido, né? Aproveita que passou e vai, né?
3: E vai, até porque era a melhor opção, né? Já que ele ganhou da marcação, fazia o passe, mas acabou tomando a decisão errada. Agora, o Juninho, mesmo assim, arrumou lateral a CBF. Renan Fogaça cobra.
1: Lá vem bola para a equipe da CBF, lá pela direita, tocou para Juninho, Juninho com a bola, toca para Schaefer, Schaefer domina, trabalha, perna direita, espicha Fogaça para Roberto Barbosa, aí Barbosinha se livrou, a batida no chão, fez a defesa o Vasquez, não pegou tão bem quanto queria o Barbosinha, né?
3: E além disso, ela foi no meio do gol, né? Facilitou a vida.
1: Olha a bola do Centauro, tira a CBF, Renan Fogaça, tocou para Barbosinha!
3: Vamos ver se marcou.
1: Marcou,
3: hein?
1: A primeira falta.
3: Ele tentou ver se...
1: Marcou a falta no Schaefer.
3: E acho que tomou a decisão acertada, arbitragem.
1: A outra não foi, De Luca.
3: Ele aguardou para ver se tinha vantagem, né? Como não teve, o árbitro acabou marcando a falta, quarta falta do Centauros, né? na partida, tô olhando lá pro placar eletrônico, não foi computado ainda, mas me parece que foi a quarta falta, né? Na quadra de defesa da equipe laranja.
1: Tá conversando o Schaefer aqui com... Tá caído o jogador, tem um jogador venezuelano caído, né?
3: É, ele foi o jogador que fez a falta, eu acho, na dividida com o Schaefer, tomou pior. O jogador venezuelano vai receber atendimento agora bem no círculo central aqui da quadra do Sérgio Luiz Guerra, que está completamente lotado.
1: 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O GAP deve estar nervosíssimo agora com essa partida.
3: Ah, não tem como ser diferente, né? Deve estar andando pra cá e pra lá, o GAP nervoso com esse placar de 0-0, incômodo.
1: Olha a bola chegando pro Schaefer, tentou a batida!

0: CBF! Schaefer! Um golaço do Schaefer! Pegou uma bomba sem asa! O goleiro Vasco está procurando por onde ela entrou, ainda não sabe! Ela tocou no travessão, morreu dentro da rede! A CBF abre o placar! O nome do gol é Schaefer! 1-0 a CBF, De Luca!
1: Uma das principais surpresas da temporada que a CBF foi buscar lá em Cascavel, no norte do Paraná. Lucas Schaefer recebeu do lado direito, girou o corpo, enquadrou e mandou de primeira. Um golaço na semifinal do da Libertadores. Desse back que faz também às vezes de pivô e faz um golaço por aqui. Schaefer é o nome dele. A CBF está avançando a decisão, Luiz Henrique.
2: Este é o gol de número 74 da CBF na temporada, 16 gols marcados na Copa Libertadores da América. Com este resultado, João Paulo De Luca, amanhã tem a CBF Magnus no Templo do Futsal, Delano.
0: É a grande final, aquela final que no início, se todo mundo pudesse escolher, escolhia. Magnus e a CBF, olha a torcida! Torcida maravilhosa lotando o Sérgio Luiz Guerra. E esse gol acendeu ainda mais esses 4 mil torcedores que lotam as dependências do Centro Municipal de Eventos Sérgio Luiz Guerra, De Luca.
1: Não tem lugar para mais ninguém, né? Coisa boa, a torcida já estava fazendo uma grande festa, já estava incentivando demais. E segue incentivando agora o gol do alívio, né? O gol para respirar um pouquinho, para a CBF jogar mais solta. E o gol que obriga os Centauros a se abrir um pouco mais, né? Vai dar um pouquinho mais de espaço também para a CBF. Esse gol marcado pelo Schaefer, fundamental ainda nesse primeiro tempo, para dar tranquilidade também para a equipe laranja.
0: De Luca, e esse jogador agora que está caído, o Sans, me serve, hein?
1: Opa! Olha, por que não,
0: dá até para dar uma olhadinha nele, hein?
1: Por que não, né?
0: Me serve muito, rápido, sabe marcar, chuta, chega na frente, um jogador muito interessante, esse Sans, camisa número 3.
1: Por que não, hein? Por que não buscar lá na Venezuela um reforço internacional, hein, para a CBF, né? Belo Delano. Jogador, realmente, chuta bem, tu tens razão. Sentiu agora uma pancada, não sei se volta, hein, Delano?
0: E porque... bom marcador, né?
1: Bom marcador, porque ele colocou a mão na posterior da coxa, o Sans, agora, hein? Não sei se volta, vamos ver.
2: Delano!
0: Fala, Luiz!
2: E com este gol, nós agora temos uma atualização interessante na tabela de artilheiros da CBF na Libertadores 2026, porque o Schaefer chega ao segundo gol na competição e já são 6 jogadores com 2 gols na competição, sendo eles Bolt, Vilela, Marcola, Luiz, Barbosinha e Schaefer. O Fogaça é o artilheiro laranja no campeonato com 3 gols marcados, mas neste momento nós não temos nenhum jogador laranja com apenas 1 gol marcado na Libertadores. Todos que fizeram gols ou fizeram 2 ou fizeram 3, no caso do Fogaça.
0: E lá vem Fogaça, bola batida direto pra fora, bateu no jogador do Caracas, tem escanteio. E o que foi essa marcação da CBF? Com raça, com vontade, De Luca, pra tirar a bola e conseguir esse escanteio.
1: Ligada, marcando lá em cima, pressionando, escanteio pro Meleca cobrar.
0: Lá vem Meleca, a bola pra Fogaça, abriu na perna canhota, uma bomba vai ficar, uma tatuagem aí no jogador do Caracas.
1: Aquela uma tatuagem no braço direito, né? No bíceps direito do jogador do Centauros, lateral, Renan Fogaça Copa.
0: Fogaça, agora tem a Ola aqui no Sérgio Luiz Guerra. A bola com o Schaefer, Schaefer toca de novo para Fogaça, a bola batida sobrou agora para Pedro Bianchini. Bianchini domina, trabalha, perna direita, vai fazer o lançamento, tem Barbosinha lá na frente, a bola é de lá pro Barbosinha, tentou de cabeça, aí espantou a bola o Barbosinha, foi forte demais.
1: Né? Muito forte, né? Muito forte a bola, ele tentou ainda, mas não conseguiu, tanto é que virou lateral para a equipe dos Centauros. A Ola não tá emplacando ainda.
0: Não tá.
1: Chega aí na metade, ela para.
0: O pessoal tá assistindo o jogo do lado de lá, né?
1: Exatamente.
0: Olha a bola do Vasquez. Vasquez tocou. Schaefer tira de qualquer maneira. A bola sobra para o jogador do Centauros. Schaefer novamente faz o corte. O pessoal da CBF tá ligado em 220. Essa é a vantagem, né, De Luca?
1: É, lembra a CBF do primeiro jogo contra o Peñarol, né? Agora jogando muito mais solta depois do gol.
0: A bola com Fogaça. Fogaça na quadra de defesa, conduz trabalhando, perna canhota, tentou por cima, a bola, olha lá, Barbosinha, batida! E se ele faz, De Luca? Aí e se ele faz esse gol de bicicleta, sai todo mundo, paga ingresso de novo e volta.
1: Aí eu saio, eu também, e volto depois, né? Porque quase, quase o Barbosinha marcando o gol de placa aqui no Sérgio Luiz Guerra. Já teve gol de bicicleta em final de Liga Nacional, por que não agora na Libertadores, hein, Delano?
3: Podia acontecer, né?
1: O Barbosinha, aliás, que...
3: Tá lapito, né?
1: Não, e o Barbosinha tá buscando esse gol de bicicleta, de puxeta, já montei.
3: De voleio,
1: quase,
3: né?
1: Quase fez contra o Pantavalon também, né?
3: É verdade. 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Lateral para os Centauros, faltando 4 minutos. Para terminar o primeiro tempo, a CBF vencendo por 1-0 o gol do Schaefer.
1: O Centauro sentiu o gol, né? Depois
3: sentiu.
1: Não atacou mais depois do gol sofrido.
3: Olha a bola agora batida, Barbosinha fecha a porta. Tem mais um lateral para a equipe venezuelana. Lá pela esquerda, a bola batida por cima. Tocou de cabeça, França, antes dele o Meleca faz o corte. Agora o lateral é aqui pela direita. Tá cercando, tá insistindo, mas a CBF fecha a porta dos Centauros.
1: E tem um quarteto muito rápido agora a CBF em quadra, hein? Meleca, Bolt, Barbosinha e Luiz.
3: Olha a bola do Meleca, tocou, Barbosinha vai lá, faz o domínio, vai pra cima, Barbosinha puxou na perna canhota, desarmou o França. Agora contra-ataque, tira de qualquer maneira o Luiz. Pedro Bianchini cai e faz a defesa.
1: Espetacular a recuperação do Luiz, porque o Barbosinha demorou demais, perdeu a bola e gerou um contra-ataque de 2-1. O Luiz voltou a tempo, corte por baixo, limpo na bola para recuperar. A CBF segue vencendo por 1-0.
3: E tem bola para a equipe laranja, que ora pela direita, lateral para a CBF. Luiz na cobrança. A bola com William Bolt para Luiz, Luiz domina, volta para Bolt, Bolt dá por cima. A bola agora para Barbosinha, caiu, falta.
1: Marcou a falta, hein? Marcou a falta. Agora
3: a quarta falta.
1: Pois é. Que impressão antes que já tinha três faltas e aquela foi a quarta, mas tudo bem. Quarta falta agora então marcada pela equipe, cometida pela equipe dos Centauros. Um pouquinho além do círculo central, né? Lado esquerdo, conversam lá Vilela, conversam... Bolt, tá entrando o Renan Fogaça para fazer o chute também, mas é de longe, né? Vai ter que ser bem ensaiada essa jogada ainda lá.
3: Pular, bola de longe, bola laranja de longe, mas acho que dá, hein? Bem feitinho, bem caprichado, acho que dá, Deluca.
1: Quem sabe, hein? Aquela na veia, hein, pro Renan Fogaça?
3: Pode ser daí, hein? Ou até o Bolt, né? O Bolt acha.
1: Ah, também.
3: Aquelas matadoras de coruja que o Bolt costuma colocar no ângulo dos adversários.
1: Quem sabe um mini míssil aleatório ainda.
3: Pode ser. Rodoboy trabalhando. Olha lá, o William Bolt saiu dela, foi pra ela, Renan Fogaça, vai ter bomba, um foguete, uma defesa do Vasquez. William Bolt na trave! Na trave, a bola do Bolt era para ter sido 2-0. Inacreditável, João Paulo De Luca.
1: Nem ele acredita, o William Bolt, que ele perdeu esse gol. Acho que o gol mais perdido da carreira do William Bolt. Justamente por ele, que não costuma perder um gol desses. O Renan Fogaça chutou, teve um desvio no meio do caminho que dificultou a vida do Vasquez. Ele soltou, ela ficou livre pro Bolt. O Bolt quis tirar do Vasquez e acabou... carimbando a trave, que pecado! Quase, quase o segundo gol da CBF aqui em Carlos Barbosa.
3: Nossa, a torcida foi aquele.
1: A torcida já estava se levantando para comemorar.
3: Já estava,
1: né?
3: Comemorando. Eu já preparado aqui para gritar gol.
1: O Bolt foi tão confiante, né, para fazer o gol que ele acabou chutando na trave.
3: Bola para cobrança lateral da equipe do Centauros. A bola chegando, tira Luiz. Luiz está fazendo uma baita Libertadores até agora, hein? A bola chegando para o Vilela, Vilela deixou ela sair, lateral para a equipe da CBF ou do Centauros?
1: É, do Centauros. Ele tentou alcançar o Vilela, mas não conseguiu, lateral venezuelano.
3: Já vem bola alta, olha lá, o domínio do jogador da Venezuela. Se ele chega a dominar certinho, era perigo, hein?
1: É o Morales, a bola escapuliu dele um pouquinho, né? Ele dominou com a perna esquerda, naquilo que ele foi buscar com a direita, ela acabou passando e indo para fora por pouco. Não chega com perigo a equipe do Centauros, que está perdendo por 1-0.
3: Bola para a equipe do Centauros com o goleiro Vasquez trabalhando perna direita, faltando 2:45 para terminar a primeira etapa. Bola para o Centauros, passou pela marcação. Olha lá, adiantou demais, lateral para a CBF.
1: É, pediu falta, mas não teve nada.
3: Nada?
1: Né? Absolutamente nada, se perdeu sozinho na jogada o jogador do Centauros. Vem a CBF com Marcola.
3: Aí Marcola, ele contra Bolt tentou partir, levou um chega para lá, o Bolt derrubou metade aí do que tinha na mesa aí da arbitragem, né?
1: É, teve trombada aí, mas o lance normal, ocasional, sem maldade aí do vento, é apenas lateral para a CBF.
3: Olha a bola para Vilela, agora conseguiu pegar como queria, tocou para Marcola encara a marcação, é o último, hein, Marcola, cuida. Agora tocou de lado, toca para Luiz espicha a bola para Vilela domina, tenta fazer a jogada, lateral para a CBF. Lateral laranja, faltando 2:10, De Luca.
1: O Vilela vai sonhar com os venezuelanos hoje, né? Não tem sossego, o Vilela muito marcado, ele até tenta uma movimentação maior, vai para as pontas para fugir dessa marcação, mas não está fácil a vida do pivôzão da CBF.
3: É, sempre tem um é certo, talvez, e aí quando ele domina, dobra a marcação.
1: Exatamente.
3: Rodoboy trabalhando na área aí do Pedro Bianchini.
1: É, uma secagem da quadra lá do Rodoboy, solicitado aí pelo Pedro Bianchini, enquanto a CBF ganha um respiro, ganha um tempo, faltando 2:10 para o final desse primeiro tempo.
3: 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Chegando a CBF, olha a bola com Marcola lá pela direita, sai Vasquez nos pés fazer a defesa. Faz uma grande defesa. O uniforme do Vasquez não parece aquele do goleiro do México? Como é que era? O Jorge Campos?
1: Jorge Campos, né?
3: Parece, né?
1: É verdade.
3: Todo colorido, uma mistura de a bandeira da Venezuela com preto. Parece o Jorge Campos.
1: É uma... multicolorido, diria eu.
3: Multicolorido.
1: O uniforme do Vasquez.
3: Olha a bola chegando. Tocou errado. Lá vem a CBF. A bola com o Bolt. Bolt tocou pra Vilela. Forte demais. Um tijolo do Bolt, né?
1: É, dessa vez não tinha como o Vilela dominar, né? Mandou a bola alta, até esticou a perna o Vilela, mas não conseguiu, ela foi pra fora. O Vasquez até no biotipo, lembra o Jorge Campos.
3: É verdade. Bola para a equipe venezuelana, tentou por cima, acabou chutando direto para fora, tem lateral para a CBF. 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
1: Pedido de tempo do técnico Perifuentes, que vai conversar com os seus jogadores agora, tentar organizar alguma coisa nesse finalzinho de primeiro tempo. Nenhum dos treinadores pediu tempo, então aproveita o Peri também para dar aquela conversada, organizar a equipe nessa reta final de etapa inicial. A CBF jogando bem mais tranquila depois do gol marcado, mas é apenas 1-0, né, Delano? Então a gente sabe que o quão perigoso é o placar mínimo. No futsal, então, nem se fala, né? Seria bom, seria ideal
2: Delano,
1: o segundo gol já nesse primeiro tempo para a CBF ir ainda mais tranquila para o intervalo, Delano.
3: É, tudo pode acontecer no futsal, né? Aqueles gols com
1: diga,
3: poucos,
1: né,
3: segundos faltando, a gente já viu alguns, né, Delano?
1: É, a CBF que o diga, que tudo pode acontecer, né?
3: Tem que cuidar.
1: Recentemente tomou gol a 2 segundos do final do Magnus na Liga, na própria Libertadores, a 4 segundos do final do primeiro tempo, tomou o gol do Boca Juniors. Então, abriu o olho, tomar cuidado a equipe laranja. Mas agora, o lateral é da ACBF para o William Bolt fazer a cobrança.
3: Lateral para a CBF, o Bolt aqui pela esquerda, De Luca. Bolt pela esquerda, ele e o Marcola aqui estão conversando com a arbitragem.
1: Uma bronca aí com a arbitragem, né?
3: É.
1: O técnico também, o Robson Romero, também está conversando com a arbitragem. Bolt vai cobrar o lateral agora.
3: É, lateral para a cobrança de William Bolt. William Bolt agora vai ser autorizado. Deixou para Marcola, Marcola espicha para o Bolt, tocou no meio, voltou para Marcola. Ah, marcou certinho a equipe do Centauro. Era uma boa jogada, o Centauro pegou a marcação, marcou certinho, hein?
1: Fez a leitura correta da jogada do Centauros, né? Uma jogada muito bem ensaiada pela equipe da CBF, mas a marcação perfeita da equipe venezuelana. Agora tem lateral para o Centauros.
3: Bola para a equipe do Centauros, lá pela esquerda, já cobrado. Lá vem bola para cima de William Bolt, tentou se livrar da marcação, Vilela agora marca. Tá tentando ir para a linha de fundo, a equipe do Centauros em cima com Carrinho. Carrinho toca no meio do caminho, a batida, boa! Mais uma defesa de Pedro Bianchini.

0: Vilela. Tem mais um escanteio laranja, De Luca.
1: Ele cobrou rápido o escanteio Bolt, né, para pegar a defesa do Centauro desarrumada. Mesmo assim, o pessoal conseguiu desviar o chute do Vilela, já cobrado o escanteio.
0: Já cobrado, a bola chegando, ficou no meio do caminho, lá vem bola para a equipe do Centauros. Bola aqui pela direita, França, batida para fora. Marcola comemora demais essa jogada, porque era um lance de muito perigo para a equipe do Centauros.
1: É a cobertura perfeita do Marcola agora, a jogada de velocidade, como a gente falou agora há pouco, é muito rápida essa equipe do Centauros, mas deu tempo do Marcola se recuperar. Tem escanteio para o Teran fazer a cobrança.
0: Bola com o Teran aqui pela direita, tem Rodoboy trabalhando na área do Pedro Bianchini. Faltando agora 51 segundos, De Luca.
1: 51 segundos, se não der para ampliar, é menos segurar esse placar.
0: Olha a bola batida, Vilela tira de cabeça. Vai ter bola com o William Bolt, ele contra o Vasquez. Quase que o Bolt fica com a bola. E tem falta do Bolt marcada. Quarta falta da CBF.
1: É, foi meio que no grito essa falta, mas anotada pela arbitragem, diz que o Bolt acertou o goleiro Vasquez. Vem no Centauros.
0: Centauros com a bola, 35 segundos para terminar o primeiro tempo. Tá com a bola o Otanha vai para cima da marcação do França, a França se livra da marcação. A CBF marca tanto quanto a equipe do Centauros. É um jogo em que cada metro de quadra vale. Olha a batida direto para fora, batida era do Teran direto para fora.
1: Olha, com exceção do Santos, os demais jogadores têm alguma... eles finalizam mal, não tem pontaria. A equipe venezuelana, porque eles ganham um certo espaço da CBF para conseguir finalizar, né? É algo que a CBF tem que observar, principalmente pensando no jogo de amanhã, caso avance a final.
0: Bola com Marcola, Marcola com ela, deixa de lado para o William Bolt domina. Vai pensando, vai esperando, agora vai terminar o primeiro tempo. Aí os lançamentos, tira de cabeça o Teran, lateral para a equipe laranja, 4 segundos, De Luca.
1: Olha, ainda dá, né? Ainda dá para tentar alguma coisa, o Bolt provavelmente vai chutar dentro da área, vai mandar um bico dentro da área para tentar alguma coisinha nesses 4 segundos que restam.
0: E tem o Fogaça atrás dele também, né? Olha a bola para Fogaça, uma bomba! Passa muito perto! Mas passou muito perto, quase o segundo gol laranja!
1: E eu achava que não dava nada, dava sim, hein? Que chute, hein, do Renan Fogaça, por muito pouco não faz o segundo a equipe da CBF.
0: É, termina o primeiro tempo, a CBF 1-0, gol do Schaefer. Mas um jogo complicado, um jogo difícil, um jogo com cara de semifinal de Libertadores, João Paulo De Luca.
1: É, cara de Libertadores, e aquilo que a gente falava no início do jogo, no nosso pré-jornada, se confirmando, né? Boa equipe, essa equipe venezuelana do Centauros, uma equipe que marca muito bem, uma equipe que é rápida, uma equipe que não veio só para passear aqui em Carlos Barbosa, não, hein? Oferece muitas dificuldades. E olha, a CBF vai ter que estar ligado, super ligado, vai ter que estar a pleno neste segundo tempo, se quiser ir a final, né? O Peri vai ter que conversar bastante, mas de modo geral, no cômpito geral, a CBF um pouco superior ao Centauros nesse primeiro tempo. Embora o Bianchini também trabalhou bastante, né?
0: Acho que o Bianchini trabalhou mais até que o Vasquez, né? Mas a CBF teve mais posse de bola, né?
1: Exatamente.
0: Vamos lá.
1: Foi a posse da CBF, mas se a gente pegar as estatísticas dos chutes a gol, acho que realmente teve mais dos Centauros do que da CBF.
0: Mas a grande chance foi perdida pelo Bolt, né?
1: Pelo Bolt, aquela bola na
0: aquela
1: trave.
0: Aquela bola na trave, poxa, era pra estar 2-0 pra CBF.
1: Aquela bola na trave, ela encaminhava muita coisa, né? Dava uma tranquilidade muito maior para o segundo tempo.
0: 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Luiz Henrique, vamos com você aí para os estúdios, trazer o resumo da Libertadores de Futsal, falar de Campeonato Brasileiro. Vai contigo, show do intervalo. Aí da Garibaldi é contigo, Luiz Henrique.
2: E eu só gostaria de iniciar, Delano, fazendo um comentário pontual, que eu fui atrás, vocês estavam muito comentando sobre este jogador do Centauros de Caracas, o Sanz, que tem feito uma boa partida, ele que teve um problema ali, teve que sair por um tempo, mas que vinha sendo o grande destaque do Centauros até o momento no primeiro tempo. É um jogador bastante interessante que veio para o Centauros só para disputa da Copa Libertadores da América. Não sei se só para disputa da Libertadores, na verdade, mas ele chegou para disputar a Libertadores, e um jogador que tem passagens por equipes consolidadas do futsal europeu, como por exemplo o Kairat do Cazaquistão, que recentemente chegou na final.

0: da UEFA Champions League, o Otanha veio de lá, e o Real Betis da Espanha, ele que estava no Jaén da Espanha, antes de vir ao Centauros de Caracas para a disputa da Copa Libertadores. Uma curiosidade sobre este jogador, o Carlos Sanz, que é inclusive figurinha carimbada na seleção venezuelana, tem a disputa da última Copa do Mundo no seu currículo. Falar de ACBF e Centauros de Caracas, a equipe laranja que neste momento vai vencendo o Centauros pelo placar de 1-0, gol marcado pelo Schäfer, o segundo gol dele na Copa Libertadores. Com este resultado, a ACBF que vai se classificando para a final da Copa Libertadores, que acontece amanhã às 5 horas da tarde, para enfrentar o Magnus Futsal, que mais recentemente eliminou o Boca Juniors ao vencer pelo placar de 3-1. Tem todo o segundo tempo pela frente, é verdade, mas caso a ACBF conquiste essa classificação, caso a ACBF assegure a sua vaga para a grande decisão da Copa Libertadores, esta será a nona final de Libertadores da história da ACBF. Nenhuma equipe na história do futsal sul-americano chegou tantas vezes na final da Libertadores quanto a ACBF, e a ACBF pode ampliar o seu recorde através da classificação nesta noite. A ACBF que tem até o presente momento 8 finais com 6 títulos, tendo disputado as finais de 2001, 2002, 2003, 2011, 2017, 2018, 2019 e 2021. Como eu disse, em 6 oportunidades, a CBF saiu com a taça, foi ficar com a segunda colocação com o vice-campeonato somente em 2 oportunidades, em 2001, inclusive dentro de Carlos Barbosa, quando perdeu para o Banespa, e em 2021, em Flórida, no Uruguai, quando perdeu para o San Lorenzo da Argentina. Eu falei de Boca e Magnus, o Magnus que conquistou a sua classificação de forma chorada para esta grande decisão, Magnus que saiu perdendo para o Boca Juniors logo no primeiro minuto de partida, gol marcado por Corvolan. Leandro Lino empatou, Lucas Gomes e Wagner completaram já na prorrogação para classificar o Magnus. Eu falei do Leandro Lino, o Leandro Lino que vale destacar, foi expulso no jogo de semifinal, está fora da grande decisão. A CBF e Centauros definem o segundo finalista, e quem perder entre a CBF e Centauros enfrenta amanhã no jogo de terceiro lugar a equipe do Boca Juniors. Tudo isso e muito mais na quadra do Sérgio Luiz Guerra, porque a Libertadores de Futsal está chegando na sua reta final. Falando de outros esportes, falando de futebol de campo, mais especificamente da rodada do Campeonato Brasileiro, nós tivemos jogos ao longo deste sábado, inclusive com o Grêmio entrando em campo, e foi mal o Grêmio na noite de hoje. O Grêmio que jogando contra o Corinthians na Arena, último compromisso do Grêmio antes da parada para a Copa do Mundo, o tricolor perdeu pelo placar de 3-1. Saiu na frente, Gabriel Meck abriu o placar aos 6 minutos do primeiro tempo, André anotando 2 vezes e Caio César garantiram a vitória aos corintianos. O Grêmio que, como eu já havia frisado no início desta jornada, terminou a sua partida com um goleiro de 17 anos em campo, porque o Thiago Beltrame, terceiro goleiro que foi titular nesta noite, levou um cartão vermelho. Com isto, Gabriel Menegon foi quem fechou a meta gremista nos minutos finais. Com este resultado, o Grêmio agora é 15º colocado na tabela do Campeonato Brasileiro, com 21 pontos conquistados. O Grêmio que corre, inclusive, o risco de passar a parada para a Copa do Mundo na zona de rebaixamento, a depender de resultados paralelos. Nos demais jogos da noite deste sábado, o Flamengo bateu o Coritiba por 3-0, o Atlético Paranaense venceu o Mirassol por 1-0, o Bahia bateu o Botafogo por 2-1, e neste momento o Santos vai vencendo Vitória por 1-0, gol marcado por Miguel Terceiros, o Miguelito. Santos que com esta vitória parcial vai empatar empatando em pontos com a dupla Grenal, vai chegando a 21 pontos no total e vai deixando momentaneamente a zona de rebaixamento. Neste momento, quem integra o Z4 ao lado de Chapecoense, Remo e Mirassol é o Vasco. Vasco que, vale lembrar, amanhã tem duelo contra o Atlético Mineiro. Mas já que eu falei deste jogo do Vasco amanhã, amanhã também tem Internacional em campo e é o primeiro jogo do domingo. O Inter que enfrenta o Bragantino em Bragança Paulista amanhã às 11, último compromisso colorado antes da Copa do Mundo. E nós temos mais jogos do Campeonato Brasileiro neste domingo. Não é só Inter e Bragantino, porque depois do decorrer do dia, ao longo da tarde, o Vasco enfrenta o Atlético Mineiro, o Palmeiras enfrenta a Chapecoense, o Remo enfrenta o São Paulo e o Cruzeiro enfrenta o Fluminense. Vale destacar que o Campeonato Brasileiro retorna somente no dia 22 de julho para a 19ª rodada, porque tem toda a Copa do Mundo por acontecer neste meio tempo. E já que eu falei de Copa do Mundo, Delano, a informação para fechar a minha participação neste show do intervalo, mas que já interessa ao torcedor brasileiro que está entrando no clima de Copa do Mundo, que está querendo Hexa, foi divulgada hoje a numeração da seleção brasileira que vai disputar a Copa do Mundo e vai brigar pela sexta estrela na América Central. Repassando rapidamente aqui quais são os números das camisas dos selecionados por Carlo Ancelotti, a numeração definida ficou a seguinte: 1, Alisson; 2, Wesley; 3, Gabriel Magalhães; 4, Marquinhos; 5, Casemiro; 6, Alex Sandro; 7, Vinícius Júnior; 8, Bruno Guimarães; 9, Matheus Cunha; 10, Neymar Júnior; 11, Rafinha; 12, Everton; 13, Danilo; 14, Bremer; 15, Léo Pereira; 16, Douglas Santos; 17, Fabinho; 18, Danilo; 19, Endrick; 20, Lucas Paquetá; 21, Luiz Henrique; 22, Gabriel Martinelli; 23, Ederson; 24, Roger Ibanez; 25, Igor Thiago; e 26, Rayan. A numeração dos convocados de Ancelotti para a Copa do Mundo, que vai acontecer logo mais.
1: Que maravilha. Obrigado, Luiz. Tinha alguma dúvida que o Neymar ia com a 10, João Paulo Delucco?
2: Nenhuma.
1: É, né?
2: Absolutamente nenhuma. Nenhuma dúvida. Agora, para quem já teve Ronaldo com a 9, tem Matheus Cunha.
1: Mano, a gente já teve Ronaldo, Romário, Careca.
2: É.
1: Vai começar a segunda etapa aqui em Carlos Barbosa, saída para a CBF. Começa o segundo tempo, lá vem a CBF, bola para a equipe laranja, a bola agora com Marcola. Vamos, boa sorte a CBF, vamos lá CBF, falta um tempinho só para confirmar essa vaga para a final. Tem lateral para a equipe laranja aqui pela direita, primeira jogada da CBF de ataque.
2: É, a bola foi longa, buscava o Barbosinha, houve o corte do jogador venezuelano, ela foi para fora, lateral para o Marcola cobrar.
1: Bola com Marcola, deixou para o William Bolt, uma bomba! CBF, William Bolt na sua especialidade, o matador de corujas, mais uma bola na gaveta, um foguete do Bolt, o Marcola encostou curtinho e o Bolt largou um foguete, se recuperando daquela bola na trave e fazendo no início de partida, 15 segundos, 1 a 0 a CBF, 2 a 0.
2: Foram precisos apenas 15 segundos nesse segundo tempo para o William Bolt começar a encaminhar a CBF na grande decisão da Libertadores. Cobrança de lateral do Marcola, o Caracas não esperava, como um raio, como uma flecha, como usa em Bolt, apareceu William, o Bolt, para mandar uma bomba no ângulo do goleiro Vázquez, que mais uma vez, assim como do gol do Schäfer, não viu por onde ela entrou. Golaço de William Bolt, 2-0, a CBF se encaminha para a decisão da Libertadores, Luiz Henrique.
0: Este é o gol de número 75 da CBF na temporada, 17 deles marcados na Copa Libertadores. Terceiro gol de William Bolt na competição, ele que agora ao lado de Fogaça é o artilheiro laranja na busca da glória eterna.
1: E já vem bola pra, de novo com a CBF, com ele, William Bolt. William Bolt fez o lançamento no meio do caminho, teve o corte. Vilela vai para a marcação, atrasa tudo, volta tudo com o goleiro Vasquez, que sai jogando, trabalhando com a perna direita, toca de lado, troca passes, a equipe do Centauros. Imagino que está sentindo o Centauros, que com não. 15, olha só.
2: Eu ia comentar... Eu
1: imagino, 15 segundos, tu toma 2-0.
2: Eu imagino o técnico, Robson Romero, que ficou 10 minutos no intervalo lá, mostrando na prancheta, traçando toda a tática, analisando, mostrando, faz isso, faz aquilo. E aí, no primeiro lance, no segundo tempo, toma o segundo
1: primeira bola.
2: Na primeira bola, toma o segundo gol. Vai por água abaixo toda a tática, né?
1: Olha a bola para Vilela. Vilela volta tudo com Pedro Bianchini. Sai jogando perna direita, Bianchini. Vai tentar fazer o lançamento. Tentou, tira de cabeça... O camisa número 4, Teran. A bola ficou no meio do caminho. Tenta sair a equipe do Centauros. William Bolt vai lá, recolhe. Falta para a CBF.
2: Claríssima, né? Claríssima. Não há o que discutir. Tomou rapa por baixo. Bolt, que se antecipou o jogador do Centauros, ia partir para o contra-ataque. Foi derrubado. Falta marcada para o Marcola fazer a cobrança. Tá 2-0 a CBF.
1: Olha o que fica o Teran marcando o Vilela, hein? Ele tá abraçado no Vilela.
2: Ah, não dá.
1: Não, e, não tá, espaço, e a bola, né? Tá fora de jogo. A bola tá lá com o juiz do outro lado da quadra.
2: Isso aí. Não dá espaço, né?
1: Impressionante. É o Carrinho.
2: Carrinho.
1: Olha a bola chegando agora com o William Bolt por cima. Pra corrida do Luiz. Bola direto pra fora. Lateral pra equipe do Centauros cobrar na sua quadra de defesa.
2: É, a bola foi pro William, pro Luiz, mas muito longa, né? Ele até deu um pique pra tentar alcançar. Não conseguiu, o Centauros vem pra cima, tenta descontar logo no início desse segundo tempo.
1: Aí Carrinho com a bola, toca de lado, tenta agora sair pro ataque e perde por 2-0. Começou o primeiro, o segundo tempo, estava 1-0 em 15 segundos, fez 2-0 a CBF. Recupera a bola no meio do caminho, Luiz faz o corte, tem escanteio pra equipe do Centauros, João Paulo De Luca.
2: Que agora vai se obrigar vai ter que se abrir, aliás, ainda mais o Centauros, né?
1: Olha a bola chegando, que perigo! Raspou no jogador da CBF, tem novo escanteio, mas ela passou olha, um palmo da trave aí do Pedro Bianchini.
2: É, o jogador cobrou escanteio, teve um desvio no meio do caminho, acho que foi do Luiz, quase que mata o Bianchini na jogada, mais um escanteio Centauros.
1: Já cobrado a bola com o Carrinho, ele puxa ela, vai pra cima do William Bolt, abriu, perna canhota no meio da área, cruzou toda a área, sai pela linha lateral. Lateral pra CBF, para Viajou Tour, viajar é bom demais. 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Olha lá, William Bolt para Marcola. Pode ser agora, bateu de perna esquerda, que não é a melhor do Marcola. Tome contra-ataque, William Bolt ameaçou. Acabou tirando a marcação dos jogadores do Centauro. E agora vai ter troca... Uma trinca de novos jogadores da CBF.
2: A troca por atacado, né? Entraram Renan Fogaça, entrou também o Juninho e o Schaefer. Barbosinha já tá pronto pra entrar, daqui a pouco o Vilela vai dando descanso. Vilela tá louco pra marcar o dele mesmo, com toda essa marcação aí do Centauros.
1: Olha a bola chegando, vai chegar no Vilela, ele domina. Bola agora pro Schaefer, Schaefer toca. Juninho domina, perna canhota, tocou pra Schaefer, a batida. Vasquez em dois tempos faz a defesa. Bateu, não deu, sem muita força... Mas o Vasquez foi na segurança, né?
2: É porque ele tinha marcação em cima dele, o Schaefer, né? Tinha o jogador marcando e por isso ele não conseguiu concluir do jeito que ele gostaria. Mesmo assim, um chute que ofereceu perigo. Olha o lance.
1: Olha a bola chegando pra fora! Perdeu um lance inacreditável, Morales.
2: É,
1: nem... Era bola pra marcar o gol da equipe do Centauros ficou cara a cara com o Bianchini e bateu pra fora.
2: Olha, a melhor chance do Centauros na partida. Alguém errou nessa marcação, o Perita na bronca lá, né? Porque tava livre o Morales dentro da área, ele fez o giro, ele não tinha uma visão de onde que ele tava, por isso chutou errado, chutou cruzado, né?
1: Olha lá, brincaram na frente da área, não pode brincar aí, né? Mas saiu o contra-ataque da CBF, pegou Barbosinha, pode ser agora. Barbosinha trabalhando perna direita, deixou pra Juninho, puxou, voltou, tocou pra Fogaça. Fogaça aqui na direita, abriu na perna, canhota, batida, Vasquez faz a defesa. Não dá pra brincar lá na área da CBF, hein?
2: Seriedade, Delano, seriedade tem que ser a palavra-chave. Dois descuidos da marcação da equipe da CBF que geraram duas oportunidades para o time dos Centauros. Tem que abrir o olho, seriedade até o último minuto, Delano.
1: Lateral para a equipe da Venezuela. Lado direito, quadra de ataque. A bola chega agora com o Carrinho, ele recolhe, toca mais adiante. A equipe dos Centauros tentando ir pro ataque, marcação da CBF forte. Roubou Barbosinha, no Carrinho fez o corte a equipe dos Centauros. Tocou de letra, lá vem a equipe da Venezuela. Passou pela marcação, saiu pela linha de lado, saiu com bola e tudo. Lateral pra CBF.
2: Ela no jogo mais rápido no segundo tempo, né? Ganha em velocidade o jogo no segundo tempo. Contra-ataques de um lado, do outro. Jogo muito mais aberto nesse segundo tempo.
1: Agora faltando 15:52 para terminar a partida. A CBF fazendo 2-0 na equipe do Centauros, está se classificando para a grande final da Libertadores. A bola com a equipe da Venezuela, fica de um lado para outro, Torres vai com ela, tentou de lado, marcou a CBF, tem que apertar e boa do Sheik. O que que é isso? O que que o Fogaça fez, João Paulo de Luca?
2: Fora de si, Renan
1: Fogaça.
2: Eu
1: não tenho explicação pra isso.
2: Ele deu um bico contra o próprio gol, ela subiu, hein? Que coisa mais maluca, hein?
1: Meu Deus do céu. E a bola não tinha ninguém perto, não era pra livrar a bola. Ele pensou que era o adversário.
2: É, ó, sei lá.
1: Deu um branco no Fogaça. É,
2: deu aquele tilt, né? Aquele bateu 5 minutos, como a gente diz, né? E agora vai pedir atendimento aí.
1: É. Disse, olha, tô sem enxergar.
2: Ah, o miguezinho, né?
1: É, não consegui enxergar, fiquei sem enxergar, não sei o que eu fiz.
2: É, vai dar um migué, né? Um pouco do migué agora. Mas
1: que barbaridade.
2: Pois é, que coisa estranha, hein?
1: Que coisa, olha que lance estranho. Bola pra equipe do Caracas, vai pro ataque, 2 da marcação, Schaefer faz o corte. Esse gigante chamado Schaefer. Olha a bola batida, Barbosinha corta, tem escanteio para a equipe do Centauros. Agora faltando 15:24. Tô olhando cada pouco pro cronômetro, Deluca.
2: Tá demorando para passar ainda?
1: Ah,
2: né?
1: Demora.
2: Tá,
1: né?
2: Devagar esse
1: E pro Centauros tá passando rápido, né?
2: É verdade.
1: Olha a bola no meio do caminho, Schaefer mais uma vez faz o corte. Bola para a equipe do Centauros, lateral para a equipe da Venezuela. Pelo lado direito, quadra de ataque. Vai ser cobrado, bola cobrada agora, fica com camisa número 8, que é o Moreno. Moreno tocou, olha lá, tem perigo no lance, Pedro Bianchini. Mais uma vez, Bianchini fecha a porta. Olha lá, batida de longe, fica no meio da defesa. Que Libertadores que faz o Bianchini.
2: Demais, né? Sendo o grande goleiro que a CBF espera que ele seja. E sendo decisivo nas decisões, com perdão da redundância, né? É isso que se espera do grande goleiro como o Bianchini. Que atue assim também amanhã, quando muito provavelmente a CBF estará na decisão.
1: Bola para Schaefer. Schaefer domina, tentou por cima na corrida do Juninho. Perna direita, bateu para fora. A direita a gente sabe que não é a melhor do Juninho.
2: Não, não é a boa. Por isso ele não pegou do jeito que ele gostaria, né? Pegou com a direita, era o opção que ele tinha, ela subiu demais, reposição para o goleiro Vasquez, 2-0 a CBF.
1: A bola com o Carrinho, tocou por cima, recupera a Barbosinha, que grande lance, Juninho para fora! Para fora a bola do Juninho, mas uma jogadaça do Barbosinha. O Juninho por pouco, agora batendo de canhota, não fez o 3-0, Deluca.
2: O Barbosinha é outro que está jogando demais hoje, né? E está merecendo o gol dele hoje, o Barbosinha, né? Grande jogada, serviu o Juninho. Dessa vez o Juninho teve liberdade, conseguiu enquadrar o corpo para chutar com a perna canhota. Ela passou pertinho do goleiro Vasquez, quase o terceiro, e o terceiro praticamente mata a partida.
1: 2-0 para a equipe laranja. A bola com o Vasquez, fez o lançamento, Schaefer faz o corte. Que gigante na partida o Schaefer. Fez o gol e tá marcando como pouco, João Paulo de Luca.
2: Jogando demais. O Schaefer, olha, um dos melhores jogadores da CBF na temporada, o Schaefer, né? Jogando muita bola, baita achado da CBF, o Lucas Schaefer, que veio lá do Cascavel.
1: Aí o Carrinho se Fica difícil para ele, tocou pro goleiro Vasquez, agora o lançamento no meio do caminho, vai lá Pedro Bianchini, faz a defesa, foi no terceiro andar o Bianchini, caiu, essa para foto fica bonita demais.
2: A ponte, né, fez até a ponte, né?
1: Aí Meleca, Meleca para Fogaça, Fogaça volta, aí Adriel Meleca tocou pra corrida do Barbosinha, puxou de lado, tentou de calcanhar, recupera a equipe do Centauros, lá vem contra-ataque, Vinha, se atrasou a equipe venezuelana, a bola agora com Moreno, grande bola agora Juninho, marcação dupla da CBF, lá vem a CBF de novo, a tentativa do Fogaça, recupera a equipe do da Venezuela, lá vem o time do Centauros, a bola no meio do caminho com Carreira, a bola batida! É que o Moreno não acertou o pé na bola, né?
2: Eu estava observando essa jogada que dobraram dois jogadores da CBF na marcação pelo lado direito e deixaram o Carrinho livre aqui pelo meio. Para sorte da CBF, ele não conseguiu alcançar. Senão, poderia marcar o primeiro gol. A equipe venezuelana segue 2-0, a CBF 13:39 agora faltando.
1: 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Reposição de bola para Pedro Bianchini, agora faltando 13:39. Tempo vai passando, a CBF vai carimbando sua vaga na final da Copa Libertadores da América de Futsal. Olha a bola chegando, contra-ataque agora da equipe do Centauros, ficou no meio do caminho, marcação dupla, sai Bianchini, vai nos pés dos jogadores para recolher essa bola, sai jogando com Meleca aqui pela esquerda, Meleca encara a marcação, puxa pro meio, toca de pé direito do outro lado para Fogaça, Fogaça agora domina, volta para Meleca, Meleca tenta o passe para Barbosinha, Barbosinha acabou caindo, ficou nos pés do Juninho, Juninho volta para Fogaça, Fogaça tocou no meio, que tava complicado para Meleca.
2: Falta.
1: E falta em favor da CBF.
2: Falta marcada, a arbitragem marca as faltas com delay, né? Ela demora para marcar as faltas. Agora, claramente, foi calçado o Meleca. Depois de um tempo, a arbitragem marcou. Segunda falta cometida pelos Centauros. Nesse segundo tempo, está 2-0 a CBF.
1: De novo a equipe laranja com a bola. A bola com o Luiz. Luiz toca para William Bolt. William Bolt para Luiz. Luiz volta para Pedro Bianchini. Vai fazer o passe. Passe agora para o Marcola, estava apertado, o Marcola acabou despachando direto pela linha de lado.
2: É jogar com seriedade, né? Deu um bico para frente, o Marcola se livrou dela, lateral Centauros.
1: Voltando a bola para a equipe do Centauros, o camisa número 30, que é o Vento. Vento toca de lado para Vasquez, Vasquez vai trabalhando, tenta a bola longa, acabou com a marcação dupla de novo da CBF, Luiz faz o corte, volta de novo a bola para a equipe da Venezuela, aí Marcola agora faz o corte, antes dela sair, acabou tirando ou não? Não, lateral para a equipe do Centauros.
2: Lateral para o Centauros, a equipe no meio da quadra, praticamente no meio da quadra, a equipe venezuelana que busca o seu primeiro gol, diminui logo para tentar alcançar um empate. Segue 2-0 a CBF.
1: Bola de novo para a equipe venezuelana. Vai de pé em pé, tenta o passe entra agora para a França. França tentou, recolheu a CBF, falta marcada para a equipe da Venezuela. Peri Fuentes disse que não foi.
2: É, foi bem na frente do Peri, a meio metro do técnico Peri Fuentes, que a arbitragem marcou essa falta cometida pelo Luiz, ele também disse que não, mas a falta está marcada, vem jogada ensaiada por aí. Olho no lance, Pedro Bianchini.
1: Vamos lá, Bianchini orientando os jogadores de linha da CBF. Falta aqui pela esquerda, quadra de ataque da equipe do Centauros. Vamos ver o que vai acontecer, a CBF distribuindo seus marcadores. Na barreira tem o Vilela, né?
2: Não, o Vilela e mais três backs para marcar, né? Tem o Luiz, tem o Otanha e tem o Schaefer.
1: Aí o Vilela organizando ele e o Bianchini. Aí agora sim, tudo pronto. Vai ser autorizada a cobrança, a bola chega na perna canhota, fecha a porta Otanha. Voltou agora para o goleiro Vasquez, Vasquez trabalhando perna direita, vai com ela o goleiro da equipe do Centauros. Deixa de lado para o camisa número 11, que é o Brissenho tocou, a bola chega por cima, lá vem a equipe do Centauros, olha lá, perigo no lance, fechou a porta, Luiz. Vai de novo, voltou, lado direito, a batida direto para fora. Reposição para a CBF, De Luca.
2: É, foi o Torres que pegou agora, mas ele pegou no chute mascado, jogada em velocidade da equipe do Centauros, pegou errado na bola, reposição a CBF.
1: Lá vem bola com o Vilela. Vilela na quadra de defesa, está marcando lá em cima agora o Centauro.
2: Subiu, né? A marcação, né?
1: Não tem muito o que fazer, tem que fazer isso, né? Faltando 11:48.
2: Subiu a marcação para não deixar a CBF sair jogando.
1: Bola para a equipe da CBF, a bola com o Schaefer. Schaefer vai trabalhando, tem espaço, toca de lado para Bolt. Bolt tentou a bola para Vilela. Vilela marcado em cima, né? Marcado em cima pelo vento, marcou o que? Falta do Vilela em cima do vento.
2: Deu um puxão do Vilela em cima do vento, né? Segunda falta da CBF.
1: A bola com o Sanz, Sanz com ela. Olha que bola do Sanz, acabou falhando a marcação da CBF. Pedro Bianchini. Bianchini, grande defesa, mais um escanteio para os Centauros, e o Bianchini um monstro nessa partida, De Luca.
2: Sensacional a intervenção dele, alguém errou na marcação, deram espaço para o jogador dos Centauros, ele tentou uma cavada, Bianchini com o peito fez a defesa para manter o placar zerado pelo lado dos Centauros. Está 2-0 a CBF.
1: Bola para a equipe laranja, sai com Marcola. Marcola espicha na direita, toca para Luiz, Luiz para Vilela, Sanz no meio do caminho, aí tocou de novo Vilela, hoje muito bem marcado, né? Não conseguiu jogar até agora, Vilela.
2: Consegue espaço, né?
1: A bola do Vasquez. Vasquez para Teran. Teran tentou um toque por cima. Vai direto para os pés do Bianchini. Voltando para William Bolt. William Bolt para Marcola. Agora tem espaço, gente. Vamos lá. Lá vai Marcola. Ele contra o Sanz. Melhor para Marcola. Grande marcador o Carlos Sanz. Direto para cima do Marcola. A bola chega no William Bolt. William Bolt domina no círculo central. Toca para Vilela. Bola de tempo do pivô. Vilela agora com ela, contra a marcação do Teran. Vai Vilela, o Teran marca a distância, puxou na perna esquerda, tem opção agora lado direito, a bola batida, fraca nas mãos do Vasquez. Não tá fácil a vida do Vilela.
2: Não, ele não encontra opções, né? Dessa vez ele tentou a individualidade. O giro, o chute com a perna direita, que não é a melhor dele. A defesa do Vasquez, vem o Centauros.
1: Aí Sanz, Sanz toca para Vento. Vento volta para Sanz. A bola fica de lado agora para Bricenho. A bola ficou no meio do caminho, agora é Carrinho. Carrinho com a bola, bateu por último no jogador da CBF. Tem reposição para o goleiro Vasquez. 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Aí o Bianchini tirou de soco uma bola perigosa. A bola sobrou de novo, tira de qualquer maneira o Luiz. Disse que bateu no jogador da Venezuela, a arbitragem deu o lateral para o Centauros.
2: É, quadra de ataque, né? Lateral bem na frente do banco da CBF, favorece a equipe venezuelana. Já passamos da metade do segundo tempo, Delano.
1: Lá vem bola, bola para a equipe do Centauros com o Sanz. Sanz toca de lado para Teran. Trocando passes a equipe do Centauros, a bola chega agora no trabalho de pivô. Aí Bricenho com ela, toca para Teran. Teran volta a bola aqui para a esquerda. Marca a CBF, marca de longe, abriu espaço Bianchini. Pedro Bianchini, mais uma grande defesa na bola do Carrinho.
2: Defesaça, né? Defesaça do Pedro Bianchini, chute cruzado, ela ia no ângulo, hein? Colocou para fora a lateral para o Centauros.
1: De novo bola para a equipe do Centauros, bola de pé em pé. A bola chega de novo para Teran, Teran faz o domínio. Tem a mais atrás o goleiro Vasquez, é para ele a bola. Trabalhando perna direita, vai para cima, atravessa o meio de quadra. Agora o goleiro Vasquez se soma os jogadores de ataque, a bola ficou no meio. Acabou, acabou errando, hein? Se tem a marcação em cima, toma a roubada de bola. Agora bateu por sobre o gol do Bianchini, sem perigo para o goleirão da CBF.
2: Se atrapalhou o Torres, né? Ele tentou fazer o giro, quase que pisa na bola, enfim. Quase que bobeia, e como o Sanches estava fora, se a CBF recupera essa bola, marca o terceiro gol.
1: 9-12, 9-10 agora para terminar a partida. A CBF vencendo por 2-0. Indo para a final da Copa Libertadores da América. A bola com Marcola, que grande bola. A bola com Barbosinha, defesa do Vasquez. Ela ia no ângulo do Vasquez, hein?
2: Ela ia. O Vasquez com a mão trocada conseguiu fazer a defesa e colocou para fora. Acho que ela já tinha saído então, Delano, porque o lateral foi para o Centauros, né?
1: Pois, é estranha essa bola.
2: É.
1: Olha a bola na corrida, jogador do Centauros, Pedro Bianchini no soco, tira. Acabou tirando, lateral para a equipe dos Centauros. A bola com Carrinho, Carrinho espicha para Teran aqui na esquerda. Teran volta para Carrinho, Carrinho agora domina no círculo central, vai com ela. Vai pra cima, do Barbosinha, abriu na perna canhota, Barbosinha deitou pra tentar marcar, grande Roberto Barbosa, grande Barbosinha, atrapalhou o jogador do Centauros, tem lateral a CBF.
2: É, muito bem hoje o Barbosinha, né? Tá merecendo fazer o gol dele, o Barbosinha, hoje. Tem que ser premiado com o gol hoje pelo que vem jogando o Roberto Barbosa.
1: Bola para Pedro Bianchini. Bianchini faz o lançamento, França toca de cabeça, a bola ficou, lá vem a equipe grande, Schaefer. Que roubada de bola do Schaefer. Nome contra-ataque da equipe laranja, bola batida pelo Bolte, defende Vasquez. Mais uma grande defesa do goleiro Vasquez.
2: Contra-ataque de extrema velocidade da equipe da CBF, o chute cruzado do William Bolt, a defesa do Vasquez, a bola acabou indo para fora. Sentiu agora o Bolt, né? Vamos ver o que foi, acho que foi uma pancada só, né? Não deve ter sido nada demais. O Bolt tá ficando de pé, vai pro jogo então, né? Ele disse que foi empurrado,
1: disse que,
2: né?
1: Teve um... foi empurrado.
2: Disse que teve um braço, alguma coisa, mas tá tudo certo, tá no jogo. E tomei o susto já. E tem goleiro Linha agora, Delano, já na equipe do Centauros.
1: Faltando 8 minutos ainda, Luca.
2: Tô tentando ver, me parece que é o Morales aí, hein? Não, é o camisa
1: 10.
2: O Morillo.
1: Morillo. Olha a bola para Bolt. William Bolt com ela. Olha ela, Schaefer, a batida. Vasquez faz a defesa. Era para ser o terceiro da CBF, De Luca.
2: E ele estava livre, o Schaefer. Fez o giro e o chute para a defesa do Vasquez. O Morillo já botou colete. Vai esperar mais um pouco, acho, o técnico do Centauros.
1: A bola com William Bolt, que sai agora para a entrada do Otanha. A bola com Pedro Bianchini, faz o lançamento. Quase surpreendeu todo mundo aqui o Bianchini.
2: Quase faz o gol de goleiro, quase tem gol de goleiro por aqui do Pedro Bianchini. Ainda tentou uma casquinha, o Schaefer, a bola acabou indo para fora.
1: E teve falta do Otanha em cima do jogador do Centauros.
2: É, o técnico do Centauros pede um cartão amarelo pro Otanha, não houve nada, enfim, é só a falta. E teve, né? Teve amarelo, sim, sobrou amarelo pro Otanha, amarelado, camisa 25 da CBF.
1: Bola para a equipe do Centauros, falta aqui pela esquerda na quadra de defesa. Faltando agora 7:45, a CBF 2-0 na equipe do Centauros. Resultado que vai levando a CBF para a final da Copa Libertadores. A bola com Vasquez, tá apertado o time do Centauros, aí Sanz com ela, sai da marcação. Olha lá o Sanz, que facilidade, é muito bom jogador.
2: É, vamos buscar esse Sanz, hein? Se bem que talvez se jogou no Raen, jogou na Europa, talvez seja meio carinho, hein?
1: Ah, mas vale?
2: Vale.
1: É. Olha a bola chegando, roubada de bola. Quase que o Renan Fogaça sai para um contra-ataque, hein?
2: Quase, né? Quase puxaria o contra-ataque o Renan Fogaça, mas bola escapuliu dele e lateral Centauros.
1: Bola para a equipe do Centauros com o Carlos Sanz vai... Toca para a França, ele com o Sanz vão tabelando, a bola chega, cortou Barbosinha, cortou parcialmente, Sanz faz a roubada de bola, a bola chegando de novo, olha lá, França não bateu, a bola com o Sanz, tirou na trave, voltou Pedro Bianchini. Primeira defesa parcial do Bianchini foi na trave, depois ele voltou e catou ela, De Luca. O Carlos Sanz é perigoso.
2: Joga muita bola, hein? Joga muito futsal, o Carlos Sanz, melhor jogador disparado dessa equipe do Centauros. A CBF parou na marcação, hein? Desatenção da CBF nesse momento, aí tem que abrir o olho.
1: Aí bateu na mão do Otanha, estão pedindo o cartão, se é cartão vai ser expulso.
2: É, exatamente, mas não, né? Foi ocasional esse toque, mas o fato é que é a quarta falta já da CBF.
1: Bola para a equipe do Centauros, a bola no meio de quadra para Carlos Sanz, abriu na direita para França. França com ela lá pela direita, abriu perna canhota, bateu no Barbosinha. Barbosinha faz o corte. Lateral para a equipe do Centauros, 6:30 para terminar a partida.
2: Ainda tem muito tempo, né? Tem muito tempo de bola rolando. O Centauros é uma equipe muito perigosa. Tá na hora da CBF marcar logo esse terceiro gol para matar o jogo, Delano.
1: Bola para a equipe do Centauros, escapada pela esquerda, marcação dupla. Tem reposição para Pedro Bianchini. 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
2: Marcou escanteio.
1: Marcou escanteio? Não vi escanteio.
2: É, teve...
1: E teve confusão lá, né?
2: É, teve um empurra aí, mas nada demais. Acho que o jogador da CBF, acho que foi o Bianchini, tentou segurar a bola um pouquinho para retardar a cobrança do escanteio, né? Mas o jogador do Centauros pediu, quem marcou foi o outro árbitro, né?
1: Jogador quente, um jogo quente assim, cada gota vira um oceano, né?
2: É, exatamente.
1: 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Escanteio para a equipe do Centauro, 6:23 para terminar a partida. Tem que marcar bem essa, né?
3: Abre o olho, tem que ficar de olho.
1: E a torcida apoia. Esse apoio laranja, CBF se segura agora. Tem escanteio para a equipe do Caracas, Sanz da cobrança. Tocou Francia Bianchini. Pedro Bianchini faz outra defesa, mais um escanteio. A bola chegando no meio da área, passa por todo mundo. Lateral a CBF, De Luca.
2: É, dessa vez a bola cruzou toda a área, né? Ninguém marcou o jogador do Centauros. Ela atravessou no lance anterior, uma grande defesa do Bianchini, porque tinha muita gente na frente dele. Quando ele viu, a bola estava em cima, puro reflexo do Bianchini.
1: Aí o Bianchini tira, perna direita, tentou a bola para a Barbosinha, direto nas mãos do Vasquez. Vasquez agora vai fazer o lançamento, toca para Sanz aqui na esquerda. Sanz marcado, abriu no meio, olha lá a França aparecendo, perna direita, puxou no meio de dois, Bianchini antes dele. Sai e faz a defesa, a bola para Renan Fogaça, Fogaça recolhe, vem aqui para o meio trabalhando com a perna canhota, deu de três dedos para Barbosinha, ele contra Sanz, agora marcação dupla, tripla, Barbosinha ainda faz o corte. Lateral para a equipe do Centauros, 5:45 faltando.
2: O pessoal do Centauros viu que não é só marcar o Vilela, não. Tem que marcar o Barbosinha, que está infernal hoje. Três fecharam em cima dele.
1: Bola para a equipe do Centauros e a falta do Schaefer.
2: Quinta falta. Eu não vi ainda, Lano. Para mim, não houve.
1: Também não vi, hein?
2: Para mim, foi na bola o Schaefer.
1: Normal, né?
2: Lance normal, a arbitragem deu. Quinta falta agora, olha. 5:35 faltando, tem muito tempo ainda. Tem muito tempo.
1: Sempre tem um ingrediente, né?
2: Sempre, né?
1: Algo a mais aqui, né?
2: E agora tem Moridio, goleiro Linha, na equipe do Centauros.
1: Vamos ver. Não.
2: Ele entrou e desistiu, né?
1: É, disso não vou. Vai tu, Vasquez.
2: É. Para esse lance o Vasquez, eu acho que depois na sequência aí sim entra o Moridio.
1: Lance muito... Vai ter bola para a equipe do Centauros.
2: Lance muito perigoso.
1: Perigosíssimo. E a quinta falta, né?
2: É, um ingrediente extra de emoção aí nessa reta final do jogo. Muito tempo faltando ainda, a CBF vai ter que se segurar nesse resultado aí, faltando... 5:35 e 5 faltas cometidas pela equipe laranja.
1: Agora sim autorizado, lá vai o jogador da equipe do Centauros, bateu perna esquerda, explode na barreira. Fica de volta agora para a equipe do Centauros de Caracas, tentando ir para cima. A CBF se segura, Teran aqui na esquerda faz a inversão de bola, lá vem bola para a equipe do Centauros. Tem que voltar tudo com o goleiro Vasquez, vai dominando, trabalhando, perna direita, vai com ela, vai avançando, toca aqui na esquerda para Teran. Teran domina, trabalha, tenta o lance agora com Moreno. Moreno tentou inverter, não conseguiu, voltando para Teran. Teran, perna esquerda, toca lá na direita. Toca de pé em pé a equipe do Centauros. Grande bola do William Bolt. Incansável William Bolt agora também na marcação.
2: Marca demais o Bolt, né? Além de jogar, de ajudar muito lá na frente. Um grande marcador, o camisa 10 do Centauros. Agora sim o Vasquez se titubeou, né? Era pro Vasquez sair, ele não saiu.
1: Não saiu.
2: Mas daqui a pouco, Moridio tá louco pra entrar, né?
1: É. Olha a bola chegando, lá vem a equipe do Centauros. Tem que tomar essa bola, CBF. Aí agora sim. Ele fica dando pressão aí. A bola com camisa número 9, Moreno. Moreno com ela. Vai trabalhando, toca de lado para Teran. Teran domina, recolhe. Lá vem a bola para a equipe do Centauros. Agora com o goleiro Linha. É o Moridio, né?
2: Ele mesmo.
1: Tá lá junto do Pedro Bianchini, para ter uma ideia, né? O goleiro Linha tá junto do goleiro da CBF. Bola com vento, vento toca de lado, lá vem a equipe do Centauros e fecha a CBF. Faltando agora 4:11, 4:10, sobrou, pode ser daí, bate daí, bola pra fora, tentou a bola o Otanha. Se faz o terceiro, é um abraço, João Paulo De Luca.
2: Aí termina, né? Aí é a CBF classificada para a final, né? A bola do Otânia, ela passou a cerca de um metro, lado esquerdo da trave do gol vazio, né? No chute do camisa 25 da CBF. Vem o Centauros.
1: Aí a bola com o Sansans passou pela marcação do primeiro, corta William Bolt e pede para a torcida levantar. É hora do apoio da torcida laranja. 13:58 faltando.
2: A torcida também está muito nervosa, né, Dantão?
1: Ah, imagina.
2: O ginásio inteiro tá um misto aí de nervosismo e ansiedade.
1: A bola com França, França para Sansans, dominando, trabalhando, perna direita, tocou mais atrás para Morídio. Morídio toca de volta, recebe no círculo central. Sans pede na direita, é ele com a bola, voltou para Morídio. Se tomar a bola aí é gol da CBF, hein? Tomando bola aí é gol da CBF. A bola com Carlos Sans. Sans tocou de lado para a França. Agora no fundo quadra, Terã. Grande bola de Luiz. Ele desarmou e conseguiu o lateral para a CBF.
2: Lateral para a CBF, hein? E tem que cobrar logo, Delano. Aproveitar que o outro tá vazio, hein?
1: Agora o Vasquez voltou. Olha lá a bola. A CBF não se deu conta.
2: É, o pessoal não viu, né? Porque se cobra logo, esse lateral tava sem goleiro.
1: Olha a bola agora, empurrado o Bolt. Falta para a CBF.
2: É a terceira falta apenas do Centauros na partida. Foi deslocado o William Bolt. Falta na quadra de defesa. Enquanto isso, o tempo vai passando. 3:16. 3 minutos e 16 segundos separam a CBF da final da Libertadores.
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